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4: A Comissão de Trabalho da Câmara aprovou o projeto do deputado Reimundo, PT do Rio de Janeiro, que autoriza a participação de dirigentes sindicais nos conselhos de administração de empresas públicas ou de economia mista. Atualmente, a legislação proíbe a presença de sindicalistas nesses conselhos. Para Reimon, essa vedação não se justifica e é inconstitucional. Na opinião do deputado, impedir que um cidadão ocupe o cargo de representante eleito dos empregados em um conselho de administração de empresa estatal por ser dirigente sindical se choca com a liberdade associativa prevista na Constituição. Relator do texto, o deputado Bongás, do PT do Rio Grande do Sul, acrescenta que ninguém melhor que o dirigente sindical para defender os interesses dos trabalhadores nos conselhos das empresas públicas.
5: Quando a categoria precisa indicar alguém, o dirigente sindical pode também ser indicado. E eu quero dizer, até como ex-dirigente sindical, responsável de estudar com mais profundidade, dedicação de tempo, conhecimento das legislações, que ele pode exercer melhor esta representação da categoria nos interesses da estatal.
4: Como forma de evitar um possível conflito de interesses, o projeto prevê situações em que o dirigente sindical não deve participar das decisões do Conselho de Administração. A proposta veda a participação nas deliberações sobre assuntos que envolvam relações sindicais, remuneração, benefícios e vantagens, inclusive em matérias de previdência complementar e assistenciais. O projeto que autoriza a participação de dirigentes sindicais nos conselhos de administração de empresas públicas ainda será analisado pelas comissões de administração e de Constituição e Justiça. Da Rádio Câmara de Brasília, Maria Neves.
2: 9 e 6.
6: Baiano de Salvador, Alexandre Leão começou sua carreira ainda adolescente. Com apenas 17 anos, teve a primeira canção gravada por Maria Bethânia. Desde então, suas músicas estão presentes em discos de intérpretes como Ivete Sangalo, Vilha Caymmi, Margareth Menezes e Rosa Passos, com quem dividiu palco várias vezes. Ouça Alexandre Leão cantando Vumbora Mar, de sua autoria, e Manu Calmeida.

versão da música Heal the Pain, de autoria do cantor e compositor britânico George Michael. É uma das faixas do disco lançado pela cantora Fernanda Takai em 2014. Na Medida do Impossível, é o quarto álbum de estúdio da carreira solo da cantora, compositora e escritora amapaense. Ouça na Alessia FM, Fernanda Takai e Samuel Rosa cantando Pra Curar Essa Dor.

2003, o cantor e compositor Jorge Vercillo lança o CD Livre, que teve como grande hit do ano Mona Lisa, que foi a 17ª música mais tocada do ano no Brasil, de acordo com o site Hot 100 Brasil. Ainda no ano de 2003, participou da gravação do álbum de Jorge Aragão, Jorge Aragão Convida, ao vivo, cantando junto do poeta do samba sua composição Encontro das Águas. Ouça Jorge Vercillo cantando Mona Lisa.

0: pessoas que reclamam de dores nas articulações, as chamadas dores nas juntas, que geram até brincadeiras como junta tudo e joga fora. Na verdade, essas pessoas sofrem com um dos principais sintomas do reumatismo, inflamação nas articulações do corpo. Crianças, jovens e adultos podem ser acometidos pelas doenças reumáticas, um grupo de enfermidades que causam dores nas articulações. Atacam também ligamentos, tendões e músculos. Essas doenças abrangem mais de 200 patologias, entre elas artrite, artrose, fibromialgia, osteoporose, gota, tendinites, bursites, febre reumática, artrite reumatoide e lúpus. São afetadas as mãos, joelhos, tornozelos, quadris, coluna cervical e região lombar. A depender do tipo de patologia, ainda podem ser atingidos os ossos e órgãos, como rins, coração e cérebro. A febre reumática, chamada de reumatismo no sangue, na fase mais grave, pode afetar as válvulas cardíacas e merecer a atenção de um cardiologista. Já as doenças reumáticas, autoimunes e degenerativas não têm cura. Para ajudar a população a entender que não dá para brincar com as doenças reumáticas, a Assembleia Legislativa aprovou a Lei Número 16.294, de 25 de julho de 2017, dos ex-deputados estaduais Fernanda Pessoa e Heitor Ferrer, que instituiu o Dia Estadual de Conscientização sobre as Doenças Reumáticas no Estado do Ceará. A data passa a integrar o calendário oficial de eventos do Estado do Ceará, comemorada anualmente no dia 30 de outubro, com informações e orientações aos familiares, amigos e às pessoas acometidas de doenças reumáticas.
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3: 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Com o objetivo de reduzir a mortalidade de recém-nascidos, prevenir a paralisia cerebral e aumentar a segurança dos bebês nos primeiros momentos da vida, a startup cearense SafeNest vence a etapa brasileira do HSIL Hackathon 2026. A SafeNest tem apoio do programa Criar CE, gerido pela Secretaria da Ciência, Tecnologia e Educação Superior do Estado. Tiago Barros, coordenador do projeto governamental, lembra da importância de aliar tecnologia com soluções médicas.
4: Nós temos um laboratório com equipe de engenheiros em que a gente põe a mão na massa para desenvolver a tecnologia. A gente entendeu que isso era preciso porque é necessário que a gente traga pessoas que entendam muito do problema, como médicos, por exemplo, mas que médicos não vão saber necessariamente como desenvolver a solução, como desenvolver a tecnologia. Esse médico, ele vai entender muito bem, sobretudo o que diz respeito àquele problema que ele vivencia. Mas é muito difícil que o médico entenda de eletrônica, como é que se faz uma placa de circuito, como se faz um objeto 3D. Então, Criar-se, ele resolve justamente essa lacuna que fica no desenvolvimento de novas tecnologias, que é aliar o conhecimento de quem vive na prática, que são os profissionais de saúde, os médicos, com um laboratório com engenheiros que podem fazer isso para ele e desenvolver a partir desse problema uma solução que possa chegar nas pessoas, que possa se tornar algo útil para a sociedade.
3: Kézia Diniz, da Alesse FM.
5: 9:23.
3: A parceria de Michael Sullivan e Paulo Massadas foi para o Guinness o livro dos recordes. Lourdes. Teve início na década de 70 e durou 16 anos. Num curto espaço de tempo, a dupla de compositores teve o maior número de músicas gravadas na América Latina. Ouça um dos maiores sucessos da dupla, Dê Uma Chance ao Coração.

Azevedo são os autores da música Barcarola de São Francisco. A música foi gravada no ano de 1979 pelo Boca Livre, no primeiro LP independente do grupo, que ultrapassou a vendagem de 100 mil cópias. No álbum também se destaca a canção Toada, de Zé Renato, Cláudio Nucci e Juca Filho. Na Alesse FM, ouça Boca Livre interpretando Barcarola de São Francisco.

Em 2009, é lançado CD e DVD Detonautas Rock Club, acústico ao vivo, com repertório de alguns hits da banda, além de duas músicas inéditas, Só Nós Dois e O Inferno São Os Outros, canções que se tornaram grande sucesso nas rádios. O DVD também contém os covers Até Quando Esperar, da Plebhood, e Mais Uma Vez, de Renato Russo. Ouça na rádio Alance FM, Detonautas interpretando Só Nós Dois.

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5: Juros mais baixos, descontos de até 90% e possibilidade de uso do FGTS para amortizar dívidas. Essas são as principais regras do novo Desenrola Brasil. De modo prático, a renegociação vai valer para quem ganha até 5 salários mínimos, o que hoje dá R$ 8.105. Para isso, é preciso ir direto ao banco ou no aplicativo. Atenção para isso, hein? Para não cair em golpes. Os descontos começam em 30%, mas vai ser assim. Se for uma dívida de pouco tempo, no rotativo do cartão, por exemplo, uma dívida de 90 a 120 dias, o desconto vai ser de 40%. Já se for uma dívida há mais tempo, um ou dois anos, o desconto aí sim chega a 90%.

0: ser de 65% para essas operações. Então, uma dívida de 10 mil reais passa a ser uma dívida de 4,5%. E é uma dívida que vai incidir juros, não de 15%, como é a do cartão de crédito, mas vai incidir um juros de 1,99% ao mês. E é uma dívida que pode ser parcelada em até 4 anos. Então, vejam que aqui eu vou prolongar para que as pessoas paguem a dívida dos 4 anos.
1: O prazo para pagamento da primeira parcela é de 35 dias. Quem tem dívidas de até 100 reais fica automaticamente com o nome limpo. Outro eixo do programa é o uso do FGTS. A pessoa vai poder usar até 20% do saldo ou até mil reais, o que for maior. E isso depois já ter negociado um desconto inicial, como explicou o ministro.
0: Depois de dado o desconto, o trabalhador pode usar o saque do FGTS para diminuir ainda mais a dívida que ele tenha. E depois parcelar em até 4 anos, com 35 dias de carência do primeiro pagamento.
1: Já no caso do FIES, as dívidas recentes, aquelas com até 90 dias, vão poder ser pagas à vista. Não pode pagar à vista? Vai para a renegociação. Tem diferença nos percentuais para quem está e quem não está no Cade Único, mas o desconto fica entre 77% e 99%.
0: Para o estudante geral que não está no Cade Único, que já tem dívida vencida há mais de um ano, ele vai ter um desconto de 77% no agregado da dívida, somados principal, juros e multa. E o estudante do Cade Único, com desconto ainda maior de 99% da dívida geral, de modo que também ele possa virar a página e seguir adiante. Mais de 1 milhão de estudantes serão beneficiados com essa renegociação do FIES.
1: O programa também inclui o Desenrola Rural, voltado para agricultores de baixa renda, com foco na regularização de dívidas e acesso ao crédito. Aí, outra coisa, nada de apostas em bets para quem aderir ao Desenrola, viu? O CPF vai ficar bloqueado para uso nessas plataformas de jogos por 1 ano. O puxão de orelha, quem dá é o próprio presidente Lula.
2: Nós vamos criar as condições para vocês diminuir o endividamento de vocês, para vocês pagarem dívida que vocês já estão devendo há muito tempo que não podem pagar, para que vocês se libertem um pouco da dívida do cartão de crédito e do cheque especial. Agora, vocês não podem continuar jogando em bet. Por isso é que nós estamos proibindo durante 1 ano das pessoas gastarem pouco do seu recurso fazendo jogo.
1: A ideia é também investir em educação financeira para que as pessoas possam fazer a gestão do próprio dinheiro. E a medida provisória, assinada nesta segunda-feira pelo presidente Lula, acaba também com o cartão consignado. A margem de comprometimento da renda, que hoje é de 45%, vai cair para 40% e depois ser reduzida aos poucos até chegar a 30%. Da Rádio Nacional em Brasília, Priscila Mazenotti.
3: 9h42.
4: A música Figura é de autoria do compositor e cantor de Goiânia, Orlando Moraes, e do alagoano Djavan. A música foi lançada em 1993 no CD Ímpar. O disco, em sua maioria, é autoral, mas também reúne músicas feitas em parceria com Arthur Maia, Tony Costa e Celso Fonseca. Ouça na rádio Alessia FM, Figura com Orlando Moraes.

0: música Meninas do Brasil foi lançada por Moraes Moreira no ano de 1980. É uma das faixas do LP Bazar Brasileiro e mais uma das composições que Moraes fez em parceria com o compositor cearense Fausto Nilo. Bazar Brasileiro reúne também outras parcerias da dupla, a exemplo de Que Papo É Esse e Asas Brasília. Ouça Moraes Moreira cantando Meninas do Brasil.
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transmite uma visão dos garotos como pessoas que gostam de relações efêmeras e que fogem de sentimentos. A canção foi lançada no segundo disco do Kid Abelha e os Abóboras Selvagens, Educação Sentimental, de 1985. Ouça na rádio Alessia FM, Leone cantando Garotos 2.

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4: O Centro Cultural Belchior promove neste sábado o especial A Casa de Praia da Música Eletrônica.
5: Olá, ouvintes da Alesse FM. Aqui quem fala é Felipe Castro, assessor do Centro Cultural Belchior. Neste sábado, o CCBEL celebra seus 9 anos com uma edição especial da Casa de Praia da Música Eletrônica. A partir da tarde, a Praia de Iracema recebe os coletivos Bateu, Atrita, Tubulosa e Colagem em uma programação gratuita dedicada à cena underground da cidade, reunindo música, arte e ocupação cultural à beira-mar. A atividade acontece no Centro Cultural Belchior, Casa de Praia de Todas as Músicas, fortalecendo a cultura eletrônica independente de Fortaleza. Anota aí, sábado, dia 9 de maio, no CCBEL. A entrada, claro, é gratuita.
4: O Centro Cultural Belchior fica na Rua dos Pacajus, 123, no bairro Praia de Iracema. Diego Cunha, da Alesse FM.
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7: 27.690 alunos das escolas públicas do Ceará ingressaram no ensino superior por meio do Exame Nacional do Ensino Médio em 2025. Em relação a 2024, o avanço foi de 23%, de acordo com informações do Ministério da Educação. Medicina, Direito, Letras, Engenharia e Fisioterapia estão entre os cursos com maior número de aprovados. O governador Mano de Freitas destaca a união entre os governos para assegurar o acesso desses estudantes à universidade.
8: Estamos colhendo um trabalho muito importante feito na educação pública do Estado do Ceará. Começa com

0: chega hoje a ter mais de 27 mil alunos aprovados na universidade nesse ano. Sonhávamos e muita gente dizia que era impossível, e o impossível se tornou possível. Os jovens da periferia, família humilde, estudar na escola pública com orgulho, com a segurança que está numa escola de qualidade e que eu sei que ainda pode melhorar ainda mais, mas saber que desses jovens, quase 28 mil entraram na universidade em apenas um ano.
1: Os dados foram apresentados durante o lançamento do projeto Enem Chego Junto, Chego Bem, realizado nesta quarta-feira, dia 6, no Complexo Cultural Estação das Artes, em Fortaleza. Presente à solenidade, o presidente da Assembleia Legislativa, deputado Romeu Odigueri, destacou os investimentos na área da educação.
2: Nós estamos...

programa Chego Junto, Chego Bem, coordenado pela SEDUC, tem como objetivo oferecer aos estudantes da terceira série do ensino médio e dos anos finais da educação de jovens e adultos acompanhamento para o Enem, com foco na ampliação do acesso ao ensino superior. Roberto Nascimento, da Aless FM. 10 horas. Questão de ordem.

vindo aí pelas

minha história sobre a qual eu quase nunca falo e que é muito fundamental para quem eu me tornei hoje. Na verdade, essa história começou porque eu saí da cidade onde eu nasci com a minha mãe, fui morar em Floripa, eu nasci em Rio de Janeiro, eu passei

enquanto a minha mãe fazia essa viagem, porque a gente não tinha rede de família ali, eu estava na sétima série.

hoje essa fé reverbera em mim. E esse interesse não só pela Igreja Católica, mas pela espiritualidade, pela devoção como um todo, é um fio condutor da minha vida, que me fez conhecer diferentes tradições, diferentes ancestralidades, práticas, cultos, rituais. Eu me dedico muito a isso até hoje, porque eu entendo que a relação com o divino, com o sagrado, é algo que não é só território da religião, mas é território da experiência humana. É um quadrante da nossa experiência que, quando

0: fazendo aqui? O que é a experiência humana? Que são as nossas grandes perguntas. Como psicóloga e também pessoalmente, isso me interessa muito.
1: E é uma experiência que passa rápido. Esse detalhe também, as pessoas olham assim, a vida, isso tem que passar. E aí você chega, como eu chego, aos 60, a gente já é tão seguido. Mas, Elisa, e como isso te leva para a psicologia? Porque a psicologia, pelo que eu percebi aqui, eu queria que você

muito cedo na vida, o meu corpo começou a me impor alguns limites. Eu comecei a ter muitos sintomas que hoje eu percebo como uma sensibilidade mais aguçada. Eu comecei a ter o que a gente chama de burnout muito cedo.

0: essa formação que você citou, porém, que é uma formação internacional,
1: em geral.
0: Onde? Assim, não tem como ser psicólogo e não

0: andar por aí e os meus sintomas começaram a diminuir. Comecei a viver muitos processos que ajudaram a minha saúde a voltar. Então, a princípio, eu me aproximei dessas práticas por total interesse próprio, por total necessidade mesmo. E à medida que fui evoluindo, aprofundando, os meus estudos, a minha interesse estava completamente aí, naturalmente eu decidi trabalhar com isso.
1: Legal. Quer dizer, depois de

dela. Ela era um amor de criatura. Então, doutora Úrsula, em determinado momento da minha formação, disse: você deveria estudar psicologia porque você pensa como pesquisadora e o mundo precisa de pesquisadores sensíveis.

0: tratamento desde uma outra perspectiva e me tornar psicóloga clínica. Existem muitas formas de trabalhar com as constelações, mas muitas delas reprováveis, né? Eu ainda escolho trabalhar com isso porque aprendi de uma fonte que conecta a constelação, a gestalt-terapia dentro da psicologia de uma forma que é muito ética, muito concatenada com a nossa prática clínica. Né? Então, eu bebo dessa fonte, depois chego na psicologia e a partir disso estou criando a minha própria forma de trabalhar.
1: É a Luísa Fux aqui comigo. Ah, vocês são interessantes, nós somos sistema, né?
0: Sim.
1: Eu fiz um tratamento muito interessante aqui com um médico. Ele fundou aqui a célula de acupuntura e da Leste, como voluntário. Tem mais de 20 anos, inclusive. Ele falou. E a acupuntura é interessante porque ela estimula pontos do nosso corpo. É um sistema, até quando você falou essa questão sistêmica, constelação sistêmica, eu lembrei logo, ele iluminou aqui os pontos, cada ponto tem um, não é uma mágica, não é coloca ali a agulhazinha, né, não é assim, é um processo de você autoconhecer o seu corpo, os seus limites, os seus problemas, aí passa aí, melhora a alimentação, tem uma série, porque foi isso o tempo que a medicina é só aquela história. Remédio do médico e a cura, se é que ela existe, ela está dentro do nosso organismo que a gente precisa estimular. É mais ou menos por aí, né, Luísa?
0: Perfeitamente, Renata, essa é a melhor introdução que você podia ter me dado, porque o movimento Wellness, justamente ele nasce ali nos anos 50, 60,
1: Me fala desse movimento Wellness.
0: por uma série de médicos nos Estados Unidos que estavam

0: saúde, não só por medicação. Porque
1: completamente.
0: O organismo, ele é uma estrutura complexa, e se a gente não enxerga essa complexidade, a gente perde muito das possibilidades de cura. Então, isso, as tradições ancestrais, medicina tradicional chinesa, ou ayurveda, que são as mais conhecidas, elas fazem

nossa medicina tem seus benefícios, a gente não está colocando isso em xeque de forma nenhuma. Mas a promoção de saúde precisa ser resgatada como um valor incluído no nosso estilo de vida. Isso era o que estava sendo dito lá pelos anos 50 e 60. Nos últimos tempos, acontece que a nossa tecnologia evoluiu tanto que nós temos agora tecnologias e dispositivos muito modernos para trabalhar com

0: agora está super na moda. Porque está mais acessível, porque está mais em conta e porque chegou para o grande público, principalmente através das redes sociais.
1: Então, quem quiser ter mais detalhes, só acessa, procura saber no Vinto Wellness, quando sou dos Estados Unidos, evidentemente, que é presente no mundo todo. E você abraça este movimento, Luísa. Você trabalha, a produção me passou aqui, que você trabalha conectando psicologia, que é a formação, sentiu a necessidade a partir da convivência lá com a nossa a pesquisadora lá da Alemanha, consciência emocional, experiências corporais e desenvolvimento humano. Como é que é isso? Eu tenho uma informação, inclusive, eu também já conversei com a Luísa num outro programa, que tem lá na Casa Lágrima, como é que é essa experiência? Eu acho isso fantástico. Agora, entender, fazer esse pouso aqui, experiência corporal, consciência emocional, conectando psicologia, desenvolvimento.

0: passamos por um processo antes de se tornar terapeuta, a gente se transforma a si mesmo. Esse é o grande movimento de um terapeuta. Ler e incorporar aquilo que está estudando, vivendo, para poder oferecer para os outros. E esse processo inclui o corpo, inclui as relações, inclui leituras. Eu ficava pensando, como é que eu posso oferecer isso para as pessoas que buscam o meu trabalho como terapeuta, sendo que eu só tenho uma hora por semana com essas pessoas? E, claro, o trabalho que o psicólogo realiza é imenso, muito poderoso, em muitos casos é suficiente. Mas tem muita gente para quem não. Então, eu comecei a pensar como oferecer mais daquilo que eu recebi ao longo do meu processo, que me ajudou a sair desse burnout que eu entrei tão cedo.
1: É parte disto, é a tua própria experiência.
0: Com certeza. E, aos poucos, eu fui conseguindo formatar a oferta e o convite para as pessoas participarem de outros formatos de processo terapêutico que não só esse atendimento individual. Eu trabalho com grupos já há muito tempo, muito por isso, porque entendo que o grupo ele potencializa muito a nossa experiência. Então, quando a gente inclui o grupo...
1: Trabalho com grupos funciona assim, porque cada um é um sistema.

0: acesso de estímulos, a gente precisa ter lugares em que a gente dá para o corpo aquilo que ele gosta. Que a ciência hoje nos mostra que são coisas em geral muito simples, como, por exemplo, movimento. Não só o movimento da academia, sabemos muito bem.
1: Toca
0: no chão, a lança é livre.
1: Eu tinha uma avó que me dizia.

0: churis que você fez. Uma experiência minha, assim,
1: coisa simples, né? Que eu retorno a coisa simples.
0: Simples.
1: O remédio certo na hora certa salva uma vida. O remédio certo na hora errada destrói o organismo.
0: Exatamente.
1: É essa sabedoria que a gente está buscando. Como cuidar do corpo dentro da linguagem que o corpo entende e gosta.

emocional se organizar, o corpo a responder. Porque o corpo, a fisiologia e o emocional estão juntos, né? Estão juntos. É uma coisa só. A gente faz uma separação que é pedagógica, mas é uma coisa só. O emocional, ele acontece no corpo. Diferente da mente, que a gente percebe ela como uma abstração, que muitas vezes não está tão conectada à nossa corporeidade, o emocional é o corpo. Portanto, olhar para o corpo, tratar do corpo, é também um acesso ao emocional.

0: precisa viver em momento, né? Ninguém pode viver isolado, etc. E o que é esse autoconhecimento? As pessoas precisam, você precisa entrar num processo de autoconhecimento. Isso é muito bonito, mas como é que é isso? Autoconhecer.
1: Na prática, é o seguinte: a gente nasce nessa vida em um corpo, com uma história, dentro de uma família cheia de particularidades. Isso molda quem a gente é, né? A gente é diferente, por mais que a gente se reconheça como iguais, cada um de nós é completamente um universo. E esse universo

0: ele é um nível mais abstrato. Mas, na prática, a vida concreta dentro do próprio corpo é toda cheia de limitações e nuances. São essas limitações, são essas nuances e também as potencialidades que estão contidas aí, que nós chamamos de autoconhecimento. Conheça-te a ti mesmo, já diria.
1: E esse autoconhecimento, nessa técnica, acontece em conjunto, em grupo?

que disso muda para um errado.

melhor do que uma grande vergonha da infância para fazer com que você se torne uma pessoa muito desenvolta. Então, nós nascemos com grandes desafios. A nossa família nos traz grandes desafios. O nosso contexto, para todo mundo, uns mais, outros menos.

0: Isso é muito poderoso. Por isso não se deve fugir de uma timidez. A gente não deve fugir dos nossos medos. Deve aprender a lidar com isso. É, enfrentar uma forma de viver é que enfrentar parece maduro, né? Vai lá, enfrenta. Não é só isso, mas entender, compreender, aceitar, atravessar, desenvolver as habilidades que são necessárias para enfrentar isso. Isso sim é um grande passo de crescimento.
1: É a Luísa Fux aqui. Ô Luísa, de repente a gente vai conversando e as pessoas estão ficando curiosas. E a gente, a minha produtora, que é muito, muito atenta, a Elenir, tem um momento lá na terapia, que é o chamado banho da vida. Eu queria que você falasse como é esse banho da vida, porque o banho da vida é o mergulho mesmo, o banho que é o banho, água, etc e tal, mas é em gelo. Aí, crioterapia, que é um tratamento à base de gelo para fraturas, para pancadas, lesões musculares, etc. Os fisioterapeutas sabem mesmo que é isso, né? E eu sou de uma família de dois fisioterapeutas, até a gente vê muito isso. Piquenique terapêutico, o que é isso? Relaxamento guiado, um banho de gelo. Estou imaginando aqui, quer dizer, eu mergulhar numa piscina, de gelo, frio, gelado,
0: zero graus.
1: Já dá calafrio. Me lembra aqueles, na época do Natal, fim de ano, tem naqueles países mais frios, lá nos nórdicos, etc., na Rússia, o sujeito só de sunga que mergulha num rio congelado. Eu digo, maluquice, mergulhar num rio congelado.
0: Pois eu passei o ano novo desse ano no Canadá, tendo exatamente

hoje, Renato, que o frio, ele tem um impacto no nosso corpo que promove saúde e bem-estar a muitos níveis. Os atletas já sabem disso há muito tempo, mas com pesquisas mais recentes, nós descobrimos cientificamente que

intervenção direta no corpo que ajuda o corpo a se reorganizar emocionalmente, inclusive, mas com um pequeno ritual de morte, de finitude. Porque as pessoas que entram no gelo têm a sensação, de fato, de que o corpo vai morrer ali. Por alguns breves segundos, o corpo experimenta todos os seus sinais de alerta ligados, dizendo, meu Deus do céu, acabou. E nesse momento,

0: acontece junto com outras atividades que têm essa mesma função, ajudar o corpo a se renovar, ajudar as nossas estruturas psíquicas também a entrarem em outro padrão.
1: O banho é o ápice?
0: O banho é o ápice, eu acho que sim. As pessoas, muitas pessoas vêm para o banho de vida por conta do banho de gelo, porque de fato é muito impressionante. Para atletas que estão acostumados a viver, isso é normal.
1: Piscina, é uma, tem uma piscina lá.
0: É uma banheira que tem mais ou menos 1 metro de diâmetro, 1 metro de altura por 1 metro de diâmetro, com 200 quilos de gelo dentro. O que faz com que a área fique a 0 degrau.
1: De maiô, etc.
0: Pode ser com uma roupa de banho, como essas, ou também pode ser com uma roupa de ginástica, ou também que a pessoa escolhe com quem ela quer. A pessoa entra e ela passa 3 minutos ali.
1: 3 minutos.
0: Deixa eu
1: ver.
0: Mas ninguém é obrigado a nada. A gente tem uma única regra na Casa Lágrima, que é a seguinte: tem que ser bom. Tem que ser bom pra você. Então, tudo que é oferecido lá é um convite para que você tenha uma experiência significativa. Mas isso só deve ser vivido. Sempre é só sobre prazer, porque banho de gelo é uma intensidade, não é necessariamente prazer apenas. Mas é significativo. Tem uma escolha aí. A gente entende que o trauma é um momento em que a gente não teve escolha sobre nada.

Mas depois desse prolongamento, as terminações nervosas, elas são congeladas. Então, elas ficam resfriadas, são adormecidas, então a dor passa. Quem passa do primeiro minuto, às vezes quer ficar 5, tem gente que fica 10 minutos no gelo. Em geral, não da primeira vez, porque é uma experiência intensa demais, eu até não recomendo que a pessoa fique mais de 3 minutos. Mas à medida que você vai fazendo, como esse encontro acontece todos os meses, já há 2 anos, tem pessoas que vieram a todos os encontros até

0: mas cada um tá vivendo o seu processo. Muitas vezes de olhos fechados, né? Então, são músicas que levam para temas mais emocionais, outras que são mais alegres, outras que são mais, mais calmas.
1: A música tem um efeito maravilhoso, né? Inclusive, existem espécies de corte, né? Por exemplo, bois para corte, que são engordados, eles comem ouvindo música clássica, e isso afeta a qualidade da carne. Olha que coisa interessante. Existe a carne é extremamente mais macia, porque aquele boi, ele não foi para o estresse, ele é isolado e música clássica toca enquanto a força do negócio.
0: Temos muita pesquisa sobre isso, efeito da música, muita pesquisa mesmo. Desde os anos 50 também se faz pesquisa com música no que derivou, inclusive numa modalidade terapêutica que a gente chama de musicoterapia, que é muito pesquisada, muito poderosa para vários casos de adoecimento mental. Música é ó, o que a gente tem de
1: poder, né? Mas que é muito agitado. Mas...
0: todas as emoções elas são importantes. Talvez o rock peleira que você está falando, ele ajuda a entrar em contato com algumas emoções que ficam muito reprimidas muitas vezes.

acontecendo dentro desse movimento, e eu tenho só uma pontuação a fazer, que é que, de certa forma, as pessoas estão ouvindo muito as práticas do wellness para uma relação apenas com o corpo. E é verdade que quando a gente cuida do corpo, muita coisa muda na nossa vida. Mas essa dimensão

0: dimensão mais emocional. Por isso,
1: essa é a questão fundamental. Hoje nós estamos num mundo extremamente físico.

você sai de um lugar desconfortável com a sua aparência e chega num lugar mais confortável com a sua aparência, com certeza tem um ganho de qualidade de vida. Ok, mas se você passa disso, o acréscimo já não acontece mais. Tem um limite do quanto pode te dar. Assim como esse monitoramento todo do corpo, você faz um tanto de ginástica, movimento e tal, e isso vai te devolver qualidade de vida, passou de um pouco não funciona mais. Tem coisas que só o autoconhecimento vai te dar. Tem coisas que só a conexão verdadeira com outras pessoas vai te dar. Tem coisas que só a experiência de uma espiritualidade

um ótimo, maravilhoso final.

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2: 10h41.
3: O cantor e compositor pernambucano Nando Cordel lançou em 2000 o CD dedicado à vida, Meditação. O trabalho reúne as músicas Paz pela Paz, Tua Amizade, Bons Frutos, Amor à Vida e As Flores de Marta. O disco faz parte do projeto de Nando Cordel de compor músicas para meditação e para relaxar, tais como Doces Canções, Doce Harmonia, Doce Paz, Doce Luz, entre outras. Ouça Paz pela Paz com Nando Cordel.

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Nara Leão participou das primeiras reuniões sobre a Bossa Nova. Os encontros eram realizados no apartamento dos pais da cantora em Copacabana. Desses encontros participavam Roberto Menescal, Carlos Lira, Sérgio Mendes e Ronaldo Boscoli, com quem Nara Leão teve um relacionamento em 1957. Ele tinha 28 anos e ela 15. Contudo, Nara Leão emprestou a sua voz para outros gêneros musicais, como o que você ouve agora, Além do Horizonte, autoria de Erasmo Carlos e Roberto Carlos, do ano de 1970.

música Vamos Viver, de Herbert Viana, foi gravada pela primeira vez por Sandra de Sá em 1997. Uma das faixas do disco A Lua Sabe Quem Eu Sou. O álbum contém composições de Pedro Abrunhosa, Herbert Viana, Carlos Cola, Paulo Loureiro, Peninha, Reinaldo Arias e versões feitas por Ronaldo Bastos. Aqui na 96,7, ouça Sandra de Sá e Herbert Viana, Vamos Viver.

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2: 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Você já imaginou que entender física pode ser o seu diferencial para aprovação do Enem? Eu sou Douglas Gomes, professor de física há mais de 20 anos e atuo no projeto Alcance, aqui da Assembleia Legislativa do Ceará. Estou no YouTube no canal Física com Douglas e hoje eu vou te revelar uma estratégia que pode mudar completamente o seu desempenho na prova de ciências da natureza. A física do Enem não quer saber se você decorou fórmulas, mas sim se você compreende os conceitos e sabe aplicá-los no seu cotidiano, inclusive utilizando algumas equações, sim. Mas um exemplo prático é o tema de energia. Você já percebeu que muitas questões falam de eficiência energética, sustentabilidade e uso racional dos recursos naturais? É porque o Enem adora relacionar ciência com a vida real e ele quer avaliar as suas habilidades cognitivas. Quer uma dica poderosa? Foque em questões que envolvam transformações de energia. Lembre-se de que energia não se cria nem se destrói, apenas se transforma. Mas, infelizmente, ela vai se transformando e se degradando. É o que a gente chama de aumento da entropia. Ela vai perdendo a capacidade de trabalhar e de sofrer novas transformações. Questões sobre geração de eletricidade, energias renováveis e sustentabilidade costumam aparecer todos os anos. Entenda os processos, como transformar energia solar em elétrica, por exemplo, ou como funciona uma usina hidrelétrica. Outra estratégia de ouro é interpretar corretamente gráficos e tabelas. Muitas vezes, as respostas às questões estão ali, escondidas na interpretação visual dos dados. Treine com provas anteriores, procurando entender o que cada gráfico realmente diz. Agora uma surpresa. Sabia que entender como funciona o freio ABS dos carros também pode te ajudar no Enem? Pois é. O freio ABS evita que as rodas do veículo travem durante uma frenagem brusca, garantindo maior segurança. A explicação disso envolve atrito estático, que, curiosamente, é mais eficaz que o atrito cinético, que é aquele que ocorre quando as rodas deslizam, derrapam e faz aquele barulhinho ardido no ouvido. Essa é a física do cotidiano, que o Enem gosta de cobrar. Por último, lembre-se da questão de tempo. A prova do Enem tem muitas questões e pouco tempo. Resolva primeiramente as mais fáceis e aquelas com as quais você se identifica com maior segurança. Deixe as mais difíceis para depois. Isso aumenta sua confiança e garante o acerto das questões que serão mais relevantes na sua pontuação, de acordo com a TRI. Quer mais dicas como essas? Continue me acompanhando por aqui e você aprende a entender e não apenas a decorar. Sou Douglas Gomes e essa foi a nossa dica especial para a sua aprovação no Enem. Bons estudos e sucesso! A gente se vê no alcance. 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
5: A Comissão de Constituição e Justiça da Câmara dos Deputados aprovou um projeto que altera regras para o registro de medicamentos no país. O texto já foi aprovado pelo Senado e altera a Lei de Vigilância Sanitária sobre Produtos Farmacêuticos. A proposta proposta altera a legislação para exigir que todo medicamento e insumo farmacêutico, nacional ou importado, comprove que foi produzido seguindo as regras das boas práticas de fabricação, que são um conjunto de normas que garantem padrões de qualidade, segurança e controle na produção de medicamentos, e são fiscalizadas pela Anvisa, a Agência Nacional de Vigilância Sanitária. Atualmente, no caso de medicamentos importados, prioriza-se principalmente a comprovação de que o medicamento já é registrado no país de origem. Com a mudança, o foco passa a ser a qualidade do processo de fabricação, tanto para produtos nacionais quanto estrangeiros. A relatora da Comissão de Constituição e Justiça, a deputada Laura Carneiro, do PSD do Rio de Janeiro, destacou que a medida reforça a segurança dos pacientes.
6: Seja esse produto nacional ou estrangeiro, para uso da população, ele tenha um certificado de boas práticas, o que é ótimo, porque a gente está tratando de medicamentos, portanto a gente está tratando de saúde, a gente está tratando de vida.
5: Segundo o parecer aprovado na Comissão de Saúde, a regra atual pode dificultar a entrada de novos medicamentos no mercado brasileiro, especialmente quando a produção ocorre em parceria com empresas no exterior. O relator na comissão, o deputado Júnior Mano, do PSB do Ceará, apesar de recomendar a aprovação da proposta, alertou para esse risco em seu parecer, lido pela deputada Adriana Ventura, do Novo de São Paulo.
7: Aliás, essa é uma barreira que pode impedir que produtos regulares e de efeito comprovado circulem no mercado nacional, prejudicando pacientes e a própria cadeia de comercialização.
5: O projeto pretende fortalecer o sistema de vigilância sanitária no Brasil, coordenado pela Anvisa, e busca garantir a qualidade dos medicamentos sem criar barreiras desnecessárias para o setor. Já aprovado pelos senadores e pelas comissões da Câmara, o projeto seguirá para a sanção presidencial, a menos que haja recurso para a votação também pelo plenário. Da Rádio Câmara de Brasília, Sofia Peçanha.
8: 11-1.
9: Ela Só Pensa em Beijar, de Leozinho, foi regravada pelo cantor Celso Fonseca em 2007. É uma das faixas do disco Feriado, que reúne composições suas com o parceiro Ronaldo Bastos, canções de Tom Jobim, Caetano Veloso e Elmir Deodato. Ouça na rádio Alessia FM, Celso Fonseca cantando Ela Só Pensa em Beijar.

Coelho são autores da música Deusa do Amor. Pepeu Gomes iniciou sua carreira profissional em 1969 como integrante do conjunto Os Novos Baianos, com o qual atuou até 1978. Ouça Deusa do Amor com Pepeu Gomes.

Cantor e compositor Cláudio Zolli começou sua carreira como backing vocal da banda do Cassiano, cantando os sucessos da MPB. Ele formou com Paulo Zedanovski e Arnaldo Brandão a banda Brilho, que durou apenas 3 anos, mas rendeu fruto de sucesso com a música Noite do Prazer. Ouça Cláudio Zolli cantando de Ronaldo Barcelos, Cada Um, Cada Um, dos anos 1980.

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4: Parceria entre a Assembleia Legislativa do Estado do Ceará, o Instituto Centro de Ensino Tecnológico e a Digital College assegura 300 vagas para jovens participantes do programa Ceará de Valores ingressarem no Juventude Tech. Os interessados têm até o dia 30 de maio para se inscrever e assegurar uma vaga em um dos cursos gratuitos e 100% online na área de tecnologia. Essa é uma oportunidade para aprender desenvolvimento web full stack, marketing digital e inteligência artificial generativa. De acordo com o secretário executivo do Centro de Estudos e Atividades Estratégicas da Alesse, Paulo Roberto Nunes, os jovens vão ter muitas vantagens em estudar esses temas.
5: Os jovens que fazem o Ceará de Valores e que têm discutido ao longo desses meses aspectos referentes ao mundo do trabalho, à economia da inovação, à responsabilidade social, terão nessa oportunidade complementar a possibilidade de continuar estudando e produzindo com base em outros temas que são absolutamente contemporâneos e vinculados ao uso da tecnologia da informação, como é o caso da inteligência artificial generativa ou inteligência artificial. Então, nós vislumbramos como algo especialmente vantajoso e importante para os nossos participantes do Ceará de Valores essa oportunidade decorrente da parceria com o Juventude Tech da Digital College.
4: E vale o reforço. As inscrições para os participantes do programa Ceará de Valores ingressarem no Juventude Tech encerram-se no dia 30 de maio. Não perca sua vaga. Robério Lessa, da Alesse FM.
1: 11:18.
6: A cantora e atriz Selma Reis lançou no ano de 1990 o seu segundo disco, no qual se destacou com a canção O Que É o Amor, de Danilo Caymmi e Dudu Falcão. O primeiro disco é do ano

1987, interpretando composições de Sueli Costa, Capinã, Nelson Ângelo e Cacazo, Jereba e Geraldo Azevedo, entre outros. Ouça na sua 96,7. Selma Reis cantando O Que É o Amor.

Tim Maia gravou seu primeiro LP em 1970, que permaneceu em primeiro lugar no Rio de Janeiro por 24 semanas. Em 1973, o sucesso se repetiu com as músicas Não Quero Dinheiro, Réu Confesso e Gostava Tanto de Você, em parceria com Edson Trindade. Ouça na rádio Alessia FM, Réu Confesso com Tim Maia.

0: 25.
1: Diz o velho jargão que quem canta seus males espanta. E a banda Roupa Nova nos apresenta outra versão. Cantar faz feliz o coração. O grupo, formado na década de 1970, mantém o mesmo padrão.

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4: A proposta encaminhada

0: seja respeitado. O projeto do governo tem pedido de urgência para votação em até 45 dias. O texto reúne discussões que já vinham sendo feitas no Congresso e pode acelerar uma decisão sobre o tema. No Senado, uma proposta semelhante já está pronta para votação. É a PEC do senador Paulo Paim, do PT do Rio Grande do Sul, que prevê a redução da jornada para 40 horas semanais de forma gradual, ao longo de 4 anos. O debate também envolve diferentes posições entre os parlamentares. O senador Cleitinho, do Republicanos de Minas Gerais, afirmou que a redução da jornada não representa risco para a economia.
1: Problema do país, gente, nunca vai ser o empresário trabalhador. Coloque isso na cabeça de vocês. O trabalhador, o empresário, ele é fonte de riqueza. A fonte de despesa está aqui. Mas está na hora da gente mostrar o que realmente pode quebrar o país e que quebra o país. Então não venha com essa ladainha que o país vai estar quebrado. O país nunca vai estar quebrado.
0: Já o vice-líder da oposição, senador Marcos Rogério, do PL de Rondônia, defende que a redução da jornada seja discutida com equilíbrio entre trabalhadores e empregadores. Segundo ele, é preciso haver compensações para conter os impactos econômicos das mudanças.
2: Eu acho que reduzir a jornada de trabalho é um caminho, desde que nós tenhamos a justa compensação ao empregador. Você tem a desoneração da folha como um caminho. O que não pode é você simplesmente reduzir a jornada e jogar essa conta para o empresário pagar. Isso vai aumentar o custo da produção, isso do serviço. Então, eu defendo a revisão da jornada de trabalho, desde que ela venha acompanhada de uma revisão também do custo da folha de salário.
0: Na Câmara, além do projeto do governo, os deputados discutem proposta de emenda à Constituição que prevê jornada ainda menor, de até 36 horas semanais, com 4 dias de trabalho. Da Rádio Senado, Patrícia Oliveira.
3: 11:33.
4: O filme Viva, a Vida é uma Festa é uma animação da Disney Pixar sobre a cultura do México e teve a música tema traduzida para a língua portuguesa por Mariana Elizabetsky. Interpretada por Carlos Rivera, Recuerda-me ganhou uma versão nacional, Lembre de Mim, gravada por Rogério Flauzino, vocalista da banda Jota Quest. Ouça na Alessia FM, Rogério Flauzino cantando Lembre de Mim, do filme Viva, a Vida é uma Festa.

você vai ouvir agora é de autoria do compositor e cantor cearense Belchior. Coração Selvagem foi lançada no ano de 1977. O disco reúne canções como Paralelas, gravada por Vanusa em 1973 e por Erasmo Carlos em 1976. Ouça Coração Selvagem com o autor Belchior.

ano de 2001, o cantor e compositor carioca Frejá lança o seu primeiro disco solo, chamado Amor para Recomeçar. Frejá iniciou carreira em 1981, como guitarrista do grupo de rock Barão Vermelho. Além de gravar e produzir os discos de sua banda, também produziu com Cazuza, Luiz Melodia, Wally Salomão, Chacal, Gabriel Pensador, Dulce Quental e Evandro Mesquita. Ouça na rádio Alessia FM, Frejá cantando de sua autoria, Segredos.

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3: 10 novos leitos da unidade de terapia intensiva pós-operatório começam a funcionar no Hospital Instituto Dr. José Frota, em Fortaleza. Foram investidos R$ 220 mil reais oriundos do Ministério da Saúde na reabertura das unidades. Também foi contratada equipe de 66 profissionais, sendo 11 médicos, 9 fisioterapeutas, 30 técnicos de enfermagem e 16 enfermeiros para atender pacientes nas novas UTIs. O superintendente do IJF, João Gilberto Macedo, destaca a importância das novas unidades para o funcionamento do hospital.
4: É muito importante para desobstruir a sala de recuperação pós-anestésica, para não bloquear nossas salas cirúrgicas. E aqui a gente recebe, por ser um hospital terciário, que pacientes graves precisam de cuidado em terapia intensiva. Então, essa unidade, a unidade pós-operatória, chega para somar, chega para desobstruir a sala de recuperação anestésica e oferecer um cuidado àqueles pacientes que precisam de terapia. Então, hoje, o JF caminha a passos lá, foram entregues 30 novos leitos, desses 90 leitos de UTI que nós temos, os 60 remanescentes, 40 já foram requalificados, então a gente caminha a entregar em junho os 60 leitos.
3: Silvio Augusto, da Alesse FM.
1: 11:47.
2: O disco Pessoal do Ceará, lançado em 2002, reúne Ednardo, Amelinha e Belchior. O álbum foi produzido por Robertinho do Recife e destaca as músicas que mais representam o trio, como Nossos Pais, de Belchior, e Pavão Misterioso, de Ednardo, além das inéditas Bossa em Palavrões, de Belchior, e Mote Tom e Radar, de Ednardo. Ouça na rádio Alesse FM, Amelinha cantando Mucuripe, de Fagner e Belchior.

Chororó lançou pela Polygram o álbum de estúdio Planeta Azul, produzido por José Homero Bettio. O disco reuniu canções de Zezé de Camargo, Eduardo Lages, Martinha, José Augusto e Paulo Sérgio Valle. Na rádio Alessio FM 96,7, ouça Brincar de Ser Feliz, de Maria da Paz e Nino, com Chitãozinho e Chororó.

0: 56.
1: Jorge do Peixe, Dengue, Lúcio Maia e Pupilo são os autores da música Um Sonho, faixa do disco Nação Zumbi, lançado em 2002. É o quinto álbum da banda brasileira de Mangue Beat. Nascido no início da década de 1990 no Recife, o grupo originalmente chamava-se Chico Science e Nação Zumbi. O líder e vocalista da banda, o cantor e compositor Chico Science, fundou junto com a banda Mundo Livre S.A. o movimento Mangue Beat. Ouça na sua Alessia FM, Um Sonho com Nação Zumbi.

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2: O Conselho de Comunicação Social do Congresso Nacional debateu a Lei 15.325 de 2026, que regulamentou a profissão de multimídia. O representante da categoria de jornalistas no Conselho, Paulo Zoc, criticou a precarização da profissão e foi direto. Defendeu a revogação da lei.
3: O jornalista já é, por natureza, um profissional multimídia. O que está em curso neste caso é uma tentativa de precarização do nosso trabalho, o que não aceitaremos.
2: Já o representante das empresas de televisão, Samir Nobre, ressaltou que a lei foi aprovada democraticamente no parlamento e que regras de uma profissão não deveriam ser tratadas no Conselho de Comunicação.
4: Creio eu que esse tema laboral, ele não se encontra amparo no capítulo 5º da Constituição Federal, que é o tema, que é o capítulo que trata da comunicação social.
2: Segundo a lei sancionada em janeiro, multimídia seriam os trabalhadores que atuam de forma integrada em diferentes plataformas e linguagens, como texto, vídeo, áudio, design, redes sociais e produtos digitais. Incluem, por exemplo, jornalistas digitais, produtores de conteúdo, videomakers, editores e social media. Da Rádio Senado, Bruno Lourenço.
5: Meia-noite e quatro.
6: O Homem Também Chora foi gravado por Gonzaguinha no ano de 1983. A música, lançada no LP Alô, Alô, Brasil, iniciou sua carreira artística em 1968,

Girassol, primeiro a ser lançado pela artista, que pouco antes, em 2017, havia gravado 3 EPs, um que leva o seu nome e outros dois chamados Remixes e Marcianos. O produtor Rick Bonadio deu os ajustes finais à canção que se tornou uma das mais executadas no ano de 2017. Kel Smith canta na rádio Alessa FM 96,7. Era uma vez.

releitura de quatro sucessos: Refavela, de 1977, Aprendi com o Rei, reverência do compositor João Silva a Luiz Gonzaga, Dança da Moda, parceria de Gonzagão com Zé Dantas e Não Tenho Medo da Vida. Ouça na rádio Alessia FM, Gilberto Gil cantando Aprendi com o Rei.

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0: 17.
1: A cantora e compositora carioca Bárbara Dias fez sucesso com o hit 9 Meses, Oração do Bebê. E com a websérie musical Hoje Vai Ter Som, com o single Aluga-se, de sua autoria, colecionou milhões de plays nas plataformas digitais. Ouça na sua Alessia FM, Bárbara Dias cantando.

sua carreira artística quando conheceu o cantor Fagner, para quem escreveu Asa Partida. O samba é uma das faixas do CD Acariocando, lançado

1982, que ele gravou o primeiro LP, Tempos Modernos. Em 1987, veio outro sucesso, Um Certo Alguém. E no ano seguinte, 1988, Toda Forma de Amor. Lulu Santos conhece bem a fórmula do sucesso. A Rádio Alesse FM traz para você os sucessos Toda Forma de Amor, Um Certo Alguém e O Último Romântico.

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1: O mal de Alzheimer é uma doença neurodegenerativa, até hoje incurável, que causa a perda progressiva das faculdades intelectuais graças a uma atrofia do cérebro. A doença causa uma deterioração progressiva das funções cognitivas, atenção, percepção, memória, inteligência e linguagem, que repercute sobre o comportamento e a vida cotidiana. Progressivamente, o doente torna-se totalmente dependente. Seu humor se modifica e, pouco a pouco, não reconhece mais ninguém. A evolução da doença causa problemas como dificuldade de alimentação e deglutição, que levam à desnutrição e emagrecimento. O Alzheimer se espalha de uma zona a outra do cérebro, seguindo as conexões entre as células cerebrais. Não é um agente infeccioso, mas sim uma proteína chamada tau, que se acumula sob a forma de filamentos entrelaçados e destrói progressivamente os neurônios do córtex entorinal até o hipocampo e depois ao neocórtex. A proteína tau se move de um neurônio a outro através das sinapses, ligações entre as células cerebrais para a comunicação. A doença se caracteriza também pelo acúmulo de placas beta-amiloide, proteína entre as células nervosas que bloqueiam a transmissão dos sinais de uma célula para outra nas sinapses.
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4: O deputado Fernando Hugo recebeu a medalha Dr. Periguari de Medeiros, honraria da Câmara Municipal, destinada a agraciar a pessoa física ou jurídica que tenha se destacado por relevantes ações e serviços prestados na área da saúde, independentemente da especialidade, no município de Fortaleza. A homenagem foi proposta pelo vereador Adail Júnior. Segundo o vereador, a trajetória do deputado estadual Fernando Hugo representa bem as premissas propostas pela honraria.
5: Fernando Hugo está aí praticamente com seus 36 anos de mandato, foi pontapé inicial de todas as campanhas do deputado Fernando Hugo, é a cidade de Fortaleza. Então eu, como parlamentar municipal, jamais poderia deixar de passar, sabendo das prerrogativas dessa comenda, todas as prerrogativas ele preenche, da atenção que ele dá ao povo, da valorização, da humanização. Não tem como, da humanidade, que é o Fernando Hugo. É reconhecido todo o estado do Ceará.
4: O deputado Fernando Hugo construiu uma carreira médica notável e ligada à sua vocação humana.

0: desligar do humanismo indispensável a se ser médico, como eu sempre imaginei, fazendo da sacrossanta arte de curar um diarismo de dedicação às pessoas que, em estando doente, nos procuram. E mais ainda, sempre aprender, fazer e imbricar-se, volto a repetir esse vocábulo fortíssimo, com a família, que em muitas e muitas ocasiões, sentimentalmente agredidas e abaladas pela doente de seus pais, de seus parentes, busca no médico a mão amiga, o amparo, o apoio e aquilo que é indispensável.
1: Fernando Hugo tem atuação marcante em diversos setores da Assembleia. Presidiu a Comissão de Educação, representou a ACE no Conselho Estadual de Saúde e foi membro das Comissões de Saúde e Seguridade Social, Finanças e Tributação e Constituição e Justiça. Atualmente é presidente da Comissão de Defesa do Consumidor da Casa. Eveline Urano, da Alesse FM.
2: Meia-noite 37.
3: A música Wave foi lançada em 1977 no LP Amoroso de João Gilberto. Posteriormente foi gravada por vários cantores, inclusive pelo autor Antônio Carlos Jobim. Carioca, nascido na Tijuca em 25 de janeiro de 1927. Formou com Vinícius de Moraes a mais famosa dupla de compositores a partir de 1956. Ouça na rádio Alesse FM, João Gilberto cantando Wave.

Cantor e compositor Jorge Versilo lança no dia 30 de março de 2010 a música Me Transformo em Luar, primeiro trabalho do álbum intitulado DNA. É o 13º disco do cantor carioca, formado em jornalismo, mas que nunca exerceu a profissão. Ouça na rádio Alessia FM, Jorge Versilo cantando Me Transformo em Luar.

0: 95.
1: Nico Rezende e Paulinho Lima são autores da música Esquece e Vem. O compositor, instrumentista e cantor Nico Rezende iniciou sua carreira tocando em orquestras com as quais trabalhou em bailes pelo interior do Brasil. Em 1983, Nico se muda para o Rio de Janeiro, onde passa a atuar como tecladista na banda do cantor Rit. Em 1987, grava seu primeiro LP, com destaque para a música Esquece e Vem, que você ouve agora na sua Alessia FM.
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3: Meia-noite e 50.
4: A dupla gaúcha Cleiton e Cledir surgiu na década de 1980 e teve aceitação imediata do público. Em 1981, veio o segundo disco reunindo músicas autorais, dentre elas Deu Pra Ti e Navega Coração. Ouça na rádio Alesse FM Navega Coração com Cleiton.

40 mil discos independentes com sucesso presente de um

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3: O Parlamento Brasileiro concluiu a aprovação do projeto de lei que torna ilegal a fabricação e a comercialização de alimentos produzidos a partir do método de alimentação forçada de animais em todo o território nacional. A proposta, iniciada no Senado e agora revisada pela Câmara, mira principalmente o foie gras, o fígado gordo de gansos e patos, aplicando-se a proibição tanto para as mercadorias comercializadas in natura quanto para os enlatados. O autor do projeto, o senador Eduardo Girão, do Podemos do Ceará, falou das motivações para apresentar o texto.
4: Eu li uma matéria que me inspirou a fazer esse projeto, que é o processo de industrialização, como é que é feito a produção do foie gras. É um alimento que é consumido em muitas partes do mundo, alguns países até já proibiram, e que é uma verdadeira crueldade com os animais. A forma como o pato ele é ali alimentado com o tubo que vai fazendo com que o seu fígado vá crescendo, né? É algo assim bárbaro.
3: Além da intenção de ampliar o bem-estar animal e de mitigar a possibilidade de maus tratos em processos produtivos, a nova legislação tenta pacificar a insegurança jurídica gerada no país, visto que iniciativas municipais anteriores com o mesmo fim acabaram sendo invalidadas na Justiça. O projeto vai agora à sanção presidencial. Da Rádio Senado, Douglas Castilho.
5: 1:07.
2: O cantor e compositor Chico César lançou no ano de 2015 o CD Estado de Poesia, que reúne samba, forró, frevo, toada e reggae. O disco tem produção do próprio artista, em parceria com Mitty Rusichar. Ouça na sua Alesse FM, Chico César cantando de sua autoria, Estado de Poesia, que também foi gravada por Maria Bethânia no DVD Carta de Amor.

as faixas do disco Senhas, lançado por Adriana Calcanhoto no ano de 1992. No álbum, Adriana reúne composições de sua autoria e de amigos como Mulato, Batista, Grafite, Caetano Veloso, Roberto Frejar, Denise Barroso e Cazuza. Ouça na rádio Alessia FM, Adriana Calcanhoto cantando Esquadros de sua autoria.

operador de áudio em estúdios, TV e shows, além de criador de jingles e trilhas. Nesta oportunidade, ele mostra Rosa Cor-de-Rosa, que ele fez em parceria com Sorocaba. Ouça Rosa Cor-de-Rosa.

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1: 1:19.
2: Alceu Valença lança em 1987 a música Girassol, uma das faixas do disco Leque Moleque. O álbum reúne músicas do compositor pernambucano, com exceção de Sonhei de Cara, que ele fez em parceria de Dom Troncho e Rubem Valença Filho. Ouça na sua Alesse FM, Alceu Valença cantando Girassol.

0: Alcione lançou em 2007 o disco De Tudo Que Eu Gosto, o primeiro de canções inéditas da artista desde 2005. O álbum reúne 14 faixas de vários compositores, entre eles Altair Veloso, Paulo César Feital, Paulinho Rezende, Chico Roque e Gilberto Gil, que cantou com a Marrom, a Sola e o Salto, além das participações de Marcelo Falcão e Serginho Meriti em Mangueira é Mãe. Alcione incluiu no repertório Maria da Penha, música que homenageia a lei, importante mecanismo de combate à violência contra a mulher. Ouça na sua Alessia FM, Alcione cantando Maria da Penha, de Paulinho Rezende e Evandro Lima.
1: Olha, minha gente, a quem interessar, posso, eu vou logo avisar.

0: 2007.
1: Em 2004, o grupo 14 Bis lança mais um disco de músicas inéditas, Outros Planos, no qual a banda mostra novas parcerias e músicas como Outono, Canções de Guerra e Constelações, dentre outras composições. A música que você vai ouvir agora, Canções de Guerra, é de autoria de Sérgio Vasconcelos, Cláudio Venturini e Chico Amaral.

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1: A Ordem dos Advogados do Brasil, secção Ceará, realiza até o mês de agosto o Circuito de Direito Eleitoral 2026, com foco na capacitação para o ano eleitoral. A iniciativa percorrerá diversas subseções do Ceará através da Escola Superior de Advocacia e da Comissão de Direito Eleitoral da OAB Ceará. A primeira etapa ocorreu em Quixadá. Fernandes Neto, presidente da Comissão de Direito Eleitoral da OAB Ceará, informa que o circuito visa debater temas atuais do direito eleitoral.
2: A nossa participação se dá na apresentação de palestras, apresentação da prática jurídica e da advocacia eleitoral, mas também se dá na formação cidadã e na formação democrática da sociedade em si. Então, a OAB tem reiteradamente feito todo esse circuito desde 2019 e é nosso compromisso como presidente da Comissão de Direito Eleitoral, também compromisso da presidente Cristiane Leitão e do Rafael Castelo Branco, o presidente da ESA, continuar com esse comprometimento de aprimoramento da advocacia eleitoral, trazendo as novidades, alterações, as resoluções do TSE sobre cada pleito, o que fará certamente com que muitos advogados sejam habilitados para participar do pleito.
1: O primeiro turno das eleições 2026 está marcado para o dia 4 de outubro. J. Lacerda, da Alesse FM.
3: 1:34.
0: O grupo Secos e Molhados lançou, em 73, o primeiro LP, que vendeu 800 mil cópias. Com os rostos cobertos por pinturas e purpurina, seus integrantes, em especial o Ney, provocavam uma atmosfera andrógina, pouco usual no Brasil daquela época. No repertório do disco destacam-se, além de Uvira, Rosa de Hiroshima, adaptação musical feita por Gerson Conrad para o poema de Vinícius de Moraes, e Sangue Latino, de João Ricardo e João Apolinário, que você ouve agora com Secos.

Durante a infância, integrou coros em gravações de artistas como Erasmo Carlos e Ângela Rorô. Ouça Amanhecendo, de autoria de Roberto Menescal e Lula Freire, gravado em 2004 com Carol Saboia.

canção presente no repertório do CD e DVD Alma Brasileira, álbum considerado uma grande homenagem ao samba e à música popular brasileira. Gravado ao vivo no Rio de Janeiro em 2016, trouxe duetos com Maria Rita em Beiral, de Djavan, e em Firme e Forte e Caciqueando, com Beth Carvalho, sua madrinha artística. Ouça na rádio Alessio FM, Diogo Nogueira cantando Pé na Areia, de Rodrigo Leite, Diogo Leite e Kaique.

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3: 1h47.
4: A música Capitães de Areia é uma das faixas do disco Jorge Amado, letra e música, lançado no ano de 2000, com várias intérpretes. A música é de autoria de Jorge Portugal e Jarbas Bittencourt. Jorge Portugal também assina Suor Negro, com Saul Barbosa, Caminhos da Fome, com Carlos Pita, Memórias do Mar, com Vevé Calazans e Noite Perpétua, com Roberto Mendes. Ouça na sua Alesse FM, Capitães de Areia, com a cantora Fafá de Belém.

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O cantor, compositor, multi-instrumentista e ator Fábio Júnior iniciou sua carreira cantando em inglês, com o pseudônimo de Mark Davis. No final da década de 1970, Fábio Júnior lançou, pela gravadora Som Livre, seu primeiro LP homônimo. Com o álbum Vida, de 1988, o artista chegou às paradas de sucesso com Felicidade e Caça e Caçador, de Cláudio Rabelo e Eric Bullen.

0: 1997.
1: O cantor e compositor Ed Mota lançou em 1997 o disco Manual Prático para Festas, Bailes e Afins, com produção de Liminha. Naquele ano, Ed fez excursões no Brasil, na Europa e nos Estados Unidos, incluindo um show com o vibrafonista e cantor Roy Ayers no Summer Stage do Central Park, em Nova York. Ouça na sua Alessia FM, Ed Mota cantando de sua autoria e Rita Lee a música Fora da Lei.

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4: As inscrições para a pós-graduação gratuita em enfermagem oncológica para profissionais do SUS entram na reta final e vão até o dia 15 de maio. Ao todo, a faculdade do Hospital Alemão Oswaldo Cruz, em parceria com a Johnson & Johnson, oferta 200 vagas para interessados de todas as regiões do país que queiram se especializar na área com um curso à distância. A qualificação ganha ainda mais importância diante do avanço da doença no Brasil. A estimativa é de 781 mil novos casos de câncer por ano até 2028, segundo o estudo do Instituto Nacional do Câncer. A diretora executiva assistencial e de ensino do Hospital Alemão Oswaldo Cruz, Fátima Gerolim, destaca o impacto direto da formação no atendimento.
5: Na prática, o curso fortalece a atuação do enfermeiro no seu dia a dia, trazendo mais segurança clínica na tomada de decisão, melhor preparo para o cuidado ao paciente em tratamento oncológico, uma visão ampliada do processo de cuidado desde o diagnóstico até durante todo o tratamento. E além disso, ele permite aplicar imediatamente conhecimento na realidade do SUS, impactando diretamente a qualidade da assistência.
4: De acordo com Fátima Gerolim, enfermeiros preparados formam a base de todo o atendimento da rede hospitalar.
5: O participante ele pode esperar uma evolução concreta na sua prática e na sua trajetória profissional. Ele passa a atuar com mais autonomia, segurança e pensamento clínico estruturado, especialmente em um campo tão sensível como é o caso da oncologia. Mas o principal ganho, de fato, é o impacto que ele gera. Um profissional mais preparado transforma diretamente a qualidade do cuidado oferecido ao paciente. E isso reverbera em todo o sistema de saúde.
4: Os interessados devem se inscrever pela internet no site ensino.hospitaloswaldocruz.org.br. O prazo termina no dia 15 de maio, às 2 da tarde. Agência Rádio Web, produção e reportagem. Décio Caramigo.
6: 2 e 5.
7: No dia 24 de agosto de 2005, o grupo Acor do Som volta ativa com registro acústico, gravado ao vivo na Casa de Shows Canecão, no Rio de Janeiro. A apresentação foi marcada por diversas participações especiais, dentre elas de Moraes Moreira em Davi Licença, Caetano Veloso em Menino Deus e Daniela Mercury em Beleza Pura. Ouça Acor do Som cantando Menino Deus.

e compositora Céu lança em 2005 o disco homônimo, contendo composições próprias, além de Concrete Jungle, de Bob Marley, e O Ronco da Cuíca, de João Bosco e Aldir Blanc. Fez show de lançamento do CD no Sesc Pompeia, em São Paulo. Ouça na Alessia FM a lemolência de sua autoria e de Alec Ayati com Céu.

0: 2012.
1: O grupo Fala Mansa lança em 2014 o CD Amigo Velho, cuja faixa título é de autoria de Tato e Romário Lopes. A canção também ganhou um vídeo com a participação de pessoas que prestam homenagem aos velhos amigos. Fala Mansa foi criado no final da década dos anos 1990 por Tato. Ouça na rádio Alessia FM Fala Mansa cantando Amigo Velho.

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4: 2:17.
5: O cantor e compositor carioca João Nogueira gravou sua primeira música, Espere Onega, no ano de 1958, pela gravadora Copacabana, quando tinha 17 anos. Em 1971, João passou a integrar a ala de compositores da Portela, onde venceu um concurso interno com o samba Sonho de Bamba. Em 1974, lançou o disco E Lá Vou Eu, em parceria com Luiz Paulo Pinheiro. Ouça na Alesc FM, João Nogueira cantando E Lá Vou Eu.

sucesso na voz de Gal Costa e Trem das Cores, do disco Cores e Nomes, lançado em 1982. Foi na década de 80 que Caetano passou a ser conhecido e solicitado no exterior.

0: 23.
1: O coletivo Amplexus é formado por 6 amigos de Volta Redonda, no Rio de Janeiro, que tinham os mesmos interesses musicais e as mesmas ideias. A mistura de rock psicodélico com ritmos afro-latinos coloca o grupo Amplexus entre os principais representantes da música contemporânea carioca, sempre carregada das frequências graves do dub e do funk afrobeat. Na 96,7, ouça Amplexus cantando Quando Te Encontrei, de Gabu e Luiz Carlos.

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4: Projeto Fala que Salva do Ministério Público do Ceará conta agora com a adesão formal de mais uma instituição pública, o Corpo de Bombeiros Militar do Ceará. A iniciativa promove palestras em escolas públicas e privadas para prevenir o uso de drogas e outros tipos de violência envolvendo crianças e adolescentes. O coordenador do Centro de Apoio Operacional da Educação do Ministério Público, promotor de justiça Antônio Forte, fala sobre a importância da parceria.
5: Nós percebemos que o Ministério Público, somando-se às outras instituições parceiras, Polícia Militar, Corpo de Bombeiros, Polícia Civil, Guardas Municipais e a própria Polícia Rodoviária Federal, essas instituições podem ocupar esse espaço na escola e tratar de forma direta sobre drogas e facções. E para essa ação pontual, deu-se o nome de Fala que Salva. É uma ação preventiva dentro das escolas, que se soma ao Previne, e ela estabelece que as escolas estaduais e municipais que aderiram ao Previne têm que realizar uma ação preventiva nos modos de Fala que Salva. O nosso Centro de Apoio Operacional da Educação possui um kit Fala que Salva, que é com alguns vídeos, é um material informativo para que o palestrante, o facilitador, seja o bombeiro militar, seja o policial militar, o policial civil, ele faça uma abordagem direcionada nessa temática drogas e a atuação das facções.
4: Kézia Diniz, da Alessia FM.
6: 2:30.
3: O cantor e compositor mongol iniciou sua carreira na década dos anos 1980. No mesmo ano, venceu o Festival de Música Shell da Globo com a música Agonia, na interpretação de Oswaldo Montenegro. Mongol é também autor da música Saudade de Você, vencedora do 4º Festival MPB da Bahia de 2008. Ouça Mongol cantando Saudade de Você.

irmãos Diogo, Rodrigo e Gabriela, de Niterói, subiram juntos no palco. Com algumas adaptações e um acerto no direcionamento musical, nasce a banda Melim, inspirada por nomes como Cidade Negra, Skank, Gilberto Gil e Nath Roots. Depois de um EP em 2017, a banda lança o álbum de estreia em 2018, mesclando reggae, pop, MPB e surf music. Na 96,7, ouça banda Melim cantando Dois Corações.

0: 89.
1: Emílio Santiago volta à programação da Rádio Alessia FM, cantando as músicas Com a Perna no Mundo e o que é, de autoria de Gonzaguinha. Na primeira canção, Gonzaguinha cita Leopoldina de Castro, a Dina, sua mãe adotiva. A segunda música, lançada em 1982, é o maior sucesso de Gonzaguinha. Ouça Com a Perna no Mundo e o que é, com Emílio Santiago.
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2: 2h49.
3: O cantor e compositor carioca Paulinho da Viola lançou em 1970 um de seus maiores sucessos, a composição Foi um Rio que Passou em Minha Vida, que deu título ao disco. No LP despontam também outras faixas como Tudo Se Transformou, regravada posteriormente por Caetano Veloso. Ainda nesse ano fez a produção do primeiro disco da velha guarda da Portela, Portela Passado de Glória, do qual participaram Monarco, Cláudio, Alcides Dias Lopes e Antônio Caetano, dentre outros. É também do disco a música que você ouve agora, Sinal Fechado.

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1: Cleberson Host e Ricardo Fegali são autores da música Amaé, uma das faixas do disco 6/1, lançado em 1996 pelo grupo Roupa Nova. Cleberson é mineiro e começou a gostar de teclados ainda na infância. Ricardo Fegali também é de Minas Gerais. Começou a tocar em bailes e se aperfeiçoou no Conservatório Brasileiro de Música. Ouça Amaé com o grupo Roupa Nova.

Janeiro, em 1989. A produção é de Marcelo Susequind. No ano de 1989, a banda se apresentou em Moscou e fez alguns shows na cervejaria carioca Canecão, de onde foi retirado o material para o disco ao vivo. Ouça Alívio Imediato com a banda Engenheiros do Havaí.

0: votar nas eleições, além de outros requisitos, é preciso ter vínculo com o lugar que o político irá representar caso seja eleito. Esse vínculo, que não se refere apenas à moradia, é chamado domicílio eleitoral e é uma das exigências previstas na legislação. O domicílio eleitoral é o local onde a pessoa exerce seus direitos políticos, ou seja, onde vota e pode se candidatar. Diferentemente do domicílio civil, tem um conceito mais amplo e não se limita apenas à residência. É o que explica o coordenador de dados partidários do Tribunal Regional Eleitoral do Pará, Vespasiano Rubim Neto.
1: Domicílio eleitoral não é bem na localidade, né, como no sentido de município, é domicílio eleitoral na circunscrição. Então a gente tem que olhar qual é a eleição que a gente está falando. Sendo eleição presidencial, a circunscrição é o Brasil inteiro. Então o candidato que deseja concorrer para presidente, ele pode ter domicílio eleitoral em qualquer lugar do Brasil. Se a gente está falando de eleição geral, no caso buscando os cargos de governador, senador, deputado federal, deputado estadual, a circunscrição vai ser o estado em que ao qual aquele cargo é vinculado. Então a norma faz isso porque o domicílio eleitoral ele tem aquela vinculação, né? Ele é um conceito mais aberto que o domicílio civil. O domicílio civil ele é basicamente o lugar em que aquela pessoa natural, né? Que a pessoa estabelece a sua residência com ordem definitiva, mas o domicílio eleitoral ele acaba sendo mais amplo. Ele aceita não apenas essa residência ou moradia, né? Mas ele também ele é alargado para que a pessoa possa também ter um domicílio eleitoral em locais que ela tenha um vínculo profissional, um vínculo patrimonial, um vínculo social, político, afetivo.
0: Na prática, isso significa que alguém pode ser considerado eleitor e até candidato em um lugar mesmo sem morar lá, desde que comprove uma relação consistente com a localidade. De acordo com a Lei das Eleições, quem pretende se candidatar deve ter domicílio eleitoral registrado na localidade onde pretende concorrer até 6 meses antes do pleito. Para as eleições deste ano, o prazo terminou em 4 de abril. Em caso de não conseguir comprovar o domicílio eleitoral dentro do prazo previsto, o registro de candidatura será negado pela Justiça Eleitoral quando o partido fizer o registro. Agência Rádio Web, produção e reportagem, João Vitor Barra.
2: 3 e 5.
3: O cantor e compositor mineiro Beto Guedes lançou o disco Sol de Primavera no ano de 1979. O disco reúne músicas feitas em parceria com Ronaldo Bastos, além de composições dos amigos Murilo Antunes, Luiz Guedes, Thomas Roth, Márcio Borges, Tavinho Moura, Milton Nascimento, Fernando Brant e Godofredo Guedes. Ouça Beto Guedes cantando Sol de Primavera.

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1: A música que você vai ouvir agora foi um dos primeiros sucessos do compositor e cantor Gonzaguinha no ano de 1973. Comportamento Geral foi uma das 72 canções do cantor censuradas pela ditadura militar.
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1: Comportamento Geral com Gonzaguinha.

passa para a mídia. A composição foi trilha de novela e estimulou a atenção do público para a personagem representada pela letra bem trabalhada de Lenine, nascido Oswaldo Lenine Macedo Pimentel, em Recife, no dia 2 de fevereiro de 1959, é cantor, compositor, arranjador e músico. Ouça Não Faz Mal a Ninguém com Lenine.

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2: 3:17.

Limpa é de autoria do cantor e compositor fundador dos Titãs, Sérgio Brito. A canção é uma das faixas do quarto disco solo Pura Bossa Nova, lançado em 2013. Ouça na Alessia FM, Sérgio Brito interpretando Sol e Água Limpa, num dueto com a pernambucana de Recife, Marcela Mangabeira.

1994, o cantor e compositor paulista Guilherme Arantes lança um disco reunindo clássicos de compositores estrangeiros. Eu Queria Amor é uma versão para o português da música Mais Seria Amor, de Stevie Wonder, Crosby e Moy. Ouça na Alessia FM, Guilherme Arantes cantando Eu Queria Amor.

A música Menina Veneno, do cantor inglês Rich, vendeu 500 mil cópias no ano do lançamento em 1983, um compacto simples. Nesse mesmo ano, Rich lançou o LP Voo de Coração, que emplacou vários sucessos como Pelo Interfone, Pra Conversar, Casa Nova e principalmente Menina Veneno, escrita em parceria com o letrista Bernardo Vilhena. Ouça na rádio Alessa FM, Rich cantando Menina Veneno.

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5: 27.690 alunos das escolas públicas do Ceará ingressaram no ensino superior por meio do Exame Nacional do Ensino Médio em 2025. Em relação a 2024, o avanço foi de 23%, de acordo com informações do Ministério da Educação. Medicina, Direito, Letras, Engenharia e Fisioterapia estão entre os cursos com maior número de aprovados. O governador Emano de Freitas destaca a união entre os governos para assegurar o acesso desses estudantes à universidade.
6: Estamos colhendo um trabalho muito importante feito na educação pública do Estado do Ceará. Começa com o trabalho de prefeitos, colaboração do Estado na educação fundamental, chegar um aluno mais qualificado no ensino médio, sendo o ensino médio, o investimento que temos feito em escola de tempo integral, dos nossos professores e professoras, uma rede que tem mais de 600 doutores, tem mais de 3 mil professores com mestrado, mais de 7 mil professores com especialidade, para chegar hoje a ter mais de 27 mil alunos aprovados na universidade nesse ano. Sonhávamos e muita gente dizia que era impossível, e o impossível se tornou possível. Com jovens da periferia, família humilde, estudar na escola pública com orgulho, com a segurança que está numa escola de qualidade e que eu sei que ainda pode melhorar ainda mais, mas saber que desses jovens, quase 28 mil entraram na universidade em apenas um ano.
5: Os dados foram apresentados durante o lançamento do projeto Enem, Chego Junto, Chego Bem, realizado nesta quarta-feira, dia 6, no Complexo Cultural Estação das Artes, em Fortaleza. Presente à solenidade, o presidente da Assembleia Legislativa, deputado Romeu Odigueri, destacou os investimentos na área da educação.
7: Nós estamos no estado do Ceará, o melhor do Ceará

0: Chego Junto, Chego Bem, coordenado pela SEDUC, tem como objetivo oferecer aos estudantes da terceira série do ensino médio e dos anos finais da educação de jovens e adultos acompanhamento para o Enem, com foco na ampliação do acesso ao ensino superior. Roberto Nascimento, da Aless FM.
1: 3:33.
2: A música Canteiros, poema de Cecília Meirelles, musicado por Fagner, está em seu primeiro LP, gravado em 1973. Com produção de Roberto

cantora Elza Soares lançou no ano de 1997 o disco Trajetória, com participação especial de Zeca Pagodinho. O álbum reúne composições de Chico Buarque, Ginga e Aldir Blanc, Noca da Portela, Ney Lopes, João Roberto Kelly, Arlindo Cruz, entre outros. Com esse trabalho, ganhou o prêmio Sharp de melhor cantora de samba. Na 96,7, Alessia FM, ouça Elza Soares cantando Trajetória, de Arlindo Cruz, Franco e Serginho Meriti.

2, lançado em 1983, consagrou definitivamente a banda como uma das maiores do pop rock nacional da época. A música, com o rádio ligado, estava em todas as emissoras do país. Sucesso que foi seguido por Sanduíche de Coração, tema de abertura de novela. Ouça na Leste FM, Rádio Táxi cantando com o rádio ligado.

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2: 3h48.
3: A música Oceano de Djavan foi lançada em 1989. Nesse ano, o compositor alagoano foi apontado pela revista de domingo do Jornal do Brasil como o melhor cantor do ano e Oceano foi considerada a melhor música do ano pela mesma publicação. Recebeu ainda o troféu Rádio Globo como destaque masculino. Ouça na Alesc FM Oceano com Djavan. Assim.

do cantor e compositor Vander Lee, foi lançada em 2003, no disco que reuniu 13 faixas, gravado ao vivo no Teatro Francisco Nunes, em Belo Horizonte. Na sua rádio 96,7, Contra o Tempo, com Vander Lee, de sua autoria.

2003, o cantor e compositor Marcos Valle lança o disco Contrastes. Nascido no Rio de Janeiro, estudou piano clássico e teoria musical na infância e mais tarde violão. Começou a frequentar os bares e casas noturnas e em 1961 formou um conjunto com Edu Lobo e Dori Caymmi, que chegou a se apresentar algumas vezes. Com seu irmão Paulo Sérgio Valle, compôs músicas de sucesso. Ouça com Marcos.

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4: O mercado de trabalho formal no Brasil manteve trajetória de crescimento no primeiro bimestre de 2026. Janeiro e fevereiro registraram um saldo de 370.339 empregos com carteira assinada. Os dados são do Cadastro Geral de Empregados e Desempregados, o CAGED. Desse total, 300.728 vagas foram ocupadas por pessoas inscritas no Cadastro Único, ou seja, as pessoas de menor renda do país. Esse total equivale a 81,2% das vagas ocupadas. Entre os beneficiários do Bolsa Família, o saldo de empregos foi de 207.900 vagas. Isso representa 56,1% do saldo total do país e 69,1% do saldo dentro do público do CadÚnico. As mulheres inscritas no cadastro responderam por 50,2% do saldo líquido de empregos. No recorte por faixa etária, 186.880 postos foram preenchidos por jovens de 18 a 24 anos. A maioria dos contratados foi de pessoas de cor parda. Elas representaram 57,9% do saldo do público do CadÚnico. O setor de serviços liderou as contratações de inscritos no CadÚnico, com mais de 156 mil vagas ocupadas. A indústria, com 60 mil, a construção, com mais de 38 mil, o comércio, com mais de 27 mil e a agropecuária, com mais de 18 mil, completam a lista. As informações são fruto de cruzamento de dados realizado pelo Ministério do Desenvolvimento e Assistência Social, Família e Combate à Fome, com números do CAGED. Reportagem Érica Brás.
5: 4 e 6.
6: O cantor e compositor gaúcho Felipe Gatto lançou em 2011 o seu primeiro disco Fôlego, que reuniu músicas de sua autoria, Adoração, Gardênia Branca e Juro por Deus, além de releituras de Garçom, de Reginaldo Rossi, e Dia Perfeito, de Marcelo Gross, guitarrista da banda Cachorro Grande. Felipe também regravou Eu Te Amo, versão de Roberto e Erasmo Carlos, para And I Love Her, dos Beatles, que você ouve agora na sua rádio Alesse FM.

cantante Marina Elali lança o seu segundo CD contendo músicas de sua autoria e com parceiros Dudu Falcão, Júnior Mendes, Christian Lindenberg e César Santos. Também no repertório Eu Vou Seguir, sua versão para hit de Gloria Estefan. Ouça Eu Vou Seguir com Marina Elali, a neta do compositor paraibano Zé Dantas.

compositora Marina Lima teve seu primeiro registro como compositora em 1977, quando Gal Costa gravou sua canção Meu Doce Amor no disco Caras e Bocas. Em 1984, Marina compõe com o irmão Antônio Cícero a música Fugaz, faixa título do disco que também traz Mesmo Que Seja Eu, de Roberto e Erasmo Carlos. Ouça Marina cantando Fugaz.

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1: O Ceará também é produtor de café. Na região do maciço do Baturité, distante 100 quilômetros de Fortaleza, os visitantes encontram a Rota Verde do Café, área de proteção ambiental com mais de 32 mil hectares de terra, clima ameno, fauna e flora comparadas a um santuário ecológico. Estão na Rota Verde do Café o Museu Ferroviário, Mosteiro dos Jesuítas, Antiquário, Cafeteria, Vale da Biodiversidade, Trilha em Plantação de Café, Visitação à Casa Museu Habitada e Degustação. 13 cidades estão localizadas no maciço do Baturité: Acarape, Aracoiaba, Aratuba, Barreira, Baturité, Capistrano, Guaramiranga, Itapiúna, Mulungu, Ocara, Pacoti, Palmácia e Redenção. O território tem uma rica natureza, fazendas preservadas, agronegócio, economia criativa e turismo. A história do café no maciço remonta ao ano de 1747, com a chegada das primeiras mudas de Paris, na França, pelas mãos de José Xerez Furna Uchoa. A partir de 1900, o plantio do café embaixo da ingazeira impulsionou a produtividade de grãos com gosto refinado. Nascia o café sombreado ou café de sombra. Para preservar a cultura do café como atividade econômica, fomentar o empreendedorismo e a economia regional, a Assembleia Legislativa aprovou a Lei número 17.299, de 22 de setembro de 2020, de autor a Rota do Café. De acordo com a lei, o circuito abrange as cidades de Baturité, Guaramiranga, Mulungu e Pacuti. Integra os pontos turísticos de relevância para a valorização, o fomento e a divulgação da cafeicultura cearense.
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5: 4:21.
6: Você é Real é de autoria de Fausto Nilo e Pisca. Nascido em Quixeramobim, no Ceará, o poeta, letrista e arquiteto Fausto Nilo começou a escrever suas primeiras letras para músicas de amigos. A primeira foi Fim do Mundo com Fagner, gravada por Marília Medalha em 72. Ouça Você é Real com a cantora baiana Simone.

de autoria dos compositores Gilson Mendonça e Marquinhos. É uma das faixas do disco Coração Aceso, o 13º álbum da carreira do cantor e compositor mineiro Vando, lançado em 15 de outubro de 1987 pela gravadora Philips. Vando regravou a canção no álbum Mulheres, no ano de 1993. Ouça, Tá Faltando um Abraço, na rádio Alessia FM.

0: 30 minutos.
1: Os anos 1980 revelaram o talento de Lulu Santos. Em 1982, ele lançou seu primeiro LP, Tempos Modernos, com a faixa De Repente Califórnia. No ano seguinte, seu LP, O Ritmo do Momento, inclui as faixas Adivinha o Quê e Como Uma Onda, feita em parceria com Nelson Motta. As duas composições fazem parte do DVD acústico gravado em dois dias, 28 e 29 de junho de 2000, no Polo de Cinema e Vídeo de Jacarepaguá. São 28 músicas em 24 faixas, sendo 5 delas inéditas. Ouça Sereia, De Repente Califórnia e Como Um

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4: O programa Ceará de Valores da Assembleia Legislativa do Estado do Ceará realiza o Sábado de Valores, trilha formativa 3, das 8 às 14 horas, na Escola Estadual de Educação Profissional Francisco Lima de Aguiar, em São Benedito, e na Escola Estadual de Educação Profissional Monsenhor Luiz Ximenes Freire, em Santa Quitéria, neste sábado, dia 9 de maio. O encontro vai aprofundar temas como empreendedorismo, inovação e novas economias. O objetivo é capacitar jovens de 14 a 29 anos para fortalecer a cidadania, o protagonismo juvenil, desenvolver habilidades socioemocionais, empreendedorismo e inovação para o século XXI. Augusto Carone, técnico do Legislativo do Centro de Estudos de Atividades Legislativas da Alesse, tem mais informações sobre a programação.
5: Essa ação encerra uma sequência de 4 eventos realizados em cada um desses municípios. Santa Quitéria e São Benedito, composto por um evento de abertura e 3 edições do Sábado de Valores. Nesses eventos, os alunos encontram diversos atrativos proporcionados pela metodologia dinâmica adotada, com palestrantes conhecidos na região, realização de sorteios, distribuição de brindes, além de toda a estrutura de apoio necessária aos participantes, incluindo a alimentação e suporte durante toda a programação.
4: O programa Ceará de Valores foi lançado em setembro de 2025 e é estruturado em 3 trilhas formativas: liderança, inteligência emocional e habilidades para o futuro, cidadania, identidade e participação social e empreender no Ceará, inovação e novas economias. O programa é desenvolvido pela Alesse e o Instituto Centec. Robério Lessa, da Alesse FM.
6: 4h40.
7: A cantora e compositora cearense Mona Gadelha lançou seu primeiro CD em 1996 e emplacou em algumas rádios canções como Cinema no Ar, Cor de Sonho e Imagine Nós. Com o segundo Cenas e Dramas, de 1999, foi convidada a participar de uma compilação na Espanha, músicas do Caribe e da América Latina, e apresentou-se na Alemanha. Ouça Cor de Sonho com Mona Gadelha, na 96,7.

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1: O álbum Fantasia, de Gal Costa, gravado em 1981, traz sucessos como Festa do Interior, Meu Bem, Meu Mal, Faltando um Pedaço e Canta Brasil. Produzido por Lincoln Olivetti, o disco traz músicos do Roupa Nova tocando em várias faixas. Meu Bem, Meu Mal é de Caetano Veloso. Foi regravado em 2004 no CD I Love MPB. Ouça Meu Bem, Meu Mal com Gal Costa.

música Os Outros, de autoria de Leone, da banda Kid Abelha, foi gravada no ano de 2002, quando a banda completou 20 anos de criação. É uma das faixas do álbum que reúne também música de Buchecha e deu ao grupo um disco de diamante e um de platina. Ouça na rádio Alessia FM, Os Outros com Kid Abelha.

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0: 4,52.
2: O duo Ana Vitória, formado em 2014 por Ana Clara Caetano e Vitória Fernandes, teve sua origem em Araguaína, Tocantins, tendo referências artistas como Malu Magalhães e Nando Reis. O primeiro álbum Ana Vitória, gravado em 2016, rendeu disco de diamante pela vendagem de mais de 300 mil cópias e duas indicações ao Grammy Latino, vencendo na categoria Melhor Canção em Língua Portuguesa por Trevo Tu. Ouça na sua Alesse FM, Ana Vitória, Agora Eu Quero Ir, de Ana Clara Caetano e Tiago York.

compositor alagoano Djavan, a canção Tenha Calma, lançada no disco Malásia, que chegou às lojas em 1996. A música foi regravada por Maria Bethânia em 1989 no disco Memória da Pele, com canções de Djavan e Chico Buarque. Ouça na rádio Alessia FM, Maria Bethânia cantando Tenha Calma.

flautista, violista, professora de canto popular e cantora profissional desde 1995, Mirla Muniz é cearense. Em 2002, lançou seu primeiro CD solo, Pedra Rara. O disco reúne músicas de Acauã, de Cassiano e Marcílio Homem, além de Sivuca, Manassés e Glorinha Gadelha. O disco conta ainda com a participação de Dominguinhos. Ouça Beija Flor, de Luiz Fidelis, com

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4: A inteligência artificial vem ganhando cada vez mais espaço na rotina médica. 78% dos médicos brasileiros utilizam a IA na prática clínica, seja para pesquisar medicamentos e interações medicamentosas, como assistentes para dúvidas clínicas ou para buscar evidências científicas. A constatação é da pesquisa Panorama do Uso de IA em Saúde, Perspectiva do Médico e do Paciente, realizada pela AFRA, Ecossistema de Educação e Soluções para a Prática Médica do Brasil, com a Conexa, empresa de tecnologia digital de saúde. Apesar do uso massivo das tecnologias, o estudo mostra que a supervisão humana continua sendo essencial, como explica a médica Dayana Quintanilha, gerente de pesquisa e inovação na AFRA.
5: O papel do médico, ele vai além da tomada de decisão e das informações que a gente consegue com a IA. Se a gente não faz uma boa coleta de anamnese, né, das informações junto com o paciente, com uma boa conversa e com uma habilidade de saber escutar, de saber organizar as informações, se a gente não faz um bom exame clínico, um exame físico, né, que ali você dedica seu tempo a examinar seu paciente, você acaba perdendo muita informação que é essencial. Então, o contato humano, ele vai continuar sendo a base de uma boa prática médica, né?
4: O levantamento foi feito entre novembro de 2025 e janeiro de 2026 e ouviu 551 médicos e 511 pacientes em todo o país. A pesquisa também apontou que mais de 60% dos médicos afirmam já terem corrigido um erro gerado por ferramenta de inteligência artificial antes de usar as informações no atendimento clínico.
5: Médicos aí com maior familiaridade com ferramentas digitais são justamente os que mais identificam e corrigem inconsistências geradas pelo IA. Ou seja, a gente tem que conhecer a ferramenta que a gente está usando, tem que entender como que essa informação ela é gerada, né? E fazer uso consciente, tratar a IA como recurso de apoio à decisão, nunca como uma fonte definitiva, assim, sempre validar as referências, pesquisar, entender se para o contexto que você está usando aquela referência ela é válida, isso é importante.
4: A principal expectativa dos médicos com o uso da IA está na redução do tempo gasto com tarefas administrativas e registros, com o intuito de ampliar o tempo disponível para atender o paciente. Agência Rádio Web, produção e reportagem, Carolina Cassola.
6: 5 e 8.
7: A cantora, compositora e dançarina carioca Anitta lançou em 2019 o primeiro álbum audiovisual da carreira, intitulado Kisses, seu primeiro trabalho trilingue em português, inglês e espanhol. Com 10 músicas e 10 clipes, o disco atingiu a 4ª posição nos Estados Unidos nas paradas musicais da Billboard. Em Kisses, Anitta canta ao lado do baiano Caetano Veloso, Você Mentiu, de sua autoria, que você ouve agora na Alesse FM.

ouvir agora faz parte do álbum Marisa Monte, lançado em 1991. A música é fruto de parceria com o carioca Milton Guedes, saxofonista, gaitista, compositor e cantor. Em 1987, participou do festival O Som das Águas da Rede Manchete com a canção Até Mais, Viva a Alegria, de Oswaldo Montenegro. Ouça com Marisa Monte, Eu Sei.

0: 2014.
1: Alexandre Silva de Assis, o Xande de Pilares, integrou por mais de 20 anos o grupo Revelação, que apresentava pagode de mesa tipicamente carioca. Em 2014, saiu do grupo e passou a integrar o quarteto de intérpretes da Escola de Samba Salgueiro. Naquele ano, lançou Perseverança, seu primeiro álbum solo pela gravadora Universal Music. O disco reuniu 14 faixas compostas por ele, em parcerias com Serginho Meriti e Arlindo Cruz. Ouça na Alessia FM, Xande de Pilares cantando. Tá escrito. Dele, Carlinhos Madureira e Gilson Bernini.

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3: Jovens participantes do programa Ceará de Valores têm até o dia 30 de maio para se inscrever no Juventude Tech, iniciativa que oferece cursos gratuitos e 100% online na área de tecnologia. Com vagas limitadas, a formação busca qualificar os inscritos para o mercado de trabalho em setores de alta demanda profissional. O secretário executivo do Centro de Estudos e Atividades Estratégicas da Alessi, Paulo Roberto Nunes, dá mais detalhes.
4: Essa é uma iniciativa da parceria da Alessi com a Digital College e o Centec, que vai proporcionar a concessão de 300 vagas para cursos de formação em inteligência artificial generativa, em marketing digital e desenvolvimento de ferramentas no ambiente de internet para os jovens participantes do programa Ceará de Valores, que concluam o curso, que apresentem um projeto aplicativo, que tenham frequência mínima nas aulas presenciais e nas aulas à distância e que se submetam também a um pequeno processo seletivo no âmbito da própria Digital College. Serão oferecidas 300 vagas distribuídas entre esses cursos, o prazo de inscrição até 30 de maio, os resultados devem ser divulgados até o dia 8 de junho e as aulas todas online deverão iniciar em 1º de julho.
3: Das 300 vagas ofertadas, 48 são destinadas aos melhores projetos apresentados no Ceará de Valores, a partir da avaliação final realizada ao término do programa. As inscrições para o Juventude Tech podem ser realizadas por meio do site juventudetech.cearadevalores.com.br. Silvio Augusto, da Alessi FM.
5: 5:21.
1: A música Pavão Misterioso, do cearense Ednardo, tornou o compositor e cantor de Fortaleza conhecido nacionalmente, porque foi tema de novela da Rede Globo de 1976. A música é do ano de 1974, uma das faixas do disco O Romance do Pavão Misterioso, que também destaca as músicas Carneiro, uma parceria com Augusto Ponte e Dorothy Lamour, de Petrúcio Maia e Fausto Milo. Ouça Ednardo cantando Pavão Misterioso na sua Alessi FM.

cantora e compositora cearense Kátia Freitas lança em 2002 o disco Próximo. O álbum reúne músicas de sua autoria e de compositores como Zé Cabaleiro, Fausto Nilo, Cristiano Pinho, Péricles Cavalcante e Caetano Veloso. Na Alesse FM, você ouve Próximo com a autora.

0: 30 minutos.
1: O grupo A Quatro Vozes foi formado em 1994 com as cantoras Doralice, Jurema, Jussara e Tatiana, que fazem parte de uma mesma família. Em 2008, o grupo lançou o CD Interior, o quarto álbum de carreira. Ouça na sua Alesse FM, A Quatro Vozes cantando Baião de Rua, dos cearenses Nonato Luiz e Fausto Nilo, uma das faixas do disco Retrato de Fagner, de 1995.

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2: O Brasil ultrapassou os Estados Unidos pela primeira vez no ranking mundial de liberdade de imprensa. O país chegou à 52ª posição, enquanto os norte-americanos aparecem apenas em 64º lugar. O levantamento foi divulgado pela organização Repórteres Sem Fronteira e mostra um avanço expressivo do Brasil, que subiu 58 posições desde 2022. O resultado contrasta com a tendência global de piora no ambiente para o jornalismo. Nas Américas, a situação é considerada preocupante. A região perdeu 14 pontos no ranking nos últimos anos, em meio ao aumento da violência contra jornalistas, pressões políticas e o uso do sistema judicial para intimidar a imprensa. Nos Estados Unidos, a queda está ligada ao governo de Donald Trump, acusado de adotar medidas contra veículos de comunicação, como cortes em emissoras públicas, interferências políticas e investigações como motivação ideológica. O cenário se repete em outros países, como a Argentina, sob o governo de Javier Milei, que perdeu posições com o aumento da hostilidade institucional. Já El Salvador ampliou medidas que restringem o trabalho jornalístico, levando inclusive profissionais ao exílio. Por outro lado, o Brasil aparece como uma exceção ao lado de países como a Colômbia e o Uruguai, que também registraram melhora. No ranking global, os melhores desempenhos seguem concentrados na Europa, com a Noruega em primeiro lugar, seguida por Holanda e Estônia na liderança da lista. Agência Rádio Web, produção e reportagem, Jean Costa.
3: 5h36.
4: Dudu Falcão e Danilo Caymmi são os autores da música O Bem e o Mal, lançado em 1991 por Emílio Santiago, no disco Aquarela Brasileira. No ano seguinte, Danilo Caymmi regrava a composição em disco homônimo. Danilo é filho de Dorival e Stella, irmão de Dori e Nana. Começou a aprender flauta e violão na adolescência. Nos anos 1960, começou a atuar como flautista e compositor e obteve o terceiro lugar no Festival Internacional da Canção da TV Globo de 1968, com Andança, parceria com Edmundo Souto e Paulinho Tapajós. Ouça Danilo Caymmi cantando O Bem e o Mal.

1975, a cantora Beth Carvalho gravava música Só Queria Ser Feliz, de Rui Quaresma. A música é uma das faixas do LP Pandeiro e Viola. Ela volta a gravar a música em 1999, no disco Raízes do Samba. Rui Quaresma iniciou a vida artística em 1968 no grupo Circuito, formado por Aldir Blanc, Silvio da Silva Júnior, Fred Falcão e César Costa Filho. Ouça Eu Só Queria Ser Feliz com Beth Carvalho.

de rock paulista Ira lança em 1986 o LP Vivendo e Não Aprendendo. O disco vendeu 165 mil cópias e reúne músicas como Flores em Você, de Edgar Escandurra. O primeiro disco do grupo foi lançado em 1983, um compacto com as músicas Gritos na Multidão e Pobre Paulista, ambas de autoria de Edgar Escandurra. Ouça Flores em Você com Ira.

0: aumento do preço de combustível, vocês sabem que tem uma guerra, aumento do petróleo, e há uma decisão de fazermos uma parceria com o governo do presidente Lula. O governo do presidente Lula vai subsidiar o preço do combustível com 60 centavos e o estado do Ceará vai subsidiar com 60 centavos. Portanto, um subsídio de 1,20 que vai ser feito às importadoras para poder garantir o preço do combustível na ponta, no posto de combustível, porque isso pesa muito para milhares de famílias do Brasil inteiro e também do Ceará.
1: A medida é uma parceria do governo estadual com o governo federal. Cada um dos entes federativos irá subsidiar 60 centavos por litro de óleo diesel. A medida já passa a valer nesta sexta-feira e foi publicada no Diário Oficial do Estado. Evelyn Urano, da Alessa FM.
2: 5h47.
3: A música Além do Olhar foi gravada por Ivo Pessoa no ano de 2007. Ivo Marcelo Menezes Pessoa ficou conhecido no país pelo programa Fama da Rede Globo. A canção é de autoria de Paulo Henrique Castanheira e Paulinho Soledade. Ouça Além do Olhar com Ivo Pessoa.

É uma das faixas do disco Canto de Vida, do compositor e poeta Ubiratã Aguiar. O CD conta com participação especial do brasiliense Goya, que faz parceria, interpreta 6 faixas e ainda assina a produção do disco. Ouça na rádio Alesse FM, Goya cantando As Cores dos Olhos.

cantor e compositor Sérgio Brito lança em 2013 seu quarto álbum solo, Pura Bossa Nova. O disco reúne os cantores Luiz Melodia, Alaide Costa, Rita Lee e Marcela Mangabeira. No começo dos anos 80, junto com ex-companheiros do Colégio Equipe, onde cursaram o ensino médio, formou a banda Titãs. Ouça na Alessia FM, Sérgio Brito cantando de sua autoria, Pra Nós Dois.

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1: A Comissão de Direitos Humanos vai debater em audiência pública a influência das bets na saúde dos brasileiros. A presidente da CDH, senadora Damares Alves, do Republicanos do Distrito Federal, afirmou que esta questão já é presente em todas as faixas etárias no Brasil.
2: O efeito das bets. A gente vai discutir o efeito na saúde das crianças, como os mais vulneráveis estão tendo acesso às apostas online.
1: O senador Alessandro Vieira, do MDB de Sergipe, afirmou que o tema precisa voltar a ser discutido pelo Congresso Nacional com urgência.
3: O problema das bets, que foi alertado nessa casa, causa prejuízos severos à saúde pública, à vida das famílias e à economia dos brasileiros. Isso tudo está mais do que documentado e vamos ver se algum dia teremos a coragem suficiente para reverter essa enorme falha que o Estado brasileiro praticou.
1: Damares Alves anunciou que o tema será tratado em duas audiências pelo número de convidados. As datas ainda serão definidas. Da Rádio Senado, Rodrigo Rezende.
4: 6 horas. 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
5: Um passeio sonoro pela vida e pela obra daquele sanfoneiro que fez da música um retrato vivo do povo nordestino, do sertão, da saudade e da alegria. É ele, o pernambucano Luiz Gonzaga, ou Gonzagão.
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5: Olá, gonzaguianos queridos, sejam todos bem-vindos, bem-vindas. O programa Gonzagando já está no ar. Eu sou Simone Silva e a partir de agora tenho um convite especial para você acompanhar comigo as curiosidades, as parcerias e as histórias

0: vai até o LP Aquilo Bom, lançado em 1972, um álbum que encerrou um ciclo de 31 anos de Gonzaga na RCA Victor. Logo após, ele se transferiu para a Odeon. O álbum, com sonoridade nostálgica e arranjos modernos para a época, traz a faixa título que celebra encontros amorosos e a leveza, com destaque para a participação de músicos como Dominguinhos. Que maravilha! Então vamos começar o programa de hoje. Gonzaga canta Aquilo Bom, Garotas do Leblon. É de Severino Ramos e Luiz Gonzaga. A letra maravilhosa que celebra a leveza, o prazer, a descontração dos encontros no Rio de Janeiro, especialmente na praia do Leblon. A expressão Aquilo Bom reflete satisfação plena e alegria simples dos momentos casuais.
1: Aproveita, xará.
0: Com a gente aqui no nosso Gonzagando.
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Paulo, a independência e a astúcia de um taxista de praça usando a metalinguagem do trabalho para falar, claro, sobre a vida. De Fred Falcão e Arnon Medeiros, Bandeira 2.

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1: Para a Pris de Goiás, é do professor Ziferino, é uma exaltação ao desenvolvimento, à agricultura e ao progresso econômico do estado de Goiás. A letra que a gente confere agora vai citar o engenheiro Bernard Saião, importante figura na construção de estradas e no desenvolvimento da região centro-oeste como um símbolo de bravura. Ele, Gonzaga, cantando pra frente, Goiás.

Severino Ramos, agora tem uma exaltação autobiográfica da sanfona como instrumento de sobrevivência e sucesso. Gonzaga canta como instrumento o fole, o salvou da fome e da miséria, além de ter construído sua fama e identidade como rei do baião, sendo o melhor amigo e dono do seu destino. Se não fosse este meu fole, de Luiz Gonzaga e Severino Ramos.

0: rápido, porque daqui a pouco mais novidades no programa Gonzagando. Você confere com a gente, já já.
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0: E agora tem a cronologia da vida de Luiz Gonzaga. É o segundo bloco começando e a gente vai ao ano de 1961. É exatamente nesta época que Gonzaga ingressa na maçonaria. Ele compõe com Lourival Silva e grava Alvorada de Paz,

0: Jânio Quadros, que renunciaria 7 meses após assumir a presidência. Você sabia que em 1961, Gonzaguinha foi morar com o pai em Cocotá, Rio de Janeiro? E foi neste ano que Gonzaga sofreu outro acidente de carro, ferindo gravemente o olho direito. Aí um pouco da história do nosso rei do Baião. Vamos continuar curtindo a boa música aqui no programa Gonzagando pela 96,7. Vamos chamar agora Gonzaga para cantar Vaqueiro Velho, que é uma composição de João Silva e JB de Aquino. Uma composição emocionante que vai retratar a solidão, a saudade e o envelhecimento de um vaqueiro que já não possui forças físicas para exercer sua profissão no sertão. Vamos ouvir?
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esta canção que a gente apresenta para você no Gonzagando, trazendo a sanfona marcante para a canção que é um hino à cidade de Cachoeiro de Itapemirim, originalmente popularizada pelo rei Roberto Carlos. É de Raul Sampaio, Meu Pequeno Cachoeiro.

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1: É isso, meu caro ouvinte, consagrando da sanfona ao sertão, da raiz à emoção. Aqui o Nordeste canta com você. O programa continua e agora tem de Luiz Gonzaga Júnior, para United States of Piauí, uma música satírica composta por Gonzaguinha e gravada por Luiz Gonzaga. A canção vai ironizar a americanização e a perda da identidade cultural nordestina, mostrando como tradições locais eram substituídas por hábitos estrangeiros. Garapa por Coca-Cola, renda por TV, refletindo a influência cultural norte-americana dos anos 70. E você acompanha conosco agora essa música linda, canta Gonzaga.

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Chegando agora uma música que vai narrar uma disputa amorosa em uma festa, onde Anitta é convidada para dançar, mas teme o ciúme do Zé Buxudo. Personagem ciumento e valente é de Severino Ramos e Helena Gonzaga, Forró do Zé Buxudo.

0: intervalo aqui no Gonzagando, já já mais atrações.
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0: já estamos de volta no terceiro bloco aqui do programa Gonzagando, a cultura, a história e muito baião do rei do forró ao coração do povo, não tenha dúvidas. É neste bloco que a gente vai continuar ouvindo o LP Aquilo Bom de 1972. Chegando a música romântica e festiva que vai celebrar o amor, o namoro e a modernidade de viajar de carro na estrada. A letra convida a passear, a namorar, a fazer planos de casamento usando Chevrolet, o símbolo de romance e liberdade. Essa é conhecida, né? De Roberto Martins, meu Chevrolet.
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saudade e sofrimento amoroso. A letra vai focar na dor da ausência, com o eu lírico afirmando fingir viver. Se tivesse asas, voaria para ver sua amada. A canção vai usar hipérboles como um ano é 10, a dor é 1000, para intensificar o luto pela separação. Gonzaga canta, Ana Rosa.

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0: Vida de Mourão, canção da Vaquejada, é o que a gente confere agora na 96,7. Composição de Pedro Bandeira, a música que vai exaltar a Vaquejada não apenas como esporte, mas uma principal expressão da identidade e do orgulho do vaqueiro nordestino. Confira com a gente.

encontra o Marilu, a letra que aborda o sofrimento da distância e a nostalgia do sertão. É de Humberto Teixeira e Maria Terezinha. A canção vem representada pelo instantâneo 3x4 da amada Marilu, intensificando o desejo de voltar à terra natal e à vida simples. 3x4 Marilu.

0: continuar conosco aqui na 96,7, porque o intervalo é rapidinho. Daqui a pouco, mais atrações no programa Gonzagando.
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0: Gente querida, já estamos retornando aqui na Alesse FM 96,7. Quarto bloco começando agora.
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0: Vai trazendo aquela atração inédita do programa, que é o quadro Fãs do Seu Lua. E é neste bloco que a gente faz um convite todo especial ao sanfoneiro Valdones. Ele compartilha detalhes do seu primeiro encontro com Luiz Gonzaga, episódio que marca o início de uma relação decisiva à sua formação artística. Vamos conferir?
6: Seu Luiz Gonzaga, eu conheci através do Dominguinhos. Conheci o Dominguinhos em Mossoró, cidade aqui a 252 quilômetros, nós estamos falando de Fortaleza. E aí conheci o Dominguinhos veio pouco tempo depois a Fortaleza, que diga-se de passagem para quem não sabe, o Dominguinhos, contrário da minha pessoa, ele não gostava de... Na realidade, ele não tinha medo, ele tinha papo. Então, assim, ele fazia essas turnês todas de cá. E aí ele veio aqui a Fortaleza, eu toquei para ele, ele passou pro seu Luiz Gonzaga, ele falou, tem um menino novo tocando sanfona lá em Fortaleza e tal. Reza a lenda, alguns comentários que o seu Luiz andava um pouco preocupado com a extinção do instrumento, porque ele via ali a vista curta dos acordeonistas, assim, Sibuca, o mais novo era o Oswaldinho, e Dominguinhos, e Chinoca, Caçulinha. Aí ele quis, por conta disso, me conhecer, e o que foi muito bom pra mim. E aí me apadrinhou, me tirou aqui de Fortaleza, me levou pra Iguatu, o primeiro show que eu fiz pra um grande público do lado do Seu Luiz Gonzaga, show pra maçonaria, inclusive. De lá nós fomos a Exu, os 13 de dezembro, que é sempre o aniversário dele, no Parque Casa Branca. Ali eu tive a oportunidade de conviver com grandes artistas, assim, Nando Cordel, Wagner, Gilberto Gil, enfim, Dominguinhos nem se fala. E aí eu fui pro Rio e gravei com ele quando ele me chamou de garoto atrevido. No meio dessa história da conversa, ele queria conversar comigo, mas eu, menino, nervoso e tal. E ele disse, esse garoto é muito atrevido, 15 anos de idade, tocando desse jeito.
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0: Gente, Valdones foi apadrinhado e passou a integrar apresentações ao lado do mestre. Esse início ao lado de Luiz Gonzaga também se refletiria em estúdio. Foi em 1988 que Valdones participou do LP Aí Tem, do próprio Gonzaga, na faixa Fruta Madura, a composição de João Silva e Luiz Gonzaga, um dos primeiros registros fonográficos de destaque do jovem sanfoneiro ao lado do mestre. Que belo registro, hein? Muito obrigada, Valdones.
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0: Estamos de volta, lembrando que o Gonzagando celebra a vida, a obra do rei do Baião Luiz Gonzaga, pernambucano de Exu, que com suas canções canta os anseios, as glórias e as histórias de nossa gente. Você que está nos ouvindo e nos acompanha semanalmente aqui no programa, admira Luiz Gonzaga, tem uma história com ele, alguma curiosidade? Compartilhe, grave um áudio de até 2 minutos e envie para o WhatsApp da Alesse FM, DDD 85 98201 4848. É o seu depoimento que estará no próximo Gonzagando. Já estamos de volta, eternizando para você o nosso Luiz Gonzaga, o rei do Baião, reverenciado como a voz da alma nordestina, aquele que transformou hoje, em arte imortal com a sua sanfona.
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0: E agora a gente vai falar sobre um evento que é tradicional na Feira de São Cristóvão, oficialmente Centro Luiz Gonzaga de Tradições Nordestinas. É o Feriadão do Trabalhador, que surgiu em 2 de setembro de 1945, no Rio de Janeiro. Em maio, o forró pé-de-serra ganha força como um aquecimento para as festas juninas, com eventos focados na cultura nordestina, especialmente no Feriado do Trabalhador e no final do mês. Um evento que traz o forró pé-de-serra, incluindo o palco Jackson do Pandeiro. Que maravilha!
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0: Lembrando para você que o cantor Edson Duarte grava em 1979 o LP A Feira de São Cristóvão, lançado pela Uirapuru. José Eusébio da Silva, nascido em Riacho Doce, Alagoas, percussionista e também compositor. Ele iniciou sua carreira como zabumbeiro, mas destacou-se como cantor, tendo gravado cerca de 25 discos. Dono de um estilo próprio, Edson Duarte era uma página viva da história do forró. Edson Duarte faleceu em 7 de fevereiro de 2022, aos 74 anos, no Rio de Janeiro. Então agora a gente vai ouvir, desde a LP de 1979, A Feira de São Cristóvão, de Luiz Moreno e Abdias, é a primeira. A segunda música, Vou Fazer um Fogueirão, de Marcelo Marcelino e Edson Duarte. Na sequência, de Florival Ferreira e Edson Duarte, Tudo é Festa. E finalizando, Oswaldo Oliveira, Mas Não É Muito.
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1: Em nome da voz que levou para o Brasil a identidade do Nordeste, com a sua sanfona branca, chapéu de couro e chivão, o eterno

0: 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Obrigada, amigo ouvinte, pela companhia agradável. Te espero para mais um encontro na mesma sala de reboco, com a nordestinidade em forma de música, poesia e alegria.
1: Vamos embora, maestrinho.
0: Um forte abraço e até o nosso próximo Gonzagando.

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2: 7 e 2.
3: Aqui é Ceará, é uma canção de autoria do cearense Raimundo Fagner e do paulista Renato Teixeira, presente no repertório do disco Naturezas, uma celebração de 50 anos de amizade. No álbum lançado em 2022 pela Quarup, os artistas cantam juntos em todas as faixas, entre elas Mucuripe, Tocando em Frente e a inédita Arte e Poesia. Ouça na sua Alesse FM, aqui é Ceará, com Fagner e Renato Teixeira.

Juliana e Gal Costa cantam juntos a música que foi sucesso no final da década de 1980. É uma das faixas do LP Bing Bang, lançado em 88. A música é de autoria de Herbert Viana, que surgiu no cenário musical em 1983, como cantor e guitarrista do grupo Os Paralamas do Sucesso. Ouça na Alessia FM, Lanterna dos Afogados, com Herbert

e Roberto Carlos são os autores da música Sua Estupidez, sucesso do Rei no ano de 1969. A canção já recebeu várias interpretações, dentre elas a da baiana Maria Bethânia. Ouça na sua Alessia FM, Sua Estupidez, com o ator, cantor e compositor Paulo Miklos, ex-integrante da banda Titãs.

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3: O programa Ceará de Valores da Assembleia Legislativa do Estado do Ceará realiza o Sábado de Valores, trilha formativa 3, das 8 às 14 horas, na Escola Estadual de Educação Profissional Francisco Lima de Aguiar, em São Benedito, e na Escola Estadual de Educação Profissional Monsenhor Luiz Ximenes Freire, em Santa Quitéria, neste sábado, dia 9 de maio. O encontro vai aprofundar temas como empreendedorismo, inovação e novas economias. O objetivo é capacitar jovens de 14 a 29 anos para fortalecer a cidadania, o protagonismo juvenil, desenvolver habilidades socioemocionais, empreendedorismo e inovação para o século XXI. Augusto Carone, técnico do Legislativo do Centro de Estudos de Atividades Legislativas da Alesse, tem mais informações sobre a programação.
4: Essa ação encerra uma sequência de 4 eventos realizados em cada um desses municípios. Santa Quitéria e São Benedito, composto por um evento de abertura e 3 edições do Sábado de Valores. Nesses eventos, os alunos encontram diversos atrativos proporcionados pela metodologia dinâmica adotada, com palestrantes conhecidos na região, realização de sorteios, distribuição de brindes, além de toda a estrutura de apoio necessária aos participantes, incluindo a alimentação e suporte durante toda a programação.
3: O programa Ceará de Valores foi lançado em setembro de 2025 e é estruturado em 3 trilhas formativas: liderança, inteligência emocional e habilidades para o futuro, cidadania, identidade e participação social e empreender no Ceará, inovação e novas economias. O programa é desenvolvido pela Alesse e o Instituto Centec. Robério Lessa, da Alesse FM.
5: 7:18.
6: Retratos é uma composição de Luciano Franco e Luiz Lima Verde, que conta histórias impressas em papel fotográfico 15x10 e falam sobre o amor, registram momentos marcantes de uma história e tornam a vida imortal. A canção integra o álbum Valsa do Tempo, gravado em 2022 pelo projeto Palco Aberto da Casa de Vovó Dedé. Ouça na Alesse FM 96,7 com interpretação de Tereza Raquel, Retratos.

cantor e compositor Gonzaguinha grava o LP Começaria Tudo Outra Vez, com destaque para a faixa título e Espere Por Mim, Morena, além da gravação de Asa Branca, de seu pai Luiz Gonzaga e Humberto Teixeira. Com esse disco, sua carreira de compositor ganha impulso. Ouça Espere Por Mim, Morena, com Gonzaguinha.

0: 2006.
1: O grupo cearense Projeto Rivera lançou em 2015 pela gravadora Tape Oca Records o álbum Eu Vim Te Trazer o Sol, com 13 faixas autorais. O som do grupo Projeto Rivera carrega traços regionais com inspiração no rock. Ouça na rádio Alessia FM Estrela, música autoral com Projeto Rivera.

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4: Foi apresentado no Senado um projeto para estimular o empreendedorismo entre jovens e idosos no Brasil. A proposta do senador Jaime Campos, do União de Mato Grosso, busca ampliar o acesso ao crédito para dois segmentos que, segundo ele, têm papel estratégico no desenvolvimento econômico e social do país, mas que ainda enfrentam barreiras para empreender. O projeto prevê condições mais favoráveis no Programa Nacional de Apoio às Microempresas e Empresas de Pequeno Porte, o PRONAMP. Entre as medidas estão a prioridade na contratação de empréstimos e a possibilidade de pagamento em 72 meses. O senador considera a proposta como um instrumento de estímulo ao empreendedorismo e à geração de emprego e renda.
5: O emprego é o melhor programa social. É por meio do trabalho digno que o cidadão conquista autonomia, sustenta sua família e contribui para o desenvolvimento do país. Ao incentivar o empreendedorismo entre jovens e adultos, estamos abrindo portas para a geração de renda, redução da desigualdade e a construção de um Brasil mais justo e próspero.
4: O senador ressaltou que o PRONAMP movimentou cerca de 18 bilhões de reais em contratações no último ano. O projeto ainda será discutido nas comissões. Da Rádio Senado, Pedro Pincer.
6: 7h32.
7: A canção Êxtase é de autoria do cantor e compositor paulista Guilherme Arantes, lançada em 1979. Naquele ano, Guilherme Arantes participou do Festival 79, promovido pela extinta TV Tupi, com a música Estatísticas, lançada em compacto simples pela WEA. Ouça Guilherme Arantes cantando Êxtase.

de autoria da cantora, compositora e instrumentista cearense Rebeca Câmara e de Adriana Martins. Rebeca Câmara participou dos grupos Belle Trio, Gargalhada Choro e Banda e Filhas da Mãe. A música é uma das faixas do disco de estreia de Rebeca Câmara, lançado em 2017. Na Alessi FM, você ouve Rebeca Câmara cantando Tudo Pra Ficar.

0: 92.
1: O álbum Nosso Samba Virou Religião, do grupo Revelação, foi lançado em 2001 pela gravadora BMG Brasil e reuniu em 14 faixas clássicos de Candeia, Jorge Aragão, Arlindo Cruz e Xande de Pilares. Ouça na Alessia FM, Grupo Revelação cantando Deixa Acontecer, de Carlos Caetano e Alex Freitas.

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3: A Receita Federal segue recebendo relatos de novos golpes digitais com dados reais, como CPF, em que criminosos utilizam mensagens falsas por e-mail, SMS e WhatsApp, como se fosse o órgão, com o objetivo de levarem contribuintes a links fraudulentos para fornecerem dados pessoais ou realizarem pagamentos indevidos via Pix. As mensagens geralmente são emitidas em tom alarmante, com informações falsas sobre a existência de pendências relacionadas ao Imposto de Renda 2025-2026. Os golpistas alegam, de forma inverídica, que a situação pode comprometer a regularidade do CPF ou levar o titular da conta à malha fina. Entre as consequências mencionadas pelos golpistas, de forma enganosa, estão: bloqueio de operações financeiras, impossibilidade de uso do Pix, restrições em contas bancárias, cartões, investimentos e inclusão em cadastros negativos da Serasa, do SPC Brasil e Banco Central do Brasil. O analista tributário da Receita Federal, Francisco Newton, esclarece vários pontos que ajudam a evitar o golpe.
4: Muitos cidadãos têm relatado o recebimento de mensagens por SMS, por WhatsApp, por e-mail, se passando pela Receita Federal com um tom bastante alarmista, dizendo que o CPF vai ser bloqueado, que a declaração do imposto de renda pessoa física está com uma pendência grave, que até mesmo as contas bancárias desse contribuinte podem ser bloqueadas caso ele não regularize essa situação. E a Receita Federal informa que nunca envia esse tipo de mensagem para o cidadão, nunca é remetida essas comunicações pela via digital, sempre é pelos correios ou então quando o contribuinte acessa a caixa postal dele lá no portal de serviços no site da Receita Federal. Então, se você recebeu alguma mensagem com um tom alarmista,

0: seu CPF vai ser bloqueado, sua conta Pix não vai mais ser possível você fazer transações, você tem uma pendência grave no imposto de renda que precisa pagar para regularizar o quanto antes, tenha certeza que não é a Receita Federal, é um golpe, são estelionatários se passando pelo órgão. Nesse caso, você deve denunciar esse contato e, caso tenha caído no golpe, denunciar numa delegacia de polícia mais próxima.
1: A Receita Federal alerta: não clique em links porque parecem oficiais. Desconsidere cartas em tom ameaçador. Nunca clique em links recebidos por e-mail ou mensagens eletrônicas. Apague e não faça qualquer pagamento. As tentativas de golpes ficam mais intensas até o dia 29 de maio, quando termina o prazo de entrega das declarações do Imposto de Renda da Pessoa Física. Outro período crítico vai até o dia 30 de junho, quando termina o depósito dos lotes de restituição. J. Lacerda, da Alesse FM.
2: 7h51.
3: O cantor e compositor carioca Gessé lançou em 1983 o disco Estrela de Papel, faixa título de sua autoria, com Elias Andreato. O álbum reúne músicas Rosas de Maio de Bubusca, Maria Bethânia de Capiba e Casamento de uma Maria de Carlos Moura com Ronaldo Andrade. Ouça na Alesse FM Gessé cantando Estrela de Papel.

MC Compadre Barbosa fez sua primeira apresentação pública no Festival de Música de Camucim em 1986. Na década de 1990, foi o vencedor do Festival de Música Juninas em Fortaleza com a canção Deixa a Fogueira Queimar. Ouça na Alessia FM, Compadre Barbosa cantando Artista Brasileiro de sua autoria.

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1: Emílio Santiago volta à programação da Rádio
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1: cantando as músicas Com a Perna no Mundo e o que é, de autoria de Gonzaguinha. Na primeira canção, Gonzaguinha cita Leopoldina de Castro, a Dina, sua mãe adotiva. A segunda música, lançada em 1982, é o maior sucesso de Gonzaguinha. Ouça Com a Perna no Mundo e o que é, com Emílio Santiago.

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4: Biblioteca Pública Estadual do Ceará promove neste sábado a atividade Cabaninha Literária.
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7: A taxa de desemprego subiu para 6,1% no trimestre encerrado em março. O crescimento é de 1 ponto percentual na comparação com o último trimestre do ano passado. Quando comparado com o igual período de 2025, a taxa ficou 0,9 ponto percentual abaixo. Apesar da alta na comparação trimestral, essa foi a menor taxa de desocupação para um trimestre encerrado em março em toda a série histórica, iniciada em 2012. As informações são da PNAD, Pesquisa Nacional por Amostra de Domicílios Contínua, divulgada nesta quinta-feira pelo IBGE. Em números totais, a população desocupada soma 6,6 milhões de pessoas. Já o contingente de trabalhadores chega a 102 milhões no primeiro trimestre do ano, como detalha a coordenadora de pesquisas domiciliares do IBGE, Adriana Berengui.
8: A população ocupada como um todo, ela retraiu em 1 milhão de pessoas, né? A população ocupada total. Enquanto que a parte informal dessa ocupação, né, retraiu em 623 mil pessoas, né? Ou seja, a queda da população ocupada como um todo, ela foi bastante impulsionada.
7: 37% da população, o que equivale a 38 milhões de trabalhadores informais. O número de empregados com carteira assinada no setor privado ficou em 39,2 milhões. Em relação aos trabalhadores por conta própria, o número se manteve estável, 26 milhões. Sobre os grupos de atividades pesquisadas, não houve aumento no número de pessoas ocupadas em nenhum deles. No entanto, 3 dos 10 analisados registraram reduções. Comércio, administração pública e serviços domésticos. Juntos, esses grupos perderam mais de 870 mil postos de trabalho. A massa de rendimentos, que é a soma das remunerações dos trabalhadores do país, bateu novo recorde no trimestre encerrado em março, 374,8 bilhões de reais. O rendimento médio real dos trabalhadores também chegou a um novo recorde, R$ 3.722. Da Rádio Nacional no Rio de Janeiro, Priscila Terezo.
9: 8:11.
10: O cantor cearense Belchior teve merecido reconhecimento nos anos 1970, a partir da gravação de Mucuripe pela cantora Elis Regina. À época, ele compôs trilhas sonoras para filmes de curtas-metragens e apresentou shows em praças públicas. Na década de 70, a música que você vai ouvir agora foi composta no mesmo período. Ouça Espacial com Belchior.

lançado Malásia, 12º álbum do cantor e compositor alagoano Djavan.

Faixa Seca. Destaca-se ainda a música Correnteza, de Tom Jobim e Luiz Bonfá, e Sorri, versão de João de Barro para Smile, clássico de Charles Chaplin. Ouça Nem um Dia, com o autor Djavan.

0: faixa Sanfoneiro, do cearense Felipe Cordeiro e de Adelson Viana, é uma das faixas do disco Da Cidade ao Sertão, de Adelson Viana. É o primeiro disco do acordeonista e arranjador lançado em 2009. Ouça A Rocha Sanfoneiro com cearense Adelson Viana.
1: A Rocha Sanfoneiro.

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4: Oi, gente, tudo bem? Aqui é o professor Roberto Bassalar, professor de matemática. Eu venho falar com vocês um pouco acerca de algumas informações importantes para você poder se dar bem na prova de matemática do Exame Nacional do Ensino Médio. Primeira coisa que a gente precisa entender é que nós temos uma prova composta por 45 questões, uma prova longa, cansativa, e quando você junta com as questões de natureza, vai para 90 e a coisa fica muito pesada, muito complicada, porque nós temos uma tarde inteira para fazer 90 questões e que são de raciocínios extremamente diferentes uns dos outros. Alguns mais simples, outros um pouco mais complicados, né? Não tão difíceis assim.

0: diz é que, inicialmente, numa prova de matemática, quando você vai pegar a prova para fazer, você precisa começar fazendo um mapeamento dessa prova. Ou seja, você vai pegar, dar uma visão geral dela, pessoal, onde você vai identificar as questões que são mais simples, aquelas questões que você acha que você consegue resolver de maneira mais rápida. Então, você já dá alguma marcação para que isso possa te ajudar a resolver o problema de uma maneira mais rápida. Outra coisa, cada questão, geralmente, ela tem um texto. E, muitas vezes, esse texto, ele não te ajuda a resolver o problema. É mais um texto para trazer contextualização. Isso faz com que você, às vezes, perca um pouco de tempo. O que é que você tem que fazer primeiramente? Ler o comando da questão. O que é o comando da questão? É exatamente a pergunta. Qualquer que seja a prova que você vai fazer no Enem, de qualquer disciplina, você vai direto para o comando da questão, para a pergunta da questão. Por quê? Porque aquele comando, ele vai te dizer se você precisa realmente ler o texto na sua completude ou não. Às vezes você não precisa ler o texto todo. Às vezes, gente, só na leitura do comando e num gráfico, e numa tabela, e numa figura, você já consegue resolver o problema. E às vezes até marcar a alternativa correta sem nem ter lido o texto. É muito importante que você se baseie por isso que eu acabei de te dizer, porque vai te ajudar a economizar tempo em muitas questões que só estão ali para te trazer transtorno de tempo e demora no desenvolvimento da tua prova. Agora, quero falar um pouco para vocês uma dica importante que você precisa ter desde já no começo do ano para estudar matemática. Gente, é muito importante você saber fazer conta. Saber fazer conta de somar, subtrair, multiplicar e dividir, principalmente no que se refere a números decimais. Por quê? Porque a prova não tem apenas números inteiros, a prova tem números decimais. E uma grande dificuldade de vocês, alunos, é exatamente nessa parte aritmética de fazer potências, de calcular raízes quadradas, e que você precisa ter o domínio desses conteúdos. Domínio dessas operações, não pode vacilar, então dá uma estudada inicial nisso, isso é a base que você precisa ter para poder você seguir em frente, porque sem isso você não vai poder progredir em nada, em nenhuma outra disciplina, em nenhuma outra matéria, em nenhum outro conteúdo, tá? É muito importante você ter em mente que a geometria, ela é um dos assuntos mais importantes que você vai ter na prova do Enem. Não existe prova do Enem sem questões de geometria. As questões de geometria, elas geralmente são as que mais abrangem a prova, bem como os conteúdos que estão voltados para o ensino fundamental, como razões, proporções, regras de três, porcentagem, juros. Isso aí é a base da prova. Muitas vezes os alunos me perguntam sobre logaritmo. Logaritmo cai muito? Gente, logaritmo cai pouquíssimo. Quando cai, cai uma questão. Olha lá se cai duas, tá? Matriz é uma coisa que dificilmente cai, mas quando cai também só cai uma coisa. Então, não existe assim aquele assunto que cai mais. É uma prova grande, 45 questões, então a abrangência de assuntos, ela é muito vasta. Ou seja, o Enem, ele consegue cobrir uma grande quantidade de assuntos dentro da matemática. Então, você precisa estar conhecendo uma grande parte desses assuntos. Tá legal? Então, era isso que eu queria dizer nesse primeiro momento para vocês. Desejar aí um bom estudo, um bom início de ano. Um abraço para todos e fiquem com Deus.
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3: 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Estão abertas até 14 de julho as inscrições para o processo seletivo dos cursos gratuitos ofertados pelo Instituto Centro de Ensino Tecnológico. Ao todo, são 615 vagas distribuídas entre 11 cursos. Desse total, 90 vagas são para os cursos superiores de tecnologia da FATEC Sertão Central e 525 para os cursos técnicos.

0: nas duas FATECs e nos três CENTECs. Catiane Queiroz é coordenadora de qualificação profissional da CCTS e dá mais detalhes sobre os cursos.
1: Temos oportunidades em áreas estratégicas como a alimentação, energias renováveis, agronegócio e manutenção industrial. Nas unidades do Cariri, Sertão Central, Barbalha, Rato e São Gonçalo do Amarante. A seleção é feita exclusivamente pela análise do histórico escolar. Essa é a chance de você entrar no ensino superior ou técnico com a tradição do CENTEC. Então aproveite e faz as inscrições lá no site do CENTEC, centec.org.br.
0: Kézia Diniz, da Alessia FM.
2: 8h31.
3: De peito aberto é uma declaração do cantor Dunga Otacan à sua amada. Faz referência aos bons momentos de um casal e, apesar do amor, tem suas dúvidas e diferenças para quem permanece unido com o fogo da paixão. Chama que mantém acesos o amor, o perdão e o desejo. 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

Mineiro, Paulinho, Pedra Azul, se apresentou com frequência em universidades. Participou de festivais e lançou discos regularmente nas décadas de 80 e 90, obtendo grande sucesso, sobretudo em Minas Gerais. Ouça Paulinho Pedra Azul interpretando a música Cantar, de Godofredo Guedes, lançada em 1982.

Já Sei Namorar é fruto da parceria dos cantores e compositores Marisa Monte, Carlinhos Brown e Arnaldo Antunes. É parte do trabalho Tribalistas, trio musical brasileiro de MPB, lançado em 2002. À época, o álbum vendeu mais de 1 milhão de cópias, somente no Brasil. Recebeu 5 indicações para o Grammy de Música Latino-Americana em 2003, ganhando um. Ouça Já Sei Namorar com...

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3: De acordo com as regras, caberá ao Senado definir a alíquota de referência do Imposto sobre Bens e Serviços, IBS, e da Contribuição sobre Bens e Serviços, CBS, por meio de projeto de resolução. Esse índice servirá de base para que a União, os Estados, o Distrito Federal e os municípios fixem suas alíquotas próprias, que não poderão ser muito diferentes das aprovadas pelos senadores, como explicou o consultor legislativo do Senado, Marco André.
4: Agora, como a gente tem uma realidade diferente no Brasil, né, são 27 estados, 26 estados do DF e mais de 5.500 municípios, pode haver o caso de um município não instituir efetivamente a Câmara Municipal ali. Nesse caso, vale a de referência do estabelecida pelo Senado. Então, o Senado tem um papel relevante, né, nesse período em especial de transição.
3: Marco André ressaltou ainda que, no caso da CBS, a definição de alíquota de referência pelo Senado terá que ocorrer ainda em 2026, uma vez que a cobrança começa em 2027. Esse calendário também vale para a fixação da alíquota do imposto seletivo, que incide sobre produtos que causam danos à saúde e ao meio ambiente, como explicou Marco André.
4: Então, imposto seletivo, a ideia é tributar veículos, barcos, aeronaves, produtos fumígenos, que é tabaco, fumo, bebida alcoólica, bebida açucarada, alguns minerais, carvão mineral e a questão de concurso de prognósticos, né, apostas. Então, por isso que muitos chamam de imposto do pecado, né? Na verdade, é mais um imposto sobre vício do que pecado.
3: Já a definição da alíquota do IBS deve acontecer até o final de 2028, porque em 2029 começará efetivamente a transição do atual modelo, baseado no ICMS e ISS, para o modelo novo, que será totalmente implementado em 2033. Marco André explicou ainda que, por se tratar de uma reforma tributária ampla, um mecanismo prevê a avaliação das cobranças a cada 5 anos. Caso sejam necessários ajustes, o Congresso Nacional deverá votar um projeto de lei complementar com as mudanças sugeridas. Da Rádio Senado, Alexandre Campos.
0: 8h46.
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cantor cearense Robson Medeiros começou na música estimulado pelo seu pai. Cresceu ouvindo Chico Buarque, Tom Jobim, Djavan, Caetano Veloso, Gilberto Gil, Luiz Gonzaga e Roupa Nova. Já levou seu trabalho a Portugal em 2002, a Cabo Verde na África e a França. Na Alesse FM, você ouve Fada Madrinha, de sua autoria, lançada em 2002, no CD História de Amor.

2004, a cantora e compositora mineira Roberta Campos mudou-se para São Paulo e produziu o disco Para Aquelas Perguntas Tortas, com destaque para a faixa Mundo Inteiro. Em 2010, lançou o CD Varrendo a Lua, que incluiu a música De Janeiro a Janeiro, composta no ano de 1999. Ouça na Alessia FM Roberta Campos cantando com Nando Reis De Janeiro a Janeiro.

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3: 27.690 alunos das escolas públicas do Ceará ingressaram no ensino superior por meio do Exame Nacional do Ensino Médio em 2025. Em relação a 2024, o avanço foi de 23%, de acordo com informações do Ministério da Educação. Medicina, Direito, Letras, Engenharia e Fisioterapia estão entre os cursos com maior número de aprovados. O governador Emano de Freitas destaca a união entre os governos para assegurar o acesso desses estudantes à universidade.
4: Estamos colhendo um trabalho muito importante feito na educação pública do Estado do Ceará. Começa com o trabalho de prefeitos, colaboração do Estado na educação fundamental, chegar um aluno mais qualificado no ensino médio. Sendo o ensino médio, o investimento que temos feito em escola de tempo integral, os nossos professores e professoras, uma rede que tem mais de 600 doutores, tem mais de 3 mil professores com mestrado, mais de 7 mil professores com especialidade, para chegar hoje a ter mais de 27 mil alunos aprovados na universidade nesse ano. Sonhávamos e muita gente dizia que era impossível, e o impossível se tornou possível. Os jovens da periferia, família humilde, estudar na escola pública com orgulho, com a segurança que está numa escola de qualidade e que eu sei que ainda pode melhorar ainda mais, mas saber que desses jovens, quase 28 mil entraram na universidade em apenas um ano.
3: Os dados foram apresentados durante o lançamento do projeto Enem Chego Junto, Chego Bem, realizado nesta quarta-feira, dia 6, no Complexo Cultural Estação das Artes, em Fortaleza. Presente à solenidade, o presidente da Assembleia Legislativa, deputado Romeu Odigueri, destacou os investimentos na área da educação.
5: Nós estamos

de autoria do cantor espanhol Alejandro Sanz, composta e gravada para o álbum Más, de 1997. O hit permaneceu por 70 semanas na primeira posição das paradas latino-americanas e espanholas. No Brasil, a canção foi incluída em trilha de novela. Na 96,7 Alesse FM, você ouve Ivete Sangalo e Alejandro Sanz interpretando Coração Partiu.

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4: O Centro Cultural Belchior promove neste sábado o especial A Casa de Praia da Música Eletrônica.
5: Olá, ouvintes da Alessi FM. Aqui quem fala é Felipe Castro, assessor do Centro Cultural Belchior. Neste sábado, o CCBEL celebra seus 9 anos com uma edição especial da Casa de Praia da Música Eletrônica. A partir da tarde, a Praia de Iracema recebe os coletivos Bateu, Atrita, Tubulosa e Colage em uma programação gratuita dedicada à cena underground da cidade, reunindo música, arte e ocupação cultural à beira-mar. A atividade acontece no Centro Cultural Belchior, Casa de Praia de Todas as Músicas, fortalecendo a cultura eletrônica independente de Fortaleza. Anota aí, sábado, dia 9 de maio, no CCBEL. A entrada, claro, é gratuita.
4: O Centro Cultural Belchior fica na Rua dos Pacajus, 123, no bairro Praia de Iracema. Diego Cunha, da Alessi FM.
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7: Parceria entre a Assembleia Legislativa do Estado do Ceará, o Instituto Centro de Ensino Tecnológico e a Digital College assegura 300 vagas para jovens participantes do programa Ceará de Valores ingressarem no Juventude Tech. Os interessados têm até o dia 30 de maio para se inscrever e assegurar uma vaga em um dos cursos gratuitos e 100% online na área de tecnologia. Essa é uma oportunidade para aprender desenvolvimento web full stack, marketing digital e inteligência artificial generativa. De acordo com o secretário executivo do Centro de Estudos e Atividades Estratégicas da Alessi, Paulo Roberto Nunes, os jovens vão ter muitas vantagens em estudar esses temas.
8: Os jovens que fazem o Ceará de Valores e que têm discutido ao longo desses meses aspectos referentes ao mundo do trabalho, à economia da inovação, à responsabilidade social, terão nessa oportunidade complementar a possibilidade de continuar estudando e produzindo com base em outros temas que são absolutamente contemporâneos e vinculados ao uso da tecnologia da informação, como é o caso da inteligência artificial generativa ou inteligência artificial. Então, nós vislumbramos como algo especialmente vantajoso e importante para os nossos participantes do Ceará de Valores essa oportunidade decorrente da parceria com o Juventude Tech da Digital College.
7: E vale o reforço. As inscrições para os participantes do programa Ceará de Valores ingressarem no Juventude Tech encerram-se no dia 30 de maio. Não perca sua vaga. Robério Lessa, da Alessi FM.
3: 10 e 10.
9: O compositor e cantor Serrão Castro é natural de Belém, mas desde a infância mora em Fortaleza. É autor da música Oração de Lua, que venceu o Festival de Camucim, realizado em 2003, do qual também participou Simone Souza, que defendeu a música Beu de Mim, de Jácio Cidade e Marcos Rocha. Ouça na Alessi FM, Serrão cantando Oração de Lua.

Depois do sucesso nas plataformas digitais, a banda Melim, formada pelos gêmeos Rodrigo e Diogo e a irmã caçula Gabriela, lançou em 2018 pela gravadora Universal o primeiro álbum do trio, reunindo 16 canções autorais. Ouça na Alessia FM, transmissão de pensamento com a banda Melim.

apenas mais uma de amor, de autoria de Lulu Santos, foi lançada em 1992 no álbum Mondo Cane e se tornou uma espécie de hino, sendo ainda executada nos shows do artista. Em 2014, a canção fez parte da trilha do filme Os Homens São de Marte e É Pra Lá Que Eu Vou, da atriz e escritora Mônica Martelli. A regravação de Apenas Mais Uma de Amor uniu as vozes de Lulu Santos e da cantora e compositora paulista Tulipa Ruiz, que você ouve agora na sua rádio Alesse FM 96,7.

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2: Fala pessoal, aquele abraço. Aqui professor Lúcio Firo de volta com dicas de língua portuguesa para você mandar bem, hein, na sua prova de linguagens e códigos no Enem e nas provas de português em outros vestibulares que você vai tentar, seja aqui no Ceará ou em qualquer outro lugar do Brasil. E hoje nós vamos falar sobre um assunto que está presente em toda a prova, mas que você precisa muito mais entender do que decorar. Gente, eu estou falando da gramática. Então, esqueça a palavra decorar. Gramática não se decora. Gramática se entende. Você não vai se deparar com um tipo de questão: classifique a oração. Não. O Enem quer saber se você sabe usar a gramática para construir sentido. Então, qual é o segredo? Você precisa estudar gramática aplicada ao texto. O Enem e os demais vestibulares vão querer saber o seguinte: por que o autor usou determinada palavra? O que é que muda se você trocar uma expressão? Por exemplo, uma conjunção como mais pode indicar oposição. Já, portanto, indica uma conclusão. Ou seja, não é só identificar. Você precisa entender o efeito no texto. O segundo ponto, gente, é a coesão textual. Fique de olho em palavras que conectam ideias, pronomes, conjunções e advérbios. Uma pergunta clássica: a que termo esse pronome se refere? Se você erra isso, o texto perde o sentido. Um terceiro ponto, a variação linguística. O Enem valoriza a diversidade da língua. Então pode aparecer uma linguagem regional, uma linguagem informal, uma fala popular. Nada disso está errado. O que se vai cobrar é o uso adequado dentro de um contexto. Por que que o autor do texto usou essa forma? E que efeito isso produziu? Você vai encontrar questões desse tipo no Enem. Um quarto ponto, olha aí, pontuação. Vírgula no Enem não é só regra, pessoal. É sentido. A vírgula pode separar ideias, a vírgula pode indicar uma explicação e a vírgula pode mudar totalmente o sentido de uma interpretação. Agora, por favor, vírgula não pode ser usada para separar o sujeito de um predicado. Nem vírgula é usada para separar verbo de complemento. Então, atenção total. O Enem adora perguntar o seguinte: se determinado texto for reescrito, o sentido muda? Aí você precisa entender tempos verbais, substituição das palavras e a reorganização da frase. E, naquela questão, identificar se o sentido da frase vai mudar ou não. Então, gente, gramática no Enem é interpretação de texto. E isso vale também para a sua redação. A gramática é a competência 1. Um dos caminhos para se chegar a uma boa nota na prova de redação é errar o menos possível em questões gramaticais. Estude gramática lendo textos. Não é só conhecer e decorar as regras. E, principalmente, entenda o contexto adequado do uso daquele tipo de linguagem. Esse é o caminho para você acertar as questões da prova de linguagens e códigos, seja do Enem ou de outros vestibulares, e esse é o caminho também para você fazer uma boa redação. E um outro caminho, claro, as aulas do programa Alcance na Alesse TV, no YouTube do Sistema Alesse. Claro, os professores estão sempre à sua disposição para tirar todas as dúvidas que aparecerem. Se ligue no nosso Momento Alcance aqui na Alesse FM. Um abraço do professor Lúcio Filho e até a próxima com mais dicas de língua portuguesa.
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4: Já sancionada, a lei estabelece que caberá a um juiz decidir sobre a guarda compartilhada quando um casal se separar e não conseguir decidir com quem fica o cão ou o gato. A legislação determina ainda que a custódia e as despesas do animal devem ser divididas de forma equilibrada, caso o animal tenha vivido a maior parte do tempo durante a vigência do casamento ou da união estável. Quem estiver com o animal no momento paga a comida e a higiene, mas gastos com veterinário, remédios e internações serão divididos igualmente entre os dois. O senador veneziano Vital do Rego, do MDB da Paraíba, um dos relatores do projeto no Senado, defendeu a inovação legislativa.
5: Ao transpor institutos típicos do direito de família para a regulação da custódia dos animais de estimação, evita-se que o animal seja utilizado como instrumento, por exemplo, de chantagem emocional ou como forma de prolongamento de conflitos interpessoais.
4: O compartilhamento não será dado se houver histórico de violência doméstica ou risco familiar ou casos confirmados de maus tratos. Nessas situações, o agressor perde a posse e a propriedade do pet sem qualquer indenização. Segundo a nova lei, quem renunciar à guarda ou desrespeitar repetidamente os termos do compartilhamento perde definitivamente o direito sobre o animal. Da Rádio Senado, Bruno Lourenço.
6: 10h30.
3: A cantora, compositora e instrumentista Yaya Vilas Boas lançou Sem Você, música composta durante a pandemia do novo coronavírus e contemplada no projeto Sons da Serrinha, do PS Studio. Filha do também cantor, compositor e instrumentista Edinho Vilas Boas, Yaya representa uma nova geração de músicos cearenses, com uma obra que transita da bossa nova ao hip hop. Ouça na rádio Alessia FM Yaya Vilas Boas cantando Sem Você, de sua autoria.

música Abri a Porta, de autoria de Gilberto Gil e Dominguinhos, foi gravada pelo grupo A Cor do Som no ano de 1979. É uma das faixas do disco Frutificar. A primeira formação do grupo, oriundo dos Novos Baianos, foi com Dade, Armandinho, Mu, Gustavo, Ari Dias, Pepeu e Didi. Ouça na Alessia FM A Cor do Som cantando Abri a Porta.

Nico Rezende e Paulinho Lima são autores da música Esquece e Vem. O compositor, instrumentista e cantor Nico Rezende iniciou sua carreira tocando em orquestras com as quais trabalhou em bailes pelo interior do Brasil. Em 1983, Nico se muda para o Rio de Janeiro, onde passa a atuar como tecladista na banda do cantor Rit. Em 1987, grava seu primeiro LP, com destaque para a música Esquece e Vem, que você ouve agora na sua Alesse FM.

0: nova diretoria da Associação dos Servidores da Assembleia Legislativa do Estado do Ceará toma posse para o triênio 2026-2029, com o objetivo de promover um novo ciclo pautado pelo compromisso, pela união e pela valorização dos servidores da Alesse. A solenidade de posse aconteceu nesta quinta-feira na sede da entidade. À frente da nova gestão está o presidente reeleito Luiz Edson Corrêa Salles, que destaca a parceria com a mesa diretora da Alesse e as conquistas da Assalce.
1: Nós temos um relacionamento muito forte, muito saudável com a atual mesa diretora, à frente do nosso presidente Romeu de Guerre. Ele recebeu a nossa categoria, recebeu os representantes da Assalce para poder debater aqueles avanços que a gente podia dar em termos de melhores condições de trabalho, em termos de valorização dos servidores, de conquistas que a gente podia avançar. E assim, o nosso presidente está dando uma resposta agora, logo, logo, com a implantação da tão esperada tabela de 40 horas. Essa é uma conquista grandiosa que está desde 2019 no plano de carreira, um aqui contempla a possibilidade dos servidores ingressar com mais horas de serviço para a nossa Assembleia Legislativa. A gente tem, ao longo dos anos, conquistado grandes benefícios, dando essa prova de que hoje a tabela de vencimento dos servidores do Legislativo Estadual é a melhor tabela de vencimento dos servidores do Estado do Ceará.
0: O secretário-geral da Associação, Jusceli Tabosa, explica a atuação da pasta.
2: Ela cuida exatamente da parte burocrática, a parte documental, a parte que entrega aos servidores da casa os trabalhos e as solicitações que são geradas dentro da associação. A função é justamente trazer para o servidor uma melhoria nas suas condições, fazer com que a associação tenha conhecimento das demandas e possa, assim, executar os trabalhos que vêm a melhorar, vêm ao encontro das necessidades dos servidores.
0: A associada Fátima Tabosa fala sobre o que a Assalce representa.
3: A Assalce, para mim, representa é o

0: Associação dos Servidores da Assembleia Legislativa do Estado do Ceará foi fundada em 15 de dezembro de 1978. Construiu ao longo de mais de 4 décadas uma trajetória marcada pelo compromisso com o servidor público, pela defesa de direitos e pela promoção da qualidade de vida. Atualmente, tem cerca de 1.600 associados entre servidores ativos e aposentados. Silvio Augusto, da Alesse FM.
1: 10h48.
2: Retratos é uma composição de Luciano Franco e Luiz Lima Verde, que conta histórias impressas em papel fotográfico 15x10 e falam sobre o amor, registram momentos marcantes de uma história e tornam a vida imortal. A canção integra o álbum Valsa do Tempo, gravado em 2022 pelo projeto Palco Aberto da Casa de Vovó Dedé. Ouça na Alesse FM 96,7 com interpretação de Teresa Raquel.

música Fracassos é de autoria do cantor e compositor cearense Fagner e é uma das faixas do disco Ave Noturna, lançado no ano de 1975. É o sexto da carreira do artista, que em 1978 lançou o disco Eu Canto, com poema motivo de Cecília. Ouça na rádio Alessia FM, Fagner cantando Fracassos.

Preciso Dizer Que Te Amo é uma das faixas do disco Todo Amor, gravado por Léo Jaime no ano de 1995. A música é uma composição de Cazuza, Bebel Gilberto e Dé. Em 2000, apresentou-se em show na Casa de Espetáculos Carioca Mistura Fina, acompanhado apenas por um violonista. Nesse show, mostrou um repertório mais eclético, incluindo gêneros como jazz, a bossa nova e o samba-canção. Ouça Preciso Dizer Que Te Amo com

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1: Fortaleza sediou nos últimos dias 7, 8 e 9 o FutePro Expo, maior imersão no futebol que trouxe debates sobre a profissionalização do esporte de um modo geral, não somente sobre o futebol. E na palestra de abertura, o presidente da CBF, Samir Chaudhry, falou sobre as ações que a entidade vem desenvolvendo, não só na entidade máxima, mas também nas modalidades sub-17, sub-20, nas categorias de base e também no futebol feminino. No Ceará, existe o Programa de Desenvolvimento da Gestão do Esporte Cearense, conhecido como o PROGESP. Funciona na sede do Centro de Formação Olímpica e ele pertence ao Centro Integrado de Gestão do Esporte, o CIGESP, que é ligado ao Instituto Federal de Educação, Ciência e Tecnologia do Ceará, o nosso IFCE. É uma ação do curso de graduação em gestão desportiva e lazer da instituição. O programa dá suporte a federações esportivas visando a profissionalização dessas entidades. E agora, na Alesc FM, a gente vai conversar com o professor Kleber Augusto Ribeiro, que ele é professor do curso de gestão esportiva e lazer do IFCE e é o coordenador do Programa de Desenvolvimento da Gestão do Esporte Cearense, ele acompanhando o que está acontecendo na FutePro Expo. Seja muito bem-vindo, professor Kleber. Prazer recebê-lo na Alesc FM.
2: Obrigado, Lúcio. É um prazer estar aqui na Alesc FM. Dizer também que o PROGESP é um programa que é realizado em parceria entre o Instituto Federal do Ceará, nosso saudoso IFCE, antiga Escola Técnica Federal,
1: Eu CEFET. Diria que o saudoso é o CEFET e a Escola Técnica, que o IFCE, a geração de uns 10 anos para cá, está acostumado com o IFCE.
2: Exato.
1: Quem está se preparando para o Enem...
2: Mas eu sou do Mato Grosso do Sul, estou aqui já há 13 anos, mas nesses 13 anos, quando eu falo IFCE, muita gente ainda não sabe o que é. Aí eu falo, não, antiga Escola Técnica. Ah, sim, a grande histórica Escola Técnica, ao CEFET. Então, é um programa, Lúcio, idealizado pelo IFCE em parceria com o Governo do Estado, com a Secretaria do Esporte do Estado do Ceará, com a CESPORT. Então, há 4 anos, eu escrevi esse projeto, pensei nesse projeto de apoio às entidades esportivas. Na nossa visão, não há desenvolvimento do esporte sem uma gestão do esporte, uma gestão de organizações esportivas mais profissional, ética, transparente, com governança. Então, levei esse projeto para o secretário Rogério Pinheiro e ele, na hora, abraçou o projeto e fizemos juntos. É um projeto desenvolvido em parceria. IFCE, Secretaria do Esporte do Estado do Ceará. Estamos no terceiro ano de projeto, atendendo atualmente 40 federações esportivas estaduais.
1: Então, como é esse trabalho com as federações esportivas estaduais para que vocês possam oferecer a essas federações a correta gestão da sua modalidade e que os resultados apareçam? Porque o esporte, a gente diz, é sempre bom participar, mas melhor ainda é ganhar. Quem sabe trazer uma medalhinha no peito, dar uma vida para o atleta e ele continua fazendo o que tem que fazer.
2: Exatamente. A gestão do esporte é a dimensão do esporte que garante, que viabiliza a prática. Então, para que tenha lá o atleta jogando no campo,

gestão, é meio que garante a viabilidade das atividades. O que a gente faz lá para as federações? Então, primeiramente, a gente definiu que nesses primeiros anos de programa, nós iríamos focar nas federações estaduais. Quem são as federações estaduais? São as entidades que administram o esporte em nível estadual. São as entidades líderes das modalidades esportivas dentro do estado. E lá, nesse programa, a gente pensou em dar suporte para elas. Que tipo de suporte? Primeiro, um espaço para que elas tivessem uma sede, de fato, para poder trabalhar com mobiliário, computadores, então um espaço físico. Além do espaço físico, nós temos um grupo de profissionais e estagiários

0: suporte de gestão para elas. Suporte em gestão e governança, elaboração de planejamento estratégico, certificação de regularidade cadastral, portal da transparência, suporte em comunicação e marketing, a área, a comunicação, a gente sabe que é super estratégica, a entidade precisa se comunicar com o seu público, comunicar os seus patrocinadores, enfim, então a comunicação a nossa lá é estratégica. Então a gente pensa...
1: E a comunicação é essencial também para captar esses patrocinadores, porque não dá para você bancar uma modalidade, entre aspas, pequena, sem você ter o devido patrocínio, o recurso para fazer isso.
0: Exatamente. Então, comunicação e marketing, um suporte. Outro suporte, projetos. A gente elabora projetos, submete projetos e ainda tenta captar recursos para as federações. A gente tem concentrado mais na elaboração de projetos. Todos os nossos projetos foram aprovados na Lei de Incentivo ao Esporte do Estado do Ceará. Todos nós elaboramos para as federações estaduais. E a última ação de suporte é evento. A gente dá suporte para eventos das federações. Ainda muito singelo, mas estamos aumentando aí o apoio nisso. Então, além desse suporte que acontece no CIGESP, que é o Centro Integrado de Gestão do Esporte, nós ofertamos durante o ano formação, nós avaliamos as federações no quesito de gestão e governança e realizamos o Prêmio Esporte Ceará.
1: Prêmio que, inclusive, eu tive a honra de ser jurado esse ano.
0: Que maravilha! Não sabia. Muito legal. Então, o Prêmio Esporte Ceará, ele já se encontra na segunda edição dessa premiação, dessa solenidade, e está sendo conhecida aí popularmente, não fui eu que lancei esse nome, mas como o Oscar do Esporte Cearense. Esse Prêmio Esporte Ceará, a primeira edição foi em 2025, e a segunda edição principal, 2026. Vamos para a terceira edição. É uma solenidade que destaca, que reconhece as personalidades esportivas do nosso estado, melhor técnico, melhor atleta com deficiência, melhor jornalista, criamos a categoria de comunicador esportivo também, e além disso a gente premia as federações com melhor desempenho de gestão e governança também. Então é um prêmio que coroa um trabalho de desenvolvimento de gestão do esporte.
1: Hoje, quantas federações estão filiadas e a federação que não está filiada, como é que ela pode procurar o projeto?
0: Bom, hoje nós temos 46 federações esportivas inscritas, integrantes do Progesp, recebendo suporte, usufruindo dos nossos cursos de formação, participando do prêmio, 46 modalidades esportivas diferentes. Quase todas as modalidades esportivas estão conosco no estado nesse nosso programa. A federação que não está ainda, uma das poucas que ainda não estão conosco, elas podem acessar nosso Instagram, o @CIGESPCE. Lá nós temos nossos contatos, tem as informações do programa, então você pode entrar em contato com nossos canais de comunicação, não paga nada, é um programa custeado com recurso público por meio da Lei de Incentivo ao Esporte, patrocínio da Enel Brasil por meio da Lei de Incentivo ao Esporte e recurso da CESPORTE e do IFCE também. Então, não paga nada, oferta de formação e de suporte gratuito o ano inteiro.
1: E aí, sendo um serviço público para também capacitar as federações, a gente falou há pouco do patrocínio, que as federações esportivas precisam de patrocínio para viabilizar muitas dessas competições. Como é que é possível se conseguir este patrocínio ao mesmo tempo em que o projeto é bancado com recursos públicos?
0: A gente tem um papel ali também de tentar buscar parceiros externos para as nossas federações. A gente ainda está começando esse trabalho, mas a grande questão é que a gente precisa ter bons projetos. Projetos bons têm muito mais atratividade entre os empresários. E ainda há uma necessidade, Lúcio, de a gente mudar um pouco a cultura do patrocínio no país. A gente está mudando isso pouco a pouco. Ainda, muitos empresários enxergam o patrocínio esportivo como uma doação, um mecenato. Não consegue entender e compreender o retorno que a empresa vai ter patrocinando o esporte.
1: Uma das vantagens da Lei de Incentivo ao Esporte, até me corrija se eu estiver falando alguma coisa errada, por favor, mas uma das vantagens é que muitas vezes o valor de um determinado imposto que o empresário é obrigado a pagar, ele é revertido para esse apoio. A Lei de Incentivo ao Esporte prevê isso. Na cultura a gente tem a Lei Rouanet, por exemplo, tem a Lei Gereissati. Muita gente até fala mal dessas leis e não sabe o retorno que isso dá, principalmente para a formação de atletas e para a despotencialização de uma atitude criminosa. Porque quando o jovem está no esporte, ele está ocupando a cabeça com outras coisas e certamente ele tem uma formação para ficar longe do que não presta.
0: Exatamente.

0: baseadas na renúncia fiscal. A lei estadual de incentivo ao esporte é a renúncia do ICMS pela empresa. A lei federal é a renúncia do imposto de renda. Aí tem seus percentuais, enfim, mas aquilo que você mesmo falou, Luz, a empresa, ela deixa de usar aquele recurso, pagar aquele percentual do imposto, aos 2% do imposto do ICMS, ele deixa de recolher aquilo para o Estado para utilizar aquilo num projeto que ele vai patrocinar. Então, aquilo reverte imediatamente em retorno de marca, de mídia para aquela entidade. Além, logicamente, da responsabilidade social e socioambiental. Também hoje está em evidência. E parte desse recurso é revertido diretamente em ações promocionais, porque todo projeto tem ação promocional, confecção de peças publicitárias. Então, além de ele não pagar nada pelo projeto que está renunciando, ele está deixando de pagar o imposto para usar isso em projeto, parte desse recurso vem em peças e ações publicitárias. Quer dizer, ele não está gastando nada, ele está ganhando, porque ele teria que gastar, de repente, pagando uma empresa de comunicação para imprimir painéis com o nome dele pela cidade, pelos eventos. Então, além de não pagar nada, ele está ganhando, porque o autor do projeto pode colocar lá ainda promoção do projeto e do patrocinador.
1: Professor Kleber, alguma meta de formação de um grande atleta olímpico? Projeto que começou agora, patrocinando as federações, mas o principal resultado talvez seja a educação e a valorização do esporte. Dá para sonhar as federações patrocinadas sair um cearense com uma medalha dourada no peito?
0: Sim, não vou dizer que o Progesp tem relação direta com essa medalha. A gente ainda está começando nosso trabalho, apoiando as federações, mas nós temos federações com trabalhos bem avançados, um nível técnico muito elevado. Por exemplo, nesses últimos dias, a atleta Rebeca de vôlei de praia foi campeã da etapa do Circuito Mundial de Vôlei de Praia em Brasília. Então ela está aí no topo do esporte mundial, já foi, logicamente, atleta olímpica e está, logicamente, uma das favoritas a medalha nas próximas Olimpíadas. Da Federação de Voleibol. Temos outras federações com atletas com potencial de medalha. Temos atletas do triatlo, da natação, temos atletas de diversas modalidades esportivas. E temos o futuro. Então, hoje nós temos, junto com o Progesp, uma parceria, que você também desenvolve lá no CFO, no Centro de Formação Olímpica, um projeto chamado Revelar Talentos, em parceria com o Ministério do Esporte, onde nós temos os 10 melhores atletas da base do tênis de mesa, do ciclismo BMX e do skate street. Uma das atletas do skate que começou no nosso projeto já está na seleção brasileira de skate de base. No tênis de mesa, nós temos também uma atleta, Alissa Maia, do tênis de mesa, que é uma atleta ainda jovem, está em fase de aperfeiçoamento, visando o alto rendimento, mas Alissa Maia já é topo de ranking nacional com 14 anos de idade. Acabou de chegar de uma etapa do circuito nacional lá em Caruaru, em Pernambuco. Ela ganhou 3 medalhas de ouro e uma de prata. A medalha de prata foi na categoria adulto, quer dizer, e as 3 de ouro foi na categoria dela e em 2 categorias superiores. Então ela está ganhando tudo aqui no Nordeste e já é seleção brasileira de base.
1: Dá para sonhar, por exemplo, com Los Angeles 2028?
0: Sim. A Alissa não, porque ela é muito nova ainda. Nós temos uma seleção brasileira muito forte já hoje, o Calderano, campeão da Copa do Mundo de tênis de mesa, Brasil sendo expoente e quebrando um pouco a hegemonia dos chineses no tênis de mesa, mas a Rebeca talvez seja a nossa maior esperança de medalha para Los Angeles, a nossa atleta Rebeca do vôlei de praia.
1: E aí, a gente já caminhando para o final, qual foi a importância do FutePro Expo para a divulgação das ações do projeto?
0: Esse evento, ele tem sido muito bom para o programa, foi os estandes mais visitados aqui, por incrível que pareça. Gestão é uma coisa chata, falar a gestão, a administração.
1: É, mas aqui, é importante e necessário.
0: Tá, eu estou me surpreendendo com o movimento do nosso estande, com a curiosidade das pessoas em conhecer o programa, federações visitando, clubes querendo saber o que é o projeto.
1: Vizinho ao estande da Alessia?
0: Vizinho ao estande da Alessia, enfim. Do lado do estande do programa Academia de Futebol, que é um programa que nós temos também em parceria com o Ministério do Esporte, que já formou mais de 30 mil pessoas no Brasil todo. É um evento diferente, um evento que vale parabenizar os organizadores. Já é o maior evento da indústria do futebol brasileiro, um evento que envolve formação, que envolve negócios, exposição de marcas e empresas, e também teremos atrações muito boas, né? Os jogos ao vivo da Seleção Brasileira de Futsal e da Seleção Brasileira de Beach Soccer. Então, participar desse evento para a gente tem sido realmente muito bom, muito importante, e nós agradecemos demais a organização do evento pelo convite.
1: O estudante que está se preparando para o Enem ou para qualquer outro vestibular, o curso de gestão desportiva e lazer do IFCE pode ser uma opção. Alguém que esteja ouvindo essa entrevista diz: opa, vou entrar no radar desse curso. Mais informações sobre o curso do IFCE para os estudantes.
0: Obrigado.

0: deixa de poder falar do nosso curso, o curso que eu estou trabalhando há 14 anos, desde que cheguei aqui no estado do Ceará, 13, 14 anos, e é um curso de graduação, um curso superior tecnológico, um curso superior de 2 anos e meio, que é focado na formação de gestores do esporte e do lazer. Gestores para atuar especificamente em organizações esportivas, na indústria do esporte. É um dos 4 cursos públicos do Brasil. Público curso, federal. Só tem 4 no Brasil. Nos Estados Unidos, são 400. Olha a diferença de mercado que nós temos no Brasil e nos Estados Unidos. A importância que eles dão para a gestão do esporte. Nós temos 4 só públicos no Brasil, mais uns 2 privados online.
1: Público, um no Ceará.
0: Um não. O melhor, é o único curso dos 4 públicos, mais os 2 privados, que tem nota máxima de avaliação do MEC, do Ministério da Educação. Nosso curso é o mais bem avaliado pelo MEC do país. Nota máxima 5 do MEC, único no Brasil. Por isso que eu falo que é o melhor.
1: Tá aí, professor Kleber Ribeiro, muito obrigado pela sua participação. E a Alessia FM sempre de portas abertas para divulgar as boas ações do Progesp e do Cigesp.
0: Eu que agradeço a oportunidade e estamos sempre à disposição e trabalhando em prol do esporte cearense nacional.
1: Lúcio Filho, da Alessia FM.
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6: O Senado pode analisar em breve o projeto que prevê multa para aqueles que acumulam ou descartam lixo em vias públicas de forma irregular. Já aprovado pela Câmara dos Deputados, o texto estabelece responsabilização pelos danos ambientais causados. Para a pessoa física, a multa pode variar de 1 a 10 salários mínimos, de acordo com o volume do lixo, grau de risco e porte econômico do infrator. Em caso de empresas, a punição será de 5 a 100 salários mínimos. A diretora executiva do Instituto Limpa Brasil, Edilene Pereira, explicou que a prevalência do lixo nas ruas causa enchentes, proliferação de doenças, além de outros danos ao meio ambiente.
7: O lixo que é jogado, ele não desaparece. A gente tem um entendimento de que desaparece, mas não, né? Ele volta realmente em forma de problema para toda a sociedade. É essa relação de causa e efeito que a gente precisa entender quando a gente escolher descartar um resíduo de forma inadequada, em especial nas ruas.
6: Para a Edilene, a educação ambiental também é imprescindível para conter o volume de lixo nas ruas.
7: O que a gente precisa realmente, eu acho que é trabalhar a educação ambiental, né? Trabalhar a informação para que essas pessoas recebam, né, essa informação de como fazer esse descarte mais adequado dos seus resíduos, né? E aí a multa que vem para como uma ferramenta também de mudança de comportamento da sociedade civil.
6: O projeto ainda proíbe o acúmulo de resíduos ou rejeitos dentro de imóveis urbanos ou rurais, com exceção daqueles destinados à gestão e ao manejo do lixo. O armazenamento também fica liberado desde que não gere odores fortes ou represente risco à saúde e ao meio ambiente. Nesse caso, o proprietário deverá adotar medidas de separação e destinação do lixo. As regras entrariam em vigor 30 dias depois da publicação, se o projeto virar lei. Sob supervisão de Samara Sadek, da Rádio Senado, Lana Dias.
4: 11:21.
8: Corcel na Tempestade é um dos conhecidos sucessos da cantora Elba Ramalho. A música é de autoria de Adalto Magalha e Almir Quineto. Adalto ficou conhecido no ano de 1986, quando a gravadora Fama lançou o LP Explosão do Pagode. No disco, Adalto Magalha

cantora Adriana Calcanhoto lançou em 1990 o seu primeiro disco intitulado Enguiço. O primeiro sucesso foi Naquela Estação, de autoria de João Donato, Caetano Veloso e Ronaldo Bastos. O álbum traz canções autorais como a faixa título e Mortais, além de regravações de clássicos da MPB, Sonífera Ilha, do grupo Titãs, e Caminhoneiro, de Roberto e Erasmo Carlos. Ouça na Alessia FM, Adriana Calcanhoto cantando Naquela Estação.

lançou o LP As Quatro Estações. Fizeram sucesso as composições Há Tempos, Pais e Filhos e Quando o Sol Bater na Janela do Seu Quarto, todas de Renato Russo, Dado Villa-Lobos e Marcelo Bonfá. Ouça na rádio Alesse FM Pais e Filhos com Legião Urbana.

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4: O deputado Fernando Hugo recebeu a medalha Dr. Pere Guari de Medeiros, honraria da Câmara Municipal, destinada a agraciar a pessoa física ou jurídica que tenha se destacado por relevantes ações e serviços prestados na área da saúde, independentemente da especialidade, no município de Fortaleza. A homenagem foi proposta pelo vereador Adail Júnior. Segundo o vereador, a trajetória do deputado estadual Fernando Hugo representa bem as premissas propostas pela honraria.
5: Fernando Hugo está aí praticamente com seus 36 anos de mandato, foi pontapé inicial de todas as campanhas do deputado Fernando Hugo, é a cidade de Fortaleza. Então eu, como parlamentar municipal, jamais poderia deixar de passar, sabendo das prerrogativas dessa comenda. Todas as prerrogativas ele preenche, da atenção que dá ao povo, da valorização, da humanização. Não tem como, da humanidade, que é o Fernando Hugo. É reconhecido todo o estado do Ceará.
4: O deputado Fernando Hugo construiu uma carreira médica notável e ligada à sua vocação humanitária e à sua atuação política. Desde o início de sua vida profissional, dedicou-se ao atendimento das populações mais carentes da região de Messejana, em Fortaleza, onde o contato direto com a realidade social despertou nele o compromisso com a promoção da saúde e da dignidade humana. Durante a solenidade de premiação, o deputado Fernando Hugo agradeceu ter recebido o prêmio e destacou sua atuação como médico humanitário.
6: Formei-me em 1977 na Faculdade de Medicina da Universidade Federal do Ceará, sendo até aquela época um dos mais jovens médicos a se formar no estado do Ceará. Embriquei-me num consórcio diário de ciência que se aprende na literatura médica, no ensinamento professoral, na academicidade que a faculdade nos dá e, principalmente, sem jamais dissociar do humanismo indispensável a se ser médico, como eu sempre imaginei, fazendo da sacrossanta arte de curar um diarismo de dedicação às pessoas que, em estando doente, nos procuram. E mais ainda, sempre aprender, fazer e imbricar-se, voltar a repetir-se, focar no foquíssimo com a família, que em muitas e muitas ocasiões, sentimentalmente agredidas e abaladas pela doente e seus pares, seus parentes, busca no médico a mão amiga, o amparo, o apoio e aquilo que é indispensável.
4: Fernando Hugo tem atuação marcante em diversos setores da Assembleia. Presidiu a Comissão de Educação, representou a Assembleia no Conselho Estadual de Saúde e foi membro das Comissões de Saúde e Seguridade Social, Finanças e Tributação e Constituição e Justiça. Atualmente é presidente da Comissão de Defesa do Consumidor da Casa. Eveline Urano, da Alessia FM.
2: 11:41.
1: A música Wave foi lançada em 1977 no LP Amoroso de João Gilberto. Posteriormente foi gravada por vários cantores, inclusive pelo autor Antônio Carlos Jobim, carioca, nascido na Tijuca em 25 de janeiro de 1927. Formou com Vinícius e Moraes a mais famosa dupla de compositores a partir de 1956. Ouça na rádio Alessia FM, João Gilberto cantando Wave.

O disco foi gravado na Califórnia, nos Estados Unidos, com produção de Mog Canazio e Thiago York, lançado pela Universal Music em 2018. Ouça na rádio Alessia FM, Ai Amor, de Ana Caetano, com Ana Vitória.

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1: O grupo carioca Fundo de Quintal, que surgiu na década de 1970, a partir das rodas de samba do bloco carnavalesco Cacique de Ramos, renovou a linguagem do samba com a introdução do tantã, do repique de mão e do banjo de quatro cordas. Em 1990, lançou álbum homônimo ao vivo com o Chuá Chuá, Fui Passear no Norte, Moema Morenou, Baiana Serrana, Serei Teu Ioiô e Vem Menina Moça. Um pupurri de Paulinho da Viola, Elton Medeiros, Paulo da Portela e Monarco, que você ouve com o grupo Fundo de Quintal.
2: O bom pagode começa assim, mano. 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
4: A Comissão de Constituição e Justiça da Câmara dos Deputados aprovou um projeto que aumenta as penas para crimes cometidos por integrantes de facções criminosas. Segundo o relator, deputado delegado Paulo Bilinski, do PL de São Paulo, a medida busca fortalecer o combate a grupos que corrompem instituições, intimidam comunidades e ameaçam a estabilidade social. A proposta prevê que crimes dolosos, aqueles cometidos com intenção que resultarem em morte, terão a pena aumentada de metade até o triplo. Já para tráfico de drogas, tráfico internacional de armas e tráfico de pessoas, o aumento vai de metade até o dobro. O projeto também prevê punições mais severas para outros crimes. No caso de ameaça, a pena será dobrada. Para posse irregular ou porte ilegal de arma de fogo de uso permitido, o aumento varia de metade até 2/3. Já para armas de uso restrito, a pena será dobrada. Para o autor da proposta, deputado José Medeiros, do PL do Mato Grosso, o projeto busca diferenciar a punição de quem comete crimes ligados a facções para desestimular esse tipo de envolvimento.
5: A partir da aprovação desse projeto, essas pessoas passarão a responder diferentemente de outras pessoas que cometerem os mesmos crimes. De que forma? Por exemplo, ameaça. O sujeito vai receber pelo dobro, ele vai receber uma pena dobrada pelo crime. Porte de arma restrita, quer dizer, é o aumento das penas para que os criminosos possam ter em mente que não compensa pertencer a uma facção.
4: Atualmente, a nova lei chamada de Lei Antifacção define facção criminosa como um grupo de 3 ou mais pessoas que utiliza violência ou ameaça para controlar territórios, atacar serviços essenciais e intimidar a população. O projeto que eleva a pena para penas de crimes cometidos por integrantes de organizações criminosas segue agora para análise do plenário. Da Rádio Câmara de Brasília, Júlia Lopes.
0: Meio-dia. 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
6: Olá, eu sou Ian Gomes e começa agora Qual é o Tom do Ceará? A Besta é um espaço para a gente buscar e entender a identidade musical cearense. Ritmos que, somados à criatividade nordestina, dão o tom do Ceará. E hoje temos a alegria de receber aqui nos estúdios da Alesse FM, ele que tem mais de 38 anos de profissão, é cantor, compositor, participou do coral da Escola Técnica, do Quinteto Agreste. Estou me referindo a João Barbosa, ou melhor, compadre Barbosa. Que alegria ter você aqui no Qual é o Tom do Ceará.
7: Eu é que digo da minha alegria, Ian Gomes, muito obrigado à Rádio Assembleia pelo convite, mais uma vez, a rádio que abre espaço para o compositor cearense. Estou muito feliz de estar aqui, podendo falar em nome dos compositores do nosso Ceará.
6: Maravilha, e temos muita história e muita música aqui para ouvir durante o programa. Compadre Barbosa, quando você, antes de começarmos a ouvir aqui músicas dessa sua trajetória de mais de quase 40 anos, melhor dizer assim, de músicas, de composição, quando foi que Compadre Barbosa se descobriu o talento para as artes?
7: Eu acho que eu me descobri com talento para as artes no no seio da família, com meu pai. Meu pai, ele era comerciante, mas ele tinha o dom da arte. Ele escrevia cordéis, ele fazia verso. Ele era locutor de radiadora para anunciar os produtos dele e tal. Passava com carro de som no interior, na minha cidade natal, que é Palmas. Ele fazia versos, ele fazia mágica. Ele sempre foi um homem lúdico. E ele tocava violão, tocava anjo. E a minha imagem da infância, era meu pai solfejando comigo.

0: o seu João Paulo era autodidata?
1: Autodidata, conhecedor de música, tinha um ouvido absoluto, crítico de música, sabe?
0: Sensacional, muito bom. E deixou o legado aqui com o compadre Barbosa, que hoje está na Alessia FM. Vamos conversar com música depois, conversaremos mais sobre essa trajetória de quase 40 anos como cantor, compositor. Vamos abrir aqui o programa com Espírito Infinito ou Espírito no Infinito?
1: Espírito Infinito é o meu novo álbum, que é Meus Sonhos Não Serão Mortos. É um parceiro lá do Mato Grosso chamado Rafael Bolognês, que é o autor das letras, eu sou o autor das melodias e arranjo. Lá no Estúdio Zé Norte foi gravado Espírito Infinito com a participação de Edinho Vilas Boas, tá?
0: Maravilha, Edinho, que já esteve aqui no nosso Qual é o Tom. Depois ouviremos Bela e Ara. Esse trabalho foi realizado em qual dos seus discos?
1: Bela e Ara é uma andança minha pela Paraíba. Eu morei 10 anos, uma década, em João Pessoa, da onde eu participei de festivais e pude ter parceiros paraibanos na minha trajetória, dentre eles Percival Henriques. É uma música feita para a Mata Atlântica de João Pessoa.
0: Bela e Ara?
1: Bela e Ara, é uma canção muito bela.
0: Cadê Toninho?
1: Cadê Toninho? Aí já é um grande feito que eu acho que eu consegui fazer. Foi o Quinteto Agreste, que eu faço parte, me levou a conhecer também o Quinteto Violado de Recife. Então, eu participei do Quinteto Agreste aqui como membro, mas fui a Recife gravar essa canção em parceria com Eusébio Rocha, meu compadre Eusébio Rocha também nos deixou, que ele gravou uma música, um reggae, em homenagem ao líder do Quinteto Violado do Recife, que é Toninho Alves. Toninho deixou também a gente nesse plano, mas deixou uma grande liderança na música nordestina, e nós fizemos Cadê Toninho? E eu liguei pro Dudu, que é filho de Toninho, que é o tecladista do Quinteto Violado. Dudu, você não quer gravar música pro seu pai? Não, escute aí, ele disse, na hora, venha pra Recife, fui lá gravar.
0: E surgiu isso que nós vamos ouvir agora. Você falou no Quinteto Agreste, nós vamos conversar sobre isso. Após ouvir o nosso convidado.
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1: Estamos de volta. Qual é o Tom do Ceará?
3: Seguindo com o seu Qual é o Tom do Ceará, um programa que abre espaço para a musicalidade cearense. Ouvimos o nosso convidado, cantor e compositor, compadre Barbosa. E você disse lá no bloco anterior que foi integrante, ou ainda é, do Quinteto Agreste, um grupo que marcou uma geração. Como foi que você chegou ao Quinteto Agreste?
4: Olha, o Quinteto Agreste, quando eu era aluno no interior do sistema de televisão educativa, eu via pela TV, pela Rede TVC, o Quinteto Agreste fazendo as novelinhas, as trilhas musicais das novelas, que eram nossa teleaula. Eu fui aluno do sistema, lá no interior, lá na minha terra, em Palmácia, e quando eu via o Mário Mesquita como ator e cantando suas músicas, o Arlindo Araújo, eu digo, um dia eu vou conhecer esse pessoal. E um belo dia, já depois da minha carreira em andamento, o maestro Tarcísio Zé de Lima me liga: rapaz, Barbosa, você não quer fazer parte do Quinteto Agreste? Nós estamos precisando de um membro novo para preencher uma vaga aqui. Ele foi com uma seleção brasileira me chamando, eu não pude dizer não. Então hoje eu sou membro do Quinteto Agreste, apesar de nós estarmos em recesso dos trabalhos, porque perdemos um membro também, perdemos o Ademir, baterista. Então o Quinteto agora está quarteto e está tentando refazer os trabalhos. Vai demorar um pouco, talvez, para a gente, vamos dizer, preencher essa vaga, mas daqui a pouco estaremos de volta com o Quinteto Agreste.
3: E quando estiver aí de vento em popa, vem aqui no Qual é o Tom do Ceará para fazermos um programa muito especial. Quinteto Agreste marcou também assim, a minha infância, lembro bastante. A Queda, compadre Barbosa, essa música é de sua autoria, tem parcerias, está em qual dos seus trabalhos?
4: Nessa música especialmente, eu sou só intérprete. Ela é de Lud Lima, que eu não cheguei a conhecer esse compositor. Por quê? Porque eu fui convidado a gravar um disco com as canções de Lud Lima e eu fazer uma participação com uma música e me deram essa música. Eu acho que caiu perfeita para mim, A Queda, uma música muito forte, uma letra muito forte. Quem me chamou para esse projeto foi o Zé Maria de Fortaleza, né? Um poeta repentista, e o Tião Simpatia, que estava na produção.
3: Tião Simpatia, grande poeta também.
4: E eu fiquei muito feliz com a gravação dessa música no estúdio de Júlio Fines.
3: Perfeito, e ouviremos daqui a pouquinho, porque antes gostaria que você desse mais detalhes sobre Shot Digital. Pelo título, é uma música que está bem contemporânea nessa época que estamos vivendo tecnológica, com, né, compadre Barbosa?
4: Aí, nas minhas várias parcerias, o professor Raimundo Cassundé, que também nos deixou, né, a gente está perdendo esses gênios da música cearense, estamos ficando órfãos, mas a obra deles continua eterna. E um dos meus maiores parceiros foi Raimundo Cassundé. E ele me mandou interpretar, me pediu para interpretar também essa canção dele, que é Shot Digital.
3: E é remete mesmo à tecnologia ou é só o título?
4: O shot navegando em banda larga, como onda se propaga e atrai como uma magnética. Meu shot.com.br, tanto esquenta como ferve, choque de descarga elétrica. Isso aí é mais ou menos o mote da música.
3: É.
4: Escrevemos ela no Festival da Meruoca em 2009 e foi em primeiríssimo lugar.
3: Perfeito. E também tem que ter a questão do mundo digital, mas sem tirar o pé na terra, que é o título dessa música.
4: Sem tirar o pé da terra. Aí já é um grande compositor, né? Dois grandes compositores que o Ceará produziu, que foi Fausto Nilo, em parceria com Estélio Vale.
3: Mas é você quem interpreta.
4: E eu estou interpretando aí com um projeto meu, que não sou só eu não, é com o Pai Barbosa e as Cumades. Foi a primeira banda de forró com mulheres tocando no Ceará. Eu montei, foi uma ideia que eu posso contar a história rapidamente?
3: Pode, claro.
4: As Cumades foi uma ideia que eu tive em Cuba. Eu fui a Cuba para um festival e cheguei lá, vi uma banda de salsa no meio da rua, porque lá eles tocam na rua para ganhar em dólar, que passa o chapéu e tal. Uma banda só de mulheres. Eu digo, vou tirar foto com essas meninas aí. Quando eu tirei foto com elas para levar a lembrança para casa, eu tive um insight. Disse, é isso que eu quero, uma banda onde eu esteja rodeado de mulheres. Enquanto eu não montei, eu não sosseguei com o Pai Barbosa e as Cumades na nossa versão do forró. Lá era salsa.
3: Sim.
4: Eu montei na versão do forró e foi uma grande iniciativa que muita gente hoje me pergunta, cadê as Cumades?
3: Mas eu já ia perguntar, cadê as Cumades?
4: O projeto
3: Barbosa está aqui, e as Cumades?
4: Pois é, as Cumades já expirou o projeto, mas o compadre continua.
3: Continua e você segue ouvindo aqui na 90.

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0: É isso mesmo, é o seu Qual é o Tom do Ceará, aqui na 96,7, recebendo o Compadre Barbosa, quase 40 anos de história, né? E você fez parte do coral da Escola Técnica.
4: É, você me perguntou anteriormente como é que eu entrei na vida
0: lá
4: musical.
0: Lá no início, isso. Depois do meu pai,
4: eu comecei a fazer risados, tirar risado nas ruas, nas calçadas da minha cidade. Aí passei no exame da Escola Técnica Federal do Ceará. Eu ingressei na Escola Técnica Federal. E ali eu tive um mundo a meus pés, que o interior não me dava. Eu entrei logo no mundo do movimento estudantil da escola, os jogos da escola, que eram muito fortes. E os shows, porque os compositores do Ceará, essa escola, Calé Alencar, Quinteto Agreste e Pingo de Fortaleza, todos faziam show lá na Escola Técnica. E eu vi aquilo ali, tipo, meu Deus do céu. Então a arte começou a entrar em mim ali. E eu participei do primeiro festival.
0: Você fez que curso na Escola Técnica?
4: Eu sou formado em técnico de nível médio em telecomunicações.
0: É, tinha edificações, telecomunicações, química. É.
4: Mas eu confesso uma coisa a você, eu passava com as médias arrastadas, porque metade das aulas eu assistia, metade das aulas eu gazeava para ir tocar violão na beira da piscina. Então foi ali que eu me tornei músico, né?
0: Perfeito. Vamos ouvir agora Forró do Luiz, né?
4: Forró do Luiz também, de Raimundo Cassandré.
0: Também.
4: Música que eu participei de festival e fui muito bem sucedido com ela. Forró do Luiz é uma homenagem a Luiz Gonzaga.
0: Claro. E além dessa homenagem ao grande rei do Baião, Xote de Liverpool. É homenagem a quem eu estou pensando?
4: Ah, exatamente. A maior banda do mundo, que é os Beatles. Foram os 100 anos dos Beatles. Cassandré, eu ligava pra ele e disse, rapaz, 100 anos dos Beatles. E aí, vamos fazer alguma coisa? Sim, vamos fazer uma coisa. Sempre tinha música temática de acordo com as coisas que iam acontecendo, né, no nosso dia a dia.
0: E você, a letra é sua, Compadre Barbosa, quem participou dessa composição?
4: Raimundo Cassandré.
0: Ah, Raimundo Cassandré
4: é
0: também.
4: É o compositor, e eu fui intérprete no Festival da Meruoca, né?
0: Também foi agraciado?
4: Fomos classificados para a final com essa música.
0: Com o Xot de Liverpool. Pessoas são músicas, gostei muito do título dessa música. É Xot, é forró, é baiano,
4: essa é uma música somente minha. A letra é de Eusébio Rocha, mas é uma música que eu defendi sozinho no festival, com participação também como compositor. A letra de Eusébio Rocha, ela é uma canção que tem um estilo mineiro, e comparando como que cada pessoa tem um dom de ser um sucesso. Então é como se as pessoas estivessem nas paradas musicais, né? Comparo isso aí. É uma letra que eu tive muita sorte com essa letra e com essa música, com essa parceria, e foi a minha última participação no festival. Eu tirei segundo lugar no Festival da Meruoca com essa canção.
0: Pessoas são músicas.
4: Pessoas são músicas.
0: Vamos seguir aqui na 96,7.
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0: Forró do Luiz, Shot de Liverpool e Pessoas são músicas. Com ele, o nosso convidado, o Padre Barbosa.
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0: E para você que sintonizou a Alessia FM agora, nós já estamos na reta final do Qual é o Tom do Ceará, recebendo com o Padre Barbosa, esse cearense de Palmácia, na serra ali do Baturité, né, compadre Barbosa?
4: Maciço do Baturité.
0: Maciço do Baturité, de Baturité, exatamente. E hoje, quais são os projetos do compadre Barbosa? Eu sei que mês passado teve aí um projeto que ganhou bastante repercussão, desenvolvido por você. Se quiser dar mais detalhes e o que é que vem pela frente. Estamos chegando nas festas juninas já,
4: chegando,
0: né?
4: Nas festas juninas, mas foi bom você falar nisso, porque eu vou aproveitar para divulgar um festival que eu sou produtor junto com Auri Júnior e Tiago do Café do Campo, é a casa onde eu toco todas as quintas-feiras. Nós estamos realizando um festival chamado Campo de Canções. É uma oportunidade para quem é compositor que mora dentro do estado do Ceará colocar suas canções autorais. É um festival que está pagando uma premiação boa dentro do Café do Campo, que fica na 13 de maio, em frente ao Banco do Brasil.
0: E como é que se inscreve?
4: Se inscreve através das redes sociais.
0: No,
4: né?
0: Seu Instagram, para ter mais detalhes, do Padre Barbosa.
4: O Café do Campo 85 é o Instagram.
0: E arroba, o seu?
4: E o meu é arroba com Padre Barbosa.
0: Então esse festival abre espaço para novos talentos. É isso?
4: Exatamente, é um festival competitivo com uma premiação de R$8.000 em primeiro lugar, R$5.000 em segundo lugar e R$3.000 em terceiro lugar.
0: Então, se eu tiver uma música, quiser inscrever...
4: Se inscreve até o dia 27 de abril, tá? E as inscrições encerrando começam as eliminatórias, são 11 quartas-feiras. Cada quarta-feira vai ter gente apresentando suas canções até chegar à finalíssima com 12 músicas, que vai ser no dia 15 de julho.
0: E vão lançar algum disco e vem aqui no Qual é o Tom do Ceará.
4: Com certeza.
0: O Padre Barbosa, antes de você falar sobre Um Pouco de Silêncio, que é a música que vamos encerrar o Qual é o Tom de hoje, todas essas músicas que compõem a sua trajetória de quase 40 anos de carreira já estão nas plataformas digitais, quem quiser ouvir novamente?
4: Ainda não, mas estamos organizando esse material, né? Que é um material muito espalhado, mas agora eu vou completar meus 40 anos de música.
0: Sim.
4: Organizando isso no stream.
0: Perfeito. Um Pouco de Silêncio, de quem é essa composição?
4: Olha, essa história, ela me comove muito, porque foi uma história que eu experimentei da cura através da música. Como assim? Eu conheci Rafael Bolognese no Paraná, um garoto que tinha tudo nas mãos, né? Família maravilhosa, e de repente jogou tudo nas drogas. Ele perdeu a faculdade, ele não queria mais estudar, ele perdeu o noivado dele, ele não queria mais a companheira dele, e se trancou dentro de um quarto. E um belo dia eu cheguei e disse: que é isso? A mãe dele me chamou pra falar com ele, porque ele gostava de ouvir minhas canções lá na casa onde eu tocava, em Maringá. E eu perguntei: o que você tá fazendo aí da vida, rapaz? Ele disse: não, tô nem com meio, rapaz, querido. Eu tô escrevendo as coisas no computador. Ele disse: deixa eu ver o que é isso. Isso aí é poesia, eu disse pra ele. Sabe que isso é isso? Eu posso transformar isso em música? Quando eu disse música, instalou e deu mensagem nele. E daí a pouco eu já comecei, peguei o violão, já comecei a colocar melodias nas

0: todos eram mortos. Rafael voltou para a faculdade, casou, teve filhos e deixou as drogas.
1: E essa música foi em homenagem a ele ou é... Tem, é
0: essa música é a letra dele, que eu musiquei naquela época de 90, década de 90, e hoje se transformou num disco maravilhoso que nós terminamos. E é um disco musicoterapêutico, porque fez a cura do próprio compositor através da música.
1: Que história otimista, motivadora. Que interessante, compadre Barbosa, encerrar esse programa de hoje com uma música tão inspiradora e com uma história tão comovente. Então, só para concluirmos, agradecer mais uma vez sua participação aqui no Qual é o Tom. E também deixe aí o seu Instagram. É Barbosa Compadre ou Compadre Barbosa?
0: Compadre Barbosa.
1: Ele está com uma camisa
0: Barbosa.
1: Muito grata. Então, vamos seguir aqui ouvindo o nosso convidado.
0: Vamos comparecer ao Campo de Canções, um festival de música autoral, lá no Café do Campo, na 13 de maio, na rua Padre Barbosa de Jesus, 1345, em frente ao Banco do Brasil, da 13 de maio, do bairro de Fátima, viu?
1: Perfeito.
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0: de silêncio com o nosso convidado, com o Padre Barbosa, 40 anos, já celebrando antecipadamente essa trajetória musical. E assim concluímos mais um Qual é o Tom? Não esqueça do nosso próximo encontro em busca do tom da nossa musicalidade.
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0: Qual é o Tom do Ceará? Tem apresentação e produção minha, Ian Gomes. Gravação de áudio, Everardo Souza. Finalização, Nabucodonosor Queiroz. Coordenação de programação da Alesse FM, radialista Alex Oliveira. Gerência geral da Alesse FM, jornalista Lúcio Filho. Coordenador do Sistema Alesse de Comunicação, jornalista Ilho Santiago Júnior. Presidente da Assembleia Legislativa do Estado do Ceará, deputado Romeu Aldighieri. 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
2: Uma e um. Autodidata tanto na música como na interpretação, o carioca Emílio Dantas foi vocalista da banda de rock Mulher do Padre e da banda Som da Rua. Atuou no teatro e no cinema, no espetáculo Cazuza pro Dia Nascer Feliz, o musical, e no filme Léo e Bia. Em 2010, gravou seu EP solo intitulado Aqui Onde Não Estou. Ouça na Alesse FM. Emílio Dantas cantando Porto de Abraçar, de sua autoria.

cantor e compositor cearense Graco Silvio Braz. Graco é autor de músicas interpretadas por nomes da MPB, entre eles conterrâneos Fagner, Ednardo, Belchior e Fausto Nilo. O Maracatu Eu e o Coqueiro é uma das faixas do CD lançado em 2001 pela gravadora Atração. Ouça na Alessia FM Eu e o Coqueiro com Graco Silvio e o cantor e compositor cearense Ednardo.

Já é o quarto CD da banda brasileira de reggae Mascavo, de Brasília. É o disco de estreia do vocalista Marceleza, que substituiu o ex-integrante Carlos Pinduca. Também foi a partir deste álbum que a banda deixou de se chamar Mascavo Roots. A obra se caracteriza

mistura de reggae e rock e gerou singles como Um Anjo do Céu, que você ouve agora na sua 96,7.

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2: O Museu da Imagem e do Som do Ceará promove neste sábado a Marcha Trans e Travestis do Ceará.
3: Olá, ouvintes da Leste FM, sou Jeff Santos, do Museu da Imagem e do Som do Ceará. Estou aqui para fazer um convite a todos vocês. Neste mês de maio é o mês do orgulho de ser trans e travesti. E nós estamos preparando para este domingo, 10 de maio, uma programação integrada com os eventos da Marcha Trans e Travesti do Ceará. Esta programação é uma realização do nosso programa Traio o Sistema, juntamente com a Marcha Trans e Travesti do Ceará. A programação inclui Feira Trans, discotecagem com DJ Charlie Passarinho e o show Nossos Corpos Até Onde Der, do artista cearense Otto. A programação é totalmente gratuita, iniciando a partir das 15 horas e para todos os públicos.
2: O Museu da Imagem e do Som do Ceará fica na Avenida Barão de Estudart, 410, no bairro Meireles. Diego Cunha, da Alessa FM.
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4: O Fute Pro Expo 2026, encontro inédito de negócios dedicado ao ecossistema do futebol, movimentou o Centro de Eventos do Ceará durante 3 dias, com atrações dos clubes, federações, executivos, investidores, marcas, startups e especialistas do setor. Com mais de 50 horas de programação, o encontro recebeu feiras, congressos, ativações de marcas, ações sociais voltadas à inclusão e uma agenda esportiva com amistosos da Seleção Brasileira de Beach Soccer em uma plataforma integrada de conexões, conteúdo e experiências. O CEO do Fute Pro Expo 2026, Alexandre Frota, fez uma avaliação positiva dessa primeira edição.
5: Eu acho que o grande diferencial é que a gente conseguiu unir conteúdo com negócio. E é um desafio, porque, enfim, todo mundo só pensa no dinheiro, no negócio. O futebol é um grande negócio, cada vez maior. Mas o conteúdo é muito importante, a capacitação é muito importante. Então a gente quer que ser um catalisador, tanto do negócio para negócio e negócio para o consumidor final, como também para capacitar as pessoas. A gente espera deixar legado, que as pessoas que vêm aqui tenham aprendido alguma coisa, qualquer que seja, já é uma coisa positiva para a gente. Qualquer novo aprendizado, isso é o que se leva da vida. E também negócio, que pessoas tenham conseguido fazer negócio, que a semente seja uma semente que dê frutos, não para a gente, mas para quem veio.
4: O futebol cearense esteve representado pelos clubes federados, com destaques para os estandes do Ceará Sporting, Fortaleza Esporte Clube e Ferroviário Atlético Clube. O presidente da FCF, Mauro Neto, disse que aproveitou para observar todo o cenário.
6: A gente tem que estar sempre discutindo, sempre buscando melhorias, sempre indo atrás de inovações, olhando as boas práticas que tem Brasil afora, olhando também as boas práticas que tem mundo afora, e a gente vai catalogando essas ideias, essas inovações, trazendo para o Brasil, para o futebol cearense, o que a gente vai conseguir achar de melhor para a gente poder ter o futebol cada vez mais forte. A arbitragem, eu diria que é um dos maiores assuntos delicados que a gente tem. Toda decisão da arbitragem é contestada, se não for para o seu time, mas a gente está vendo um avanço muito grande da CBF com a profissionalização da arbitragem. Nós hoje temos no futebol brasileiro 72 árbitros profissionais. A gente entende que está caminhando bem, estamos caminhando para um futuro melhor, de muita entrega da CBF e cumprindo as promessas que foram feitas na campanha.
4: Várias instituições entenderam o Fute Pro Expo 2026 como uma boa oportunidade para expandir a comunicação no meio esportivo. O Tribunal de Justiça do Ceará, por exemplo, expõe as ações do Juizado Especial de Violência Doméstica e Familiar contra a Mulher. O juiz titular, Dr. César Morel, conversou com homens e mulheres sobre o tema.
7: O futebol, esse ambiente, é muito importante para o combate à violência doméstica. Há estudos que dizem que durante os jogos de futebol a violência doméstica aumenta em mais de 40%. Então é uma responsabilidade nossa, do sistema de justiça, mas também da própria sociedade, em mudar essa cultura patriarcal. Nós, infelizmente, ainda estamos inseridos numa sociedade que traz um comportamento diferente entre homens e mulheres, que trata por meio de estereótipos, ou seja, aquilo que a mulher deve fazer e aquilo que o homem deve fazer, como se não fossem iguais, como se não tivesse uma igualdade entre os gêneros. E aí nós temos que combater isso, principalmente em ambientes onde se encontram os homens. É para os homens que nós temos que falar. Há muita desinformação, inclusive em relação às ferramentas que a justiça, o Poder Judiciário e o sistema de justiça podem dar. Quando a mulher pede uma medida protetiva, vai à delegacia, ela pode pedir o monitoramento eletrônico para que aquele agressor fique monitorado e 24 horas ele será monitorado por uma equipe que trabalha da Polícia Civil somente para isso.
4: O FutePro Expo 2026 recebeu apoio institucional da Alesse, com a presença do presidente da casa, deputado Romeu Aldighieri. A maior atenção do público ficou para as falas do presidente da CBF, Samir Chaudhry, do diretor esportivo do Barcelona, brasileiro Deco, e do campeão mundial, Denílson. J. Lacerda, da Alesse FM.
1: 1:18.
8: O cantor e compositor cearense Tom Drummond nasceu em berço musical e começou no piano aos 6 anos de idade, participando de diversos recitais. Passou pela flauta, violão e chegou ao violoncelo, instrumento que se dedicou no bacharelado em música pela Universidade Federal de Brasília. A canção Menino Bonito, vencedora do primeiro Festival de Fortaleza de 2018, traz as influências eruditas e populares do compositor. Na 96,7 Alesse FM, você ouve

Pereira, Fernanda Gonzaga, Isadora Metelha e Paula Leal formam um grupo musical carioca As Chicas. Elas se conheceram na Catsapá Escola de Musicais do Rio, onde iniciaram carreira em 1996. Na época, faziam teatro e Paula Leal é autora das canções do espetáculo. O primeiro disco foi lançado em 2006. Quem vai comprar nosso barulho? Ouça As Chicas cantando Me Deixa, de Marcelo Yuca.

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devo estudar, qual é o foco, quais são os conteúdos principais que vão cair nesse Enem, para que vocês consigam estudar, vocês consigam focar naquilo que é necessário e, obviamente, ser direcional para aquilo que vocês vão conseguir ter mais êxito. O foco principal de biologia, ele deve ser, sem sombra de dúvidas, em ecologia. Quando você vai estudar ecologia, você vai estudar a dinâmica desses seres vivos, a relação e o impacto dos seres humanos no ambiente ecológico. Alguns desastres naturais também são normais de acontecer, de chegarem em provas, de serem pesquisados. Então, é importante que você tenha...

0: essa relação entre os seres vivos que compõem o meio ambiente. Vocês podem também chegar ao foco estudando fisiologia humana. Dentro do processo de fisiologia humana, vocês vão estudar os sistemas e o processo de imunologia. Vocês vão estudar os processos, por exemplo, como a utilização de vacinas, a forma como essas vacinas foram fabricadas, estudar, por exemplo, sobre a pandemia, sobre essas modificações e alterações que foram geradas através do processo da pandemia. Já em citologia, vocês podem estudar o processo da bioquímica, todos esses micronutrientes e como é que eles são importantes dentro do processo da manutenção do corpo humano, assim como das organelas e suas funções. Cada uma das organelas celulares, elas têm funções específicas e dentro das suas funções, essa ação, como é que ela vai agir dentro do corpo humano. Já em genética, vocês podem focar no DNA, primeira e segunda lei de Mendel, estudar também sobre inovações, sobre engenharia genética, sobre todo esse processo de inovações, novas descobertas relacionadas ao processo de engenharia genética. E evolução também não é um conteúdo que ele vai ser deixado de mão, né? A gente precisa focar na evolução. A evolução também, por que não dizer, das viroses, de como os parasitas chegaram a evoluir, de como algumas viroses, alguns vírus se tornaram um pouco mais resistentes. Isso também vai ser um foco para vocês. É importante a gente não descuidar dessas informações, tá ok? Então fica com a gente, assiste o alcance, fica nos nossos minutos aqui de sabedoria que vocês vão conseguir colocar no objetivo de vocês. Até a próxima, se Deus quiser.
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4: A Comissão de Constituição e Justiça da Câmara aprovou o projeto que prioriza o envio de alimentos para mulheres vítimas de violência doméstica e seus dependentes que vivem em centros de atendimento integral e nas casas-abrigos previstas na Lei Maria da Penha. O texto já foi aprovado pelo Senado e altera a lei que cria o Sistema Nacional de Segurança Alimentar e Nutricional. O parecer da relatora, a deputada Laura Carneiro, do PSD do Rio de Janeiro, destacou que o projeto busca garantir a essas mulheres e seus filhos as condições necessárias até que conquistem a sua autonomia. O documento foi lido pela deputada Maria Reis, do PSB de Pernambuco, durante discussão na Comissão de Defesa dos Direitos da Mulher. A rede...

0: consequentemente, dificultam o rompimento desse ciclo. Segundo a deputada Laura Carneiro, que também relatou o projeto na Comissão de Previdência, a insegurança alimentar é um dos principais agravantes das situações de violência doméstica e familiar, contribuindo para a manutenção da dependência econômica e da subordinação social.
1: Ao possibilitar que elas sejam acolhidas, elas e seus dependentes, e tenham acesso prioritário aos alimentos, o projeto não apenas assegura um direito básico, mas também fortalece as condições para que as mulheres retomem sua autonomia e reconstruam seus projetos de vida com absoluta dignidade.
0: Aprovado pelos senadores e pelas comissões da Câmara, o projeto seguirá para a sanção presidencial, já que não houve recurso para votação pelo plenário. Da Rádio Câmara de Brasília, Sofia Peçanha.
2: 1:39.
3: O Grupo Farol, formado em 2021 pelos músicos Luciano Raulino, Beatriz Bandeira, Letícia Silveira e Isaac Cândido, teve como inspiração o Farol do Mucuripe, um dos símbolos da história naval de Fortaleza. O idealizador do projeto, Isaac Cândido, se reuniu a artistas da nova geração. Aqui na 96,7 você ouve Farol, de Isaac Cândido.

Camelo são autores da música Deusa do Amor. Pepeu Gomes iniciou sua carreira profissional em 1969, como integrante do conjunto Os Novos Baianos, com o qual atuou até 1978. Ouça Deusa do Amor com Pepeu Gomes.

1997, Tim Maia lançou o disco Sorriso de Criança. O trabalho reúne composições suas e de parceiros como Carlos da Fé e Cláudio Maza. A música que você vai ouvir agora é uma das faixas desse disco. Ouça na rádio Alesse FM, Acenda o Farol, de autoria de Tim Maia, um dos criadores da Soul Music no Brasil.

0: insegurança, ansiedade, tristeza, desânimo, entre outras situações, não afetam apenas os adultos e podem desencadear transtornos ou incômodos. As crianças também sofrem com essas questões. A depressão, por exemplo, que sempre pareceu uma doença exclusiva dos adultos, afeta em todo o mundo cerca de 2% das crianças e 5% dos adolescentes. Identificar a depressão infanto-juvenil não é uma tarefa simples, porque os sintomas podem ser confundidos com malcriação, pirraça ou birra, mau humor, tristeza e agressividade. É preciso observar e buscar ajuda de profissionais especialistas. A depressão pode ser considerada um distúrbio do humor, que vai além da tristeza normal e temporária, sendo uma perturbação orgânica cada vez mais frequente em crianças e adolescentes. O gatilho pode ser uma situação traumática, como separação dos pais, mudança de colégio, morte de uma pessoa querida ou animal de estimação. Com o objetivo de informar a população sobre a depressão infanto-juvenil, orientar sobre o diagnóstico e o tratamento adequado da doença, a Assembleia Legislativa aprovou a Lei nº 16.297, de 25 de julho de 2017, de autoria da ex-deputada Aderlânia Noronha, que instituiu a Semana Estadual de Conscientização sobre a Depressão Infanto-Juvenil no calendário de eventos do Estado do Ceará. Segundo a lei, anualmente, a primeira semana do mês de outubro será dedicada a seminários, palestras, debates e campanhas de esclarecimento sobre a depressão infanto-juvenil.
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6: 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Plenário da Assembleia Legislativa do Ceará aprova projeto de lei do governo que autoriza a reversão de policiais militares da reserva remunerada ao serviço ativo. O objetivo é possibilitar a designação desses profissionais para atuarem junto à sociedade de economia mista e empresas públicas estaduais. O líder do governo, deputado Guilherme Sampaio, dá mais detalhes sobre o projeto.
7: O governador Elmano enviou o projeto de lei à Assembleia Legislativa, determinando que policiais militares da reserva, além de poderem ser convocados para fazer a segurança de órgãos da administração pública direta, possam também ser utilizados para a segurança de empresas públicas ou de economia mista. Por exemplo, empresas como a Cagesse, como a Cegás, que eventualmente julguem vantajoso convocar esses policiais que têm toda uma experiência no trabalho de segurança pública, que têm a compreensão do funcionamento do sistema de segurança pública do Estado do Ceará a favor da segurança dessas empresas que são públicas.
6: Também foi aprovado o projeto de lei da mesa diretora, que dispõe sobre o prazo adicional para protocolo de requerimento de antecipação da ascensão funcional pelos servidores da Assembleia Legislativa do Ceará que requeiram aposentadoria voluntária. Késia Diniz, da Alesse FM.
8: 1h57.
6: A música Janela Aberta, de Aparecida Silvino e Gilvandro Filho, vence o primeiro Festival de Música da Assembleia Legislativa do Ceará. Com a música, a primeira de sua autoria a vencer um festival, Aparecida Silvino também foi eleita a melhor intérprete. A cantora, compositora e regente lançou seu primeiro álbum no ano de 1992, mas foi apenas em 2001 que ela lançou seu primeiro CD, Presente. Ouça na rádio Alessia FM, Janela Aberta com Aparecida Silvino.

que você vai ouvir agora, Caminhos do Sol, está no LP Um Minuto Além, gravado pela Paulista Zizi Posse em 1981, de Herman Torres e Salgado Maranhão. No mesmo disco está a música Meio Dia, de autoria dos cearenses Raimundo Fagner e Clodo. Ouça Caminhos do Sol com Zizi Posse.

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4: A proposta de lei geral dos agentes de trânsito aprovada na Comissão de Segurança Pública reconhece a carreira como TPL da Paraíba, destacou que esse entendimento evita a delegação integral de suas atribuições a empresas privadas. Sobre o porte de arma, o senador defendeu a previsão de que o direito seja restrito aos agentes que trabalham diretamente na fiscalização ostensiva.
5: Apesar de considerarmos valorosa a previsão de porte de arma de fogo para os agentes de trânsito, é necessário limitar esse direito àqueles servidores que exerçam atividades de forma ostensiva e externa, tendo em vista o caráter finalístico restritivo do Estatuto.

0: conceitual excessiva da atividade policial, garantindo que as atribuições de engenharia e educação continuem sendo partes integrantes da segurança viária sem serem descaracterizadas. Da Rádio Senado, Bruno Lourenço.
1: 2 e 9.
2: Conjunção Feliz é de autoria do cantor e compositor cearense Davi Duarte. Davi Duarte iniciou sua carreira em 1982. Nessa época, suas criações começaram a ser registradas pelos conterrâneos Cátia Freitas, Rogério Franco, Tete, Daniela Montezuma, Edmar Gonçalves e Marcos Brito. Ouça Davi Duarte cantando Conjunção Feliz.

Canção e Louvor é formada pelos irmãos pernambucanos Cláudio e Cláudia de Lima Oliveira. Eles começaram a cantar e se apresentar ao público na infância. O primeiro disco, Acontecimentos, foi lançado em 2010. Em 2016, lançaram o quinto CD, Eu Cuido de Ti, com composições próprias que, além da faixa título, tem como destaque Sossega, que você ouve agora na Alesse FM.

0: 17.
1: O cantor, compositor e violonista gaúcho Vitor Clay ficou conhecido após o lançamento da canção O Sol, em 2017, e lhe rendeu uma certificação de disco de diamante duplo no Brasil e disco de platina em Portugal. O clipe, que somou mais de 65 milhões de visualizações, tornou O Sol a música pop mais tocada nas rádios do país, segundo a revista Billboard Brasil. Na Alessia FM, Vitor Clay cantando de sua autoria, O Sol.

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3: A Alesse FM, o Memorial da Alesse, deputado Pontes Neto, trazem para você o Hoje na História. Fatos e datas que marcaram de alguma forma o nosso estado. Aconteceu em 9 de maio, Dia da Europa, União Europeia. O Dia da Europa é celebrado anualmente em 9 de maio, assinalando o aniversário da histórica Declaração Schuman de 1950, que lançou as bases para a atual União Europeia. Robert Schuman, então ministro francês dos Negócios Estrangeiros, propôs a criação da Comunidade Europeia do Carvão e do Aço, visando tornar a guerra entre as nações europeias não só impensável, mas materialmente impossível. A data celebra a paz, a unidade e a cooperação com eventos e atividades gratuitas nas instituições europeias em Bruxelas, Estrasburgo e Luxemburgo.
4: 2h23.
5: Esquinas é de autoria do cantor e compositor alagoano Djavan, lançada em 1984. É também parte de uma coletânea de 14 faixas de um álbum feito para ser lançado no exterior, com versões em espanhol das canções Faltando um Pedaço, Meu Bem Querido.

música Viva é de autoria de Cledir, da dupla Cleiton e Cledir. É do ano de 1995. A música é uma das faixas do disco Minhas Histórias, uma das coletâneas gravadas pela dupla depois de 8 anos de separação. No Carnaval Carioca de 2002, Cleiton e Cledir foram homenageados pela escola de samba Caprichosos de Pilares,

0: 2:33.
1: Ceará do Meu Querer é uma das faixas do CD Sina do Cabra da Peste, em parceria com João Feijó e o cearense Ubiratã Aguiar. Ubiratã, além de poeta, é político natural de Cedro, interior cearense. Ouça Ceará do Meu Querer com o compositor, cantor e sanfoneiro cearense Valdones.

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4: O Brasil fabricou o seu primeiro automóvel há 70 anos. Era o Rony Zeta, um minicarro com uma única porta frontal e motor em dois tempos. Para celebrar esse aniversário, o Congresso Nacional fez uma sessão solene com sindicatos e associações da indústria automobilística. O senador Chico Rodrigues, do PSB de Roraima, presidiu a reunião e destacou como tudo evoluiu desde 1956.
5: A indústria automotiva se tornou um dos pilares da economia brasileira, representando aproximadamente 20% do PIB industrial brasileiro e cerca de 5% do PIB total. Aproximadamente 1,2 milhões de empregos indiretos na cadeia produtiva. Se contarmos os setores de distribuição, manutenção e logística, são mais de 2 milhões de empregos.
4: O ano de 2026 marca também os 70 anos da Associação Nacional dos Fabricantes de Veículos Automotores, a ANFAVEA, que recebeu uma placa de homenagem entregue ao presidente Igor Calvé.
6: Ao longo da história, Senado e Câmara sempre foram sensíveis às demandas do setor e tiveram um papel fundamental na construção de um ambiente que permitiu à indústria automotiva brasileira crescer, se modernizar e se tornar mais competitiva.
4: A homenagem do Congresso coincide com um momento de alta na produção nacional de automóveis, que consolida o Brasil como o oitavo

0: cientistas na busca por eficiência energética e novas tecnologias. Na Rádio Senado, Márcio Maturana. 2h40.
1: É do cantor e compositor alagoano Djavan a canção Tenha Calma, lançada no disco Malásia, que chegou às lojas em 1996. A música foi regravada por Maria Bethânia em 1989 no disco Memória da Pele, com canções de Djavan e Chico Buarque.
2: Ouça na rádio Alessia FM, Maria Bethânia cantando Tenha Calma.

Regina gravou a música Madalena de Ivan Lins e Ronaldo Monteiro de Souza nos anos 1970. A música fez parte do repertório do 6º Festival Internacional da Canção da Rede Globo. Elis Regina foi a única brasileira convidada a participar do festival.

Te Conecta, da cantora e compositora baiana Pitt, foi lançada em 2018 como single promocional de Matriz, seu quinto álbum de estúdio. Te Conecta recebeu a certificação de single de ouro por acumular mais de 8 milhões de streams, o que equivale a uma média de 40 mil cópias vendidas. Você ouve na 96,7 Pitt cantando Te Conecta, de sua autoria.

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3: O Cine Teatro São Luís apresenta até este domingo Sessão Vitrine.
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3: 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Diego Cunha, da Alessia FM.
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6: 27.690 alunos das escolas públicas do Ceará ingressaram no ensino superior por meio do Exame Nacional do Ensino Médio em 2025. Em relação a 2024, o avanço foi de 23%, de acordo com informações do Ministério da Educação. Medicina, Direito, Letras, Engenharia e Fisioterapia estão entre os cursos com maior número de aprovados. O governador Mano de Freitas destaca a união entre os governos para assegurar o acesso desses estudantes à universidade.
7: Estamos colhendo um trabalho muito importante feito na educação pública do Estado do Ceará. Começa com o trabalho de prefeitos, colaboração do Estado na educação fundamental, chegar um aluno mais qualificado no ensino médio, ser no ensino médio, o investimento que temos feito em escola de tempo integral, os nossos professores e professoras, uma rede que tem mais de 600 doutores, tem mais de 3 mil professores com mestrado, mais de 7 mil professores com especialidade, para chegar hoje a ter mais de 27 mil alunos aprovados na universidade nesse ano. Sonhávamos e muita gente dizia que era impossível, e o impossível se tornou possível. Os jovens da periferia, família humilde, estudar na escola pública com orgulho, com a segurança que está numa escola de qualidade e que eu sei que ainda pode melhorar ainda mais, mas saber que desses jovens, quase 28 mil entraram na universidade em apenas um ano.
6: Os dados foram apresentados durante o lançamento do projeto Enem Chego Junto, Chego Bem, realizado nesta quarta-feira, dia 6, no Complexo Cultural Estação das Artes, em Fortaleza. Presente à solenidade, o presidente da Assembleia Legislativa, deputado Romeu Odigueri, destacou os investimentos na área da educação.
8: Nós estamos no estado...

0: Junto, Chego Bem, coordenado pela SEDUC, tem como objetivo oferecer aos estudantes da terceira série do ensino médio e dos anos finais da educação de jovens e adultos acompanhamento para o Enem, com foco na ampliação do acesso ao ensino superior. Roberto Nascimento, da Alesse FM.
1: 2h57.
2: O cantor e compositor Vital Farias lançou em 1985 o LP Do Jeito Natural, uma coletânea com seus maiores sucessos. No mesmo ano, participou do disco Cantoria 2, com a participação de Elomar, Geraldo Azevedo e Xangai. O destaque é para a saga de Severinim, Veja, Margarida e Era Casa, Era Jardim, que você ouve agora na sua rádio 96,7.

João Bosco e Capinã, a música Papel Machê, que fez também sucesso na voz de Emílio Santiago. A música é do ano de 1900.

0: 5.
1: A música Menina Veneno, do cantor inglês Rich, vendeu 500 mil cópias no ano do lançamento em 1983, num compacto simples. Nesse mesmo ano, Rich lançou o LP Voo de Coração, que emplacou vários sucessos como Pelo Interfone, Pra Conversar, Casa Nova e principalmente Menina Veneno, escrita em parceria com o letrista Bernardo Viena. Ouça na rádio Alessia FM, Rich cantando Menina Veneno.

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3: Médicos, veterinários e zootecnistas poderão contar com uma caixa de assistência. Projeto para a criação da entidade foi aprovado pela Comissão de Assuntos Econômicos. A caixa de assistência será vinculada ao Conselho Federal de Medicina Veterinária e funcionará com recursos próprios, financiado por contribuições dos profissionais. A proposta do senador Wellington Fagundes, do PL de Mato Grosso, prevê auxílios financeiros, assistência à saúde e apoio ao exercício da profissão, além de regras de gestão, fiscalização e funcionamento administrativo. Para participar, os profissionais devem estar inscritos nos conselhos regionais de medicina veterinária. A adesão será voluntária, com prazo de carência de um ano para acesso aos benefícios.
4: Hoje, grande parte dos profissionais atua como autônomo no Brasil como um todo. A ausência de proteção trabalhista e previdenciária é extremamente grave para esses profissionais. Portanto, faltam mecanismos legais para assistência direta.
3: O relator da proposta, senador Laércio Oliveira, do Progressistas de Sergipe, atualizou as regras de investimentos dos recursos da Caixa Assistencial, com prioridade para aqueles protegidos pelo Fundo Garantidor de Crédito e Títulos Públicos Federais. Se não houver pedido para votação no plenário do Senado, o projeto segue para a Câmara dos Deputados. Da Rádio Senado, Patrícia Oliveira.
5: 3:12.
2: A música que você vai ouvir agora é de autoria do poeta, compositor e filósofo carioca Antônio Cícero Corrêa Lima, do compositor baiano Caetano Veloso. Antônio Cícero começou sua vida artística em 1976, quando sua irmã, a cantora e compositora Marina Lima, musicou seu poema Alma Caiada. A música Quase também foi gravada pela cantora Daúde em 1997. Ouça Daúde na sua rádio Alesse FM.

Seja Tarde, lançada no ano

Abrir a Porta é fruto da parceria do pernambucano Dominguinhos e do baiano Gilberto Gil. A música foi gravada pela primeira vez no ano de 1980, no disco Quem Me Levará Sou Eu, de Dominguinhos. O trabalho reúne composições feitas em parcerias com Guadalupe, Abel Silva, Manduca e Tarcísio Ascioli. Ouça Abrir a Porta.

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3: Parceria entre a Assembleia Legislativa do Estado do Ceará, o Instituto Centro de Ensino Tecnológico e a Digital College assegura 300 vagas para jovens participantes do programa Ceará de Valores ingressarem no Juventude Tech. Os interessados têm até o dia 30 de maio para se inscrever e assegurar uma vaga em um dos cursos gratuitos e 100% online na área de tecnologia. Essa é uma oportunidade para aprender desenvolvimento web full stack, marketing digital e inteligência artificial generativa. De acordo com o secretário executivo do Centro de Estudos e Atividades Estratégicas da ALES, Paulo Roberto Nunes, os jovens vão ter muitas vantagens em estudar esses temas.
4: Os jovens que fazem o Ceará de Valores e que têm discutido ao longo desses meses aspectos referentes ao mundo do trabalho, à economia da inovação, à responsabilidade social, terão nessa oportunidade complementar a possibilidade de continuar estudando e produzindo com base em outros temas que são absolutamente contemporâneos e vinculados ao uso da tecnologia da informação, como é o caso da inteligência artificial generativa ou inteligência artificial. Então, nós vislumbramos como algo especialmente vantajoso e importante para os nossos participantes do Ceará de Valores essa oportunidade decorrente da parceria com o Juventude Tech da Digital College.
3: E vale o reforço. As inscrições para os participantes do programa Ceará de Valores e ingressarem no Juventude Tech encerram-se no dia 30 de maio. Não perca sua vaga. Robério Lessa, da Alessia FM.

ganhou repercussão nacional em 1975 com a música Filho da Bahia, de Walter Queiroz, uma das faixas da trilha sonora da novela Gabriela. Na sua trajetória de sucesso, se notabilizou ao interpretar Menestrel das Alagoas, de 1983, e o Hino Nacional Brasileiro, gravado em 1985, no álbum Aprendizes da Esperança. Do álbum Grandes Amores, de 1987, você ouve aqui, na Alesse FM, Fafá de Belém, Meu Dilema.

grupo Chimarruts começou no ano 2000. A banda é formada pelos gaúchos Rafa Machado, Tati Portela, Diego Dutra, Sander Frois, Nê, Vinícius Marques, Emerson Alemão e Rodrigo Maciel. Em 2002, é lançado o primeiro CD com o nome da banda. Em 2010, lançou o CD Só Pra Brilhar, com destaque para a música Do Lado de Cá, que você ouve agora

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2: Uma sugestão legislativa que tem por objetivo a revogação do ECA digital alcançou os 20 mil apoios necessários no programa E-Cidadania e será analisada pela Comissão de Direitos Humanos e Legislação Participativa. O ECA digital, também conhecido como Lei Felca, passou a valer em março deste ano e prevê uma rigorosa verificação da idade de usuários na internet, com a ideia de coibir que crianças e adolescentes tenham acesso a conteúdos impróprios classificados a partir de cada faixa etária. A lei também prevê a rápida exclusão de conteúdos perigosos ou criminosos que envolvam crianças e a vinculação de contas em redes sociais para menores de 16 anos à identidade de pais ou responsáveis. O Conselho de Comunicação Social do Congresso Nacional irá apresentar um relatório à CDH contra a ideia de se revogar a lei, como explicou o conselheiro Carlos Magno.
3: Que o Conselho pudesse elaborar um relatório, não precisaria ser um relatório muito extenso, mas com os principais pontos que nós vimos aqui, né, o uso da tecnologia a favor do que preconiza o ECA digital, que a gente pudesse elaborar esse relatório e enviar inicialmente aos parlamentares membros da Comissão de Direitos Humanos, onde está tramitando, e quem sabe até depois a outros parlamentares também, para a gente colocar a posição do Conselho de uma forma muito forte em relação a esse absurdo que é a revogação do ECA digital.
2: A relatoria da sugestão de revogação do ECA digital na Comissão de Direitos Humanos é do senador Flávio Arnes, do PSB do Paraná. Da Rádio Senado, Rodrigo Rezende.
4: 3h48.
0: O duo Ana Vitória lançou em 2017 pela Universal Music o segundo EP Ana Vitória Canta para pessoas pequenas, pessoas grandes e não pessoas também, em comemoração ao Dia da Criança. O projeto reuniu 4 faixas: Sideral, O Leãozinho e Perlim Pimpim, além da inédita

0: compositor cearense Fagner lança disco homônimo com destaque para qualquer música. A autoria é de Ferreirinha e Fernando Pessoa. O disco reúne canções autorais e também de outros parceiros, como Brandão e Abel Silva.
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0: Qualquer música com Fagner.

0: 55.
1: O músico paulistano Nando Reis, acompanhado de sua banda Os Infernais, lançou em 2016 o disco Jardim Pomar, gravado em São Paulo e em Seattle, nos Estados Unidos. O álbum reúne 13 canções que falam de fé, morte, ausência de Deus e paixões, e foi vencedor do Grammy Latino de Melhor Álbum de Rock ou Alternativo em Língua Portuguesa. Você ouve na 96,7 Só Posso Dizer, com Nando Reis, de sua autoria.

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2: 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Alesc incentiva o empreendedorismo feminino.
3: Sou Hilda Martins, sou da Associação de Rendeiras da Prainha Grais. Sou microempreendedora, artesã da renda de bilro e estou aqui na Alesc, na feira de artesanato. Eu trouxe suplá de renda de bilro, jogo de lavabo com a renda de bilro. Eu trouxe camisetas, croppets e trouxe a bandeira do Brasil feita na renda de bilro.
4: Temos centro de mesa, conjunto americano, sapatinho para criança, temos laços, tiaras, tudo de crochê, feito com muito amor e carinho.
5: Olá, eu sou Neide Rodrigues, eu sou da Casa de Chica. Nós estamos aqui na Feira do Empreendedor. E a gente trouxe algumas coisas, porque nós somos um projeto de mulheres. Hoje a gente trouxe um pouquinho de cada uma. Artesanato feito do tecido, artesanato afro. Nós trouxemos uma coisa que é muito importante, que é a moda circular. Que a gente está dentro dessa questão da sustentabilidade. E trouxemos o companheiro, que também trabalha com a questão da venda feminina, de outros corpos, de corpos diferentes. Então isso é importante para a gente ter essa inclusão e fazer com que as mulheres entendam os processos dos corpos femininos e da moda e da beleza feminina.
6: Jeane Biapina, Hilda Martins e Neide Rodrigues, que acabamos de ouvir, são artesãs que participam da Feira do Empreendedor. A feira é promovida pela Alesc, com parceria do Comitê de Responsabilidade Social e da Célula de Fomento à Cidadania e ao Empreendedorismo de Impacto Social da Alesc e conta ainda com o apoio do SEBRAE. A iniciativa é voltada ao incentivo e desenvolvimento de pequenos negócios e ao fortalecimento do empreendedorismo. Iniciado em 2021, o projeto já beneficiou mais de 12 mil empreendedoras. Maria de Jesus Dias, integrante da equipe da Sala do Empreendedor da Alesc, destaca os serviços que são prestados a estas mulheres.
7: As empreendedoras, elas são assistidas pela Sala do Empreendedor aqui da Alesc, orientando sobre empreendedorismo e também fazendo com que elas participem de cursos, oficinas, feiras, eventos voltados para o segmento. E a gente tem um acompanhamento, principalmente com o segmento do empreendedorismo inclusivo, com as mães com crianças com TEA, mulheres mastectomizadas e outras vulnerabilidades.
6: Durante cada edição da feira, 45 microempreendedoras expõem seus produtos em diversos segmentos, como gastronomia, vestuário, artesanato, bijuteria, artigos religiosos, entre outros. A primeira-dama da Alesc, Tainá Marinho Aldighieri, sempre prestigia o evento.
8: Uma das nossas iniciativas para incentivar cada vez mais essas mulheres é tornar essa feirinha agora um evento permanente das nossas atividades mensais. Antes acontecia apenas em datas pontuais, mas a partir desse ano de 2026 a gente decidiu colocar elas aqui mensalmente, 3 dias, mostrando seus produtos, vendendo, se conhecendo, trocando experiências, e é impressionante a rede de apoio que essas mulheres são capazes de criar.
6: O encontro é aberto ao público e representa uma oportunidade para que visitantes conheçam mercadorias e serviços, incentivando o consumo consciente e contribuindo para o fortalecimento da economia local. A psicóloga Sâmia Régia Antero apoia a iniciativa.
9: Acho incrível a Assembleia Legislativa ter esse

0: da Alesse, Adriana Lordão, também aprovou a feira.
1: Uma oportunidade excelente que elas possam expor o trabalho delas, que eu acho super interessante, e para nós, servidores, também. Oportunidade de comprar bons produtos por um preço menor e interagir com todos eles também, que eu acho fundamental.
0: Se para os visitantes a feira é positiva, para quem pode expor seus produtos, como a Jeane Biapina, Hilda Martins e Neide Rodrigues, que ouvimos no início da reportagem, esta oportunidade traz excelentes retornos.
2: É uma visibilidade muito importante para a gente, porque a gente só passa para a sociedade que nós somos a coitadinha, aquela mãe que sofre porque temos um filho atípico, que a gente só vive para ele, vivemos para ele, mas que a gente também pode tirar uma hora, duas horas do dia para a gente fazer um crochê, tirar para a gente. Do crochê, a gente conversa uma com a outra, a gente tira dúvida e a gente está aprendendo e esquece que a gente está vivendo momentos difíceis, mas que também tem momentos que a gente agradece a Deus por ter a oportunidade de estar fazendo uma arte.
3: Para mim é muito importante essa abertura, essa oportunidade dada, e é assim, maravilhoso estar aqui para divulgar o meu trabalho, divulgar a minha associação. É tudo de bom poder ter esse espaço aqui.
0: A Feira do Empreendedor tem como objetivo dar visibilidade a pequenos empreendedores, estimular a geração de renda e fomentar a economia criativa, reunindo expositores de diferentes áreas em um espaço de troca de experiências, aprendizado e oportunidades de negócios. É o que pensa a Neide Rodrigues, da Casa de Chica.
4: A Casa de Chica é um espaço de empreendedorismo que faz uma ponte entre as mulheres da periferia e o mercado. A gente traz essas mulheres, coloca ela no foco, principalmente dentro dos shoppings. A gente tem uma grande loja que dá visibilidade a esses pequenos negócios. Então a gente não busca os grandes, mas a gente busca essa mulher que está procurando, que está se construindo, que está começando a olhar seu horizonte a partir do empreendedorismo.
0: Edna Carla, que participa da feira pela terceira vez, relata o significado desta oportunidade.
5: Significa muito, porque desde 2016 eu entro na Assembleia para lutar por justiça. E quando se abre uma porta para a mulher empreendedora, uma mulher de dentro de uma periferia, uma mulher esquecida das causas sociais, esquecida, e quando a Assembleia abre esse espaço para que essas mulheres venham mostrar que ela tem muito além do sofrimento para mostrar, que ela pode oferecer muito além do que ela demonstra, então isso é muito significativo para que a mulher empreendedora, ela se sinta realmente aceita nos espaços e vê que essa Casa do Povo abre espaços para a mulher de uma periferia.
0: As feiras acontecem no hall de entrada do anexo 3 da Alesse. A programação reafirma o papel da Alesse como espaço de incentivo ao desenvolvimento econômico e social do Ceará. Uma iniciativa que já teve reconhecimento por meio de prêmios, como reforça Maria de Jesus Dias.
6: Nós somos agraciados pela terceira vez com o troféu ouro em atendimento e estamos muito felizes porque a demanda só aumenta e cada vez mais a procura para participar dos eventos, para o atendimento, pela qualificação, pela forma de como nós trabalhamos, acompanhando, orientando, encaminhando, promovendo eventos e trazendo o povo para a Casa do Povo.
0: A reportagem Alesse Incentiva o Empreendedorismo Feminino tem produção e narração minha, Ian Gomes. Divisão de texto, Rosa Amélia Macedo, orientadora da Célula de Rádio Jornalismo. Edição e sonoplastia, Alex Oliveira, orientador de programação. Gerente geral da Alesse FM, jornalista Lúcio Filho. 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
2: Programa de Orientação, Proteção e Defesa do Consumidor da Assembleia Legislativa do Estado do Ceará alerta consumidores sobre cuidados nas compras presenciais e virtuais para o Dia das Mães. O advogado e conciliador do órgão, Rodolfo Melo, orienta como minimizar possíveis fraudes.
3: Quanto às situações que se verificam com um fornecedor ou uma empresa que ele nunca viu na vida, pesquisar se a empresa é. Mas também outra situação, se verificar que eventualmente tem uma propaganda de um produto que está muito aquém do preço, muito aquém do fabricante original, e é a situação que deve se verificar, por exemplo, diretamente com o fabricante original. Além disso, é importante também que as pessoas verifiquem propriamente com os órgãos de defesa do consumidor com aqueles sites que exigem reclamações, como a Reclame Aqui. Reclame Aqui, por exemplo, ele não é definitivo para saber se a empresa é ruim ou é boa. Mas é, por exemplo, possível verificar se eventuais reclamações aquela empresa está respondendo às pessoas, o que já pode ser um indício da regularidade da empresa. Inclusive, ligar para os órgãos de defesa do consumidor, seja DECON, seja PROCONS, e tu te perguntar se existe algum relato, se existe alguma reclamação relacionada àquele fornecedor específico que o consumidor está verificando a possibilidade de realizar uma compra. É importante também que, caso o consumidor verifique uma oferta que é dentro de alguma marketplace, por exemplo, dentro do site das Americanas, dentro do site do Mercado Livre, dentro do site do LX, é essencial que o consumidor mantenha as tratativas dentro da plataforma. Muitas vezes, são os fornecedores, por vezes de má fé, por vezes que são mais práticos, indicam no WhatsApp para a pessoa conversar fora da plataforma, quando é dentro da plataforma que há mais segurança na realização dessas transações. Em todos esses aspectos, o PROCON Assembleia estará atento, estará a pé para atender todo e qualquer consumidor possivelmente vítima de fraude, de forma que poderemos analisar eventuais orientações, inclusive eventual possibilidade de abertura de reclamação para buscar resolver o caso.
2: O PROCON Alesse reforça que a nota fiscal é o documento essencial para qualquer reclamação posterior, seja por defeito ou vício ou descumprimento de oferta. Em caso de problemas que não sejam resolvidos diretamente com o fornecedor, o consumidor deve procurar o atendimento do órgão. O PROCON Alesse atende os cidadãos que se sentirem lesados ou que desejarem tirar dúvidas através dos canais oficiais, os telefones 85-3277-3800 e 3277-3801 e pelo e-mail proconalesse@al.ce.gov.br. O órgão fica localizado na Avenida Pontes Vieira, número 2348, anexo 3, terceiro andar do edifício Deputado Francisco das Chagas Albuquerque. Silvio Augusto, da Alesse FM.
4: 4 e 13.
1: A música Luz para Brilhar no Meu Caminho é de autoria de Jorge, Davi, Arlindo Cruz e Franco. É uma das faixas do CD Tô Fazendo a Minha Parte, lançado em 2009 pelo sambista Diogo Nogueira. Os arranjos do trabalho ficaram a cargo dos maestros Ivan Paulo, Eduardo Lage e Tutuca Borba. Ouça Luz para Brilhar no Meu Caminho com Diogo Nogueira.

compositora carioca Ana Rato lançou o seu terceiro disco homônimo em 2012. No álbum, a artista assina 6 das 9 músicas e apresenta uma mistura de diversos ritmos e influências da compositora. Ouça Ana Rato cantando Pensando Bem, de autoria de Danny Black, filho da cantora Tetê Espíndola.

artista Adriana Sanches lança disco em homenagem a Luiz Gonzaga, no qual a artista faz releitura dos clássicos do Rei do Baião, trazendo suas influências e personalidade. Nesse tributo, ela usa pedais e loops nas sanfonas, misturando em alguns momentos batidas eletrônicas, samplers e o toque tradicional da sanfona. Ouça Adriana Sanches interpretando Vem Morena, de Gonzaga e Zé Dantas.

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3: Aguarda sanção presidencial o projeto que prevê o recolhimento do preso condenado ou provisório por homicídio de policiais, militares das Forças Armadas e outros integrantes da segurança pública, preferencialmente em presídios federais de segurança máxima. As regras também serão aplicadas quando a vítima for da família do agente de segurança. Caberá ao juiz que determinou a transferência para a penitenciária federal solicitar uma vaga ao Ministério da Justiça e Segurança Pública. Durante a votação no plenário, o relator da proposta na Comissão de Constituição e Justiça, senador Sérgio Moro, do PL do Paraná, detalhou as condições em que os presos pelo crime ficarão sujeitos.
4: Esse projeto manda um recado ao mundo do crime, ao crime organizado especialmente. Assassino de policiais vai cumprir a pena em penitenciária federal de segurança máxima, 22 horas em cela individual por dia, com 2 horas de recreação apenas fora da cela individual. Regime de cárcere duro, sim, mas um regime de cárcere necessário para alguém que tem a ousadia de cometer um assassinato contra um policial.
3: O preso por assassinato de agentes de segurança também será submetido ao regime disciplinar diferenciado, que impõe condições como cela individual, visitas quinzenais, sem contato físico, fiscalização de correspondências e entrevistas sempre monitoradas, salvo aquelas com o advogado do detento. Nessa situação, o preso não poderá progredir de regime ou ter livramento condicional. Outro ponto do projeto prevê que audiências com todos os presos nos presídios federais serão sempre que possível por meio de videoconferência. Aprovado pelo Congresso Nacional, o projeto agora aguarda a sanção do presidente da República. Sob supervisão de Alexandre Campos, da Rádio Senado, Lana Dias.
5: 4h29.
6: A cantora e compositora paraibana Elba Ramalho é autora da canção Mulher, lançada em 2005. Nesse ano, enquanto preparava disco produzido por Lenine, lançou o CD gravado ao vivo na temporada de shows que apresentou com Dominguinhos no ano anterior. No repertório, regravações de sucessos como Pedras que Cantam. Ouça Elba Ramalho cantando Mulher.

de Limoeiro do Norte, Calil Gibran, iniciou trabalho profissional na música aos 16 anos de idade. Participou do projeto Férias de Fortaleza e Museu da Imagem e do Som. Em 2009, ganhou o 5º Prêmio de Incentivo às Artes da Secretaria da Cultura do Estado do Ceará. Ouça na Rádio Alesse FM, Calil Gibran cantando Cartas, dele e de Milena Bandeira, faixa do disco Noturno de 2010.

vida em Fortaleza, Eliane começou a cantar ainda muito jovem e aos 15 anos de idade, lançou de forma independente o seu primeiro disco, vendendo cerca de 30 mil cópias. Em 1994, lançou o álbum Estrela Guia, com destaque para Amor ou Paixão, dela e Natinho da Ginga, música que você ouve na Leste FM 96,7.

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2: Governo do Ceará sanciona projeto que dá subsídio de R$1,20 no preço do óleo diesel no estado. Com isso, o preço do combustível vai cair nas bombas em todo o Ceará. O governador do estado, Eumano de Freitas, dá mais detalhes sobre o subsídio.
3: Nós tivemos aumento do preço do combustível, vocês sabem que tem uma guerra, aumento do petróleo, e há uma decisão de fazermos uma parceria com o governo do presidente Lula. O governo do presidente Lula vai subsidiar o preço do combustível com 60 centavos e o estado do Ceará vai subsidiar com 60 centavos. Portanto, um subsídio de 1,20 que vai ser feito às importadoras para poder garantir um preço do combustível na ponta, no posto de combustível, porque isso pesa muito para milhares de famílias do Brasil inteiro e também do Ceará.
2: A medida é uma parceria do governo estadual com o governo federal. Cada um dos entes federativos irá subsidiar 60 centavos por litro de óleo diesel. A medida já passa a valer nesta sexta-feira e foi publicada no Diário Oficial do Estado. Evelyn Urano, da Alessa FM.
4: 4h44.
5: Cantora cearense Lucinha Menezes lança em 2017 o seu sexto CD, Lúcia. O álbum tem a participação especial de Chico Buarque, que divide com a artista o samba Desencontro, lançado por ele no ano de 1968. É a primeira vez que Chico regrava em dueto com uma mulher o samba. Ouça na Alessia FM, Lucinha Menezes e Chico Buarque cantando Desencontro.

Mônica Esquadros é uma das faixas do disco Senhas, lançado por Adriana Calcanhoto no ano de 1992. No álbum, Adriana reúne composições de sua autoria e de amigos como Mulato, Batista, Grafites, Caetano Veloso, Roberto Frejá, Denise Barroso e Cazuza. Ouça na rádio Alessia FM, Adriana Calcanhoto cantando Esquadros de sua autoria.

Extremamente Permitido é o 19º álbum da banda carioca Catedral, lançado de forma independente em março de 2018. A banda, porém, havia se despedido do público na turnê de 2017, depois de 25 anos de carreira. O disco traz 11 faixas autorais, tecendo críticas a diversas temáticas sociais contemporâneas. Na Alesse FM, você ouve Banda Catedral cantando Se Eu Pudesse.

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4: Com o tema No Trânsito, Enxergar o Outro é Salvar Vidas, a Polícia Rodoviária Federal lançou em Brasília a campanha Maio Amarelo. O foco é a proteção dos mais vulneráveis, como motociclistas, pedestres e ciclistas. A ideia é mostrar que a união de todos que fazem parte do trânsito é fundamental para a redução dos acidentes, ou seja, mais empatia e mais respeito para diminuir as mais de 30 mil mortes no trânsito que o Brasil registra cada ano. Ao longo de maio serão realizadas ações educativas e de fiscalização para tornar as vias mais seguras. O ministro da Justiça e Segurança Pública, Wellington César Lima e Silva, defendeu uma mudança cultural que comece nas escolas.
5: Nós achamos fundamental que a questão do trânsito seja tratada como mudança cultural. E para essa mudança cultural acontecer, é fundamental que cheguemos até os bancos escolares. Por isso, o Ministério da Justiça se empenhará, junto com o Ministério da Educação, em promover a inserção desses conteúdos, a preservação da vida, da valorização da vida no trânsito, no âmbito de todos os ciclos de ensino. Nós vamos verificar o que já existe hoje. Essa ideia foi projetada aqui para aprofundar esses normativos e, mais do que presença de leis ou normas autorizando, é fundamental o compromisso político de fazermos isso.
4: Em 2025, o Brasil registrou nas rodovias federais mais de 72 mil acidentes e 6 mil mortes. Para reduzir esses números, o diretor-geral da PRF, Fernando Oliveira, defende uma mudança no comportamento dos condutores.
6: A segurança no trânsito, ela é de responsabilidade compartilhada, porque nenhuma polícia, nenhuma organização humana tem onisciência e onipresença. Então a gente precisa que a conduta dos usuários dos veículos e de todos os atores do trânsito no Brasil também sejam comprometidos com a preservação da vida. Porque são três comportamentos muito claros que aumentam o grau de sinistralidade dos acidentes: a excesso de velocidade, ultrapassagem em local indevido e a associação, infelizmente, de álcool com direção.
4: Nos primeiros trimestres dos últimos 3 anos, houve queda geral de 2024 para 2025 nos registros de acidentes, feridos e mortos. No entanto, em 2026, os números voltaram a subir. De janeiro a março, foram 1.400 mortes, mais de 20 mil feridos e 17.500 acidentes. Da Rádio Nacional, em Brasília, Renato Ribeiro.
7: 4h58.
8: A cantora e compositora Flávia Venceslau lançou seu terceiro CD, Saia de Retalhos, no ano de 2010. O álbum tem participação de Margarete Menezes e de Mariene de Castro. Nascida em Nova Floresta, na Paraíba, um dos marcos na carreira de Flávia Venceslau foi a conquista, em 2007, do Troféu Caymmi na categoria Melhor CD Regional pelo primeiro disco intitulado Agora. Na Alesse FM, ouça Flávia Venceslau cantando de sua autoria Te Desejo Vida.

1969, no Festival Internacional da Canção. O LP Mudei de Ideia, lançado em 1971 pela RCA Victor, traz o sucesso Você Abusou. A música de autoria da dupla foi gravada por vários artistas, entre eles Maria Creuza, Maísa, Toquinho, Jorge Aragão, Daniela Mercury e Stevie Wonder, quando se apresentou no Free Jazz Festival em 1995. Ouça na rádio Alesia FM, Antônio Carlos e Jotafe cantando Você Abusou.

0: 7.
1: Já é o quarto CD da banda brasileira de reggae Mascavo, de Brasília. É o disco de estreia do vocalista Marceleza, que substituiu o ex-integrante Carlos Pinduca. Também foi a partir deste álbum que a banda deixou de se chamar Mascavo Roots. A obra se caracteriza pela mistura de reggae e rock e gerou singles como Um Anjo do Céu, que você ouve agora na sua 96,7.

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1: Governo do Ceará acelera as obras do Eixão das Águas, que já conta com 60% dos trabalhos concluídos. A duplicação do sistema que liga o Açu de Castanhão à região metropolitana de Fortaleza entra na fase final, com a instalação de novas bombas e inversores de frequência. O investimento foi de R$1,3 bilhão, que faz parte do novo Programa de Aceleração do Crescimento. Além de Fortaleza, cidades como Jaguaribara e Morada Nova também recebem melhorias na infraestrutura hídrica local. Ramon Rodrigues é secretário de Recursos Hídricos do Ceará e ressalta a importância da obra.
2: Isso é muito importante para o Estado, porque vai permitir que a gente tanto atenda a demanda de Fortaleza, principal centro urbano, como também as demandas de produção ao longo do Eixão das Águas. Então, estamos muito satisfeitos com o que vimos e temos a expectativa que até julho a gente tenha água no Currais Velho e até dezembro a gente chega com essa água, com essa obra concluída em Fortaleza.
1: J. Lacerda, da Alesse FM.
3: 5:14.
0: Baiano de Salvador, Alexandre Leão começou sua carreira ainda adolescente. Com apenas 17 anos, teve a primeira canção gravada por Maria Bethânia. Desde então, suas músicas estão presentes em discos de intérpretes como Ivete Sangalo, Família Caymmi, Margarete Menezes e Rosa Passos, com quem dividiu palco várias vezes. Ouça Alexandre Leão cantando Vumbora Mar, de sua autoria, e Manu Calmeira.

compositor gaúcho Márcio Faraco morou em Brasília na adolescência e anos depois foi para o Rio de Janeiro, onde começou a trabalhar com artistas como Cássia Eller e Milton Guedes. Chico Buarque fez com ele um dueto em seu disco de estreia, Ciranda, com arranjos de Wagner Tiso. Ouça na Alessia FM, Márcio Faraco cantando Cajueiro, de sua autoria.

música Girassol é de autoria de Tony Garrido, Lazão, Bino Farias, Da Gama e Pedro Luiz. É a primeira faixa do 8º disco do grupo Cidade Negra, lançado em 2002. O álbum foi produzido por Lino Romero, a convite da MTV Brasil, para integrar a série de discos acústicos MTV. Ouça na Alessa FM, Girassol com Cidade Negra.

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3: Os valores cobrados em moeda estrangeira para a emissão do passaporte brasileiro no exterior vão ser reduzidos à metade. A medida do MRE, o Ministério das Relações Exteriores, começa a valer no dia 1º de junho deste ano, em embaixadas e consulados brasileiros no exterior. Segundo a

0: objetivo é aproximar os valores lá de fora aos cobrados aqui no Brasil, ajudando quem tem dupla cidadania a manter em dia a documentação. De acordo com o MRE, o passaporte é documento essencial ao exercício de direitos fundamentais dos cidadãos brasileiros no exterior. Da Rádio Nacional em Brasília, Osama El Gauri.
1: 5h26.
2: Onde brilhem os olhos seus. É o primeiro álbum solo de Fernanda Takai, lançado em 2007. O CD é dedicado ao repertório cantado por Nara Leão, com músicas de Chico Buarque, Gilberto Gil, Zequete, Caetano Veloso, Tom Jobim, Vinícius de Moraes, Roberto Carlos e Erasmo Carlos. Ouça na rádio Alessia FM, Fernanda Takai cantando Descansa Coração, uma versão de Nelson Motta para a canção de Vitor Young e Nelly Washington.

portuária, que na década dos anos 1970 integrou a banda de rock progressivo O Terço. Entre suas composições, a mais famosa é Só Você, da primeira metade dos anos 1980, e que depois foi gravada por vários artistas, como Fábio Júnior e Fagner. Outro sucesso seu é do início da mesma década, Lua e Estrela, gravada na voz de Caetano Veloso, que você ouve agora na Alesse FM.

de Novo é a faixa que dá título ao CD Marcos de 10 anos de carreira solo do cantor e compositor Paulinho Mosca. É o sétimo álbum do artista como solista. O disco conta com a participação da cantora Martinália. Ouça na Alessia FM Paulinho Mosca cantando a música Pensando em Você, de sua autoria.

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4: Olá, ouvintes da FM Alessi, professor Edilton, professor de Geografia do Projeto Alcance, e vamos trazer aqui dicas para você se dar muito bem na prova do Enem. Hoje vamos tratar do processo de desertificação. É um tema muito comum aqui nas regiões áridas e semiáridas do planeta e, sobretudo, aqui no Brasil. Por que é que ocorre a desertificação? Antes de tudo, é bom diferenciar a desertificação de seca. Seca é esse problema climático que nós temos muito comum aqui no Nordeste brasileiro e em outras regiões, mas a desertificação está ligada principalmente ao uso indevido do solo. É importante que nós saibamos que o solo é um recurso natural não renovável. Consequentemente, o solo tende a se desgastar com o tempo. O solo tende a empobrecer pelo uso de maneira equivocada e por falta de técnicas de manejo. Técnicas simples como a rotação de cultura ou então a questão do gotejamento como forma principal de irrigação. No processo de desertificação, nós temos o empobrecimento do solo por dois

tecnicamente falando, é a oxidação do solo, do ferro e do alumínio. Então, tem o processo de formação do óxido de ferro e do óxido de alumínio, usando o calor como catalisador dessa reação. Mas, sobretudo, a ação antrópica no processo de desmatamento, aqui no caso do nosso Ceará, o desmatamento da mata nativa, a caatinga, que protege o solo, que agrega o solo. Então, o uso indevido do solo, do desmatamento que se faz da região da caatinga, da substituição dessa cobertura vegetal, leva ao empobrecimento do solo. Um outro fator chama-se lixiviação. A lixiviação é a lavagem do solo. Os nutrientes do solo são arrastados para outra região, principalmente pela falta da cobertura vegetal. Esses dois processos podem gerar um agravamento. Esse agravamento pode ser representado na forma de roçorocas ou ravinamento. Todas essas ações vão empobrecer ainda mais o solo e dificultar atividades econômicas tão vitais ao interior do Nordeste, do Ceará e do Brasil como forma geral. Existe uma

0: solo é ácido. Eu vou plantar elementos agrícolas que se comportem melhor em solos ácidos. Se o solo é básico, eu vou plantar elementos agrícolas que se comportem melhor nos solos básicos. E assim, dessa forma, eu vou levando o solo cada vez mais a um aproveitamento eficaz. Outro detalhe importante, o uso de agrotóxicos e fertilizantes. Nós temos ali uma resposta imediata para a utilização desses produtos. Mas isso não quer dizer que seja saudável para o solo. Vai ampliar o empobrecimento do solo. A dica principal que eu tenho para trazer para vocês quanto a essa questão da desertificação é sabermos que a arenização do solo e a desertificação do solo são produtos que podem ser pensados em ação pública no início. Mas depois que eles são instalados, infelizmente, é um processo irreversível, economicamente bastante inviável. Então, ao abordar o tema desertificação nas avaliações, sempre liga a ação antrópica, o uso desmedido do solo e a questão da não utilização de técnicas adequadas. Infelizmente, essas ações ocorrem principalmente em regiões não desenvolvidas, tão carentes de alimentos. Então, nesse contexto, eu trago para vocês essa dica para o nosso Enem. Fiquem com a FMLS, acompanhem as plataformas do programa Alcance e até a próxima.
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3: 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Começa a tramitar na Assembleia Legislativa do Ceará o projeto de lei de diretrizes orçamentárias do Governo do Estado. A matéria define as metas e prioridades da administração pública para a elaboração e execução dos orçamentos referentes ao exercício de 2027. O diretor do Departamento Legislativo, Carlos Alberto Aragão, explica como será a tramitação da LDO.
4: A LDO foi lida no expediente da sessão, ela é encaminhada à Comissão de Orçamento, Finanças e Tributação e o presidente ele vai fixar um prazo para que haja apresentação de emendas. Após a apresentação do prazo de emendas, o relator vai ser também designado pelo presidente, terá um prazo para que relate a matéria, receba as emendas, sendo favoráveis ou contrárias, e após isso a matéria é submetida ao plenário da Comissão de Orçamento e Tributação e a matéria fica apta para a votação no plenário. Este período legislativo ele finda no dia 17 de julho e a Assembleia Legislativa só vai entrar de recesso nesse primeiro período com a votação da LDO, que precisa de um quórum de maioria absoluta, que seja 24 deputados, para a sua aprovação. Vamos aguardar que o presidente possa designar o relator, fixe o prazo, até porque nós temos um prazo bem elastecido para que haja todos esses procedimentos. E após isso, vota-se em plenário e depois o retorno da casa somente em 1º de agosto.
3: Também está em tramitação na Alesse a PEC, que trata sobre a prorrogação das contratações temporárias de profissionais do sistema socioeducativo do Estado. O deputado Renato Roseno é favorável ao projeto de autoria do governo do Estado.
5: O concurso está em processo, houve agora a convocação pela primeira vez das equipes técnicas, pedagogos, psicólogos e assistentes sociais. Eu acompanho esse tema há muitos anos. Nós lutamos muito para ver um órgão autônomo que foi acesso. Teve duas ou três emendas minhas para ver esse concurso, houve o concurso e estamos agora lutando para que haja a convocação dos socioeducadores. Enquanto não houver a convocação, tem que fazer a prorrogação. Se não houver a prorrogação, os contratos vão terminar, a convocação ainda não foi feita, a convocação tem que ser feita de maneira, obviamente, acelerada, mas de maneira correta, com a formação necessária. É um cargo de muita complexidade, por isso mesmo é necessário haver a convocação, a formação e a nomeação em posse e exercício desses servidores.
3: Késia Diniz, da Alesse FM.
1: 5h45.
3: O cantor e compositor cearense Fausto Nilo lançou no ano de 2002 o CD Casa Tudo Azul. No álbum, gravado pelo selo Pão e Poesia, Fausto Nilo interpreta canções inéditas e outras já conhecidas do público. A direção musical é assinada por Cristiano Pinho, com arranjos dele, de Tarcísio Sardinha, Nonato Luiz e Antônio José Forte. Ouça na sua Alessia FM.

Coração foi um dos maiores sucessos do compositor Marcelo, parceiro de Cazuza, Jim Capaldi e George Harrison. Marcelo também compôs Com Você Eu Vou, Morena, Olhos Diamante e Tempo de Estio, com Caetano Veloso. Ouça na rádio Alessia FM. Abre Coração.

0: 1983.
1: No ano de 1986, Luiz Gonzaga lançou o disco Forró de Cabo a Rabo. O álbum reúne músicas de sua autoria com os parceiros João Silva, Zé Mocó e Zé Marcolino, além de Antônio Barros, Rômulo Paes e Celso Garcia. Ouça na sua Alessia FM, Luiz Gonzaga e Benito de Paula cantando Viva Meu Padim, música feita com parceiro João Silva.

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3: 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Pelos próximos 90 dias, os brasileiros endividados poderão renegociar dívidas com descontos e usar parte do FGTS para quitar os débitos. Mas para aderir ao novo Desenrola Brasil, é preciso se enquadrar nos seguintes requisitos. A renda mensal não pode ser maior que R$ 8.100. Só podem ser negociadas as dívidas contratadas até 31 de janeiro deste ano. E as parcelas devem ter atraso entre 90 dias e 2 anos. Quanto mais antiga a dívida, maior o desconto. Com os requisitos preenchidos, atenção para quais dívidas podem ser negociadas. As de cartão de crédito nas modalidades parcelada e rotativa, cheque especial, que é aquele valor usado na conta corrente dentro do limite de crédito, e empréstimo pessoal sem desconto em folha. Na modalidade Desenrola Famílias, também há possibilidade de melhorar as condições de crédito consignado para servidores públicos, aposentados e pensionistas, e também renegociar dívidas do FIES. Os descontos variam de 30% a 90% com juros reduzidos. Além disso, o trabalhador pode sacar um valor do FGTS para pagamento desses débitos, 20% do saldo total ou R$ 1.000. Basta escolher o valor maior para quitar toda ou parte da dívida. Quem quitar débitos de até R$ 100 vai ter o nome limpo imediatamente. E mais uma vez, a adesão é a partir desta terça, mas o programa de renegociação vai durar 90 dias. E quem aderir ao programa fica com o CPF bloqueado por um

0: chegando para mais uma viagem musical pelas ondas do rádio, celebrando a vida, a alegria e a música popular brasileira. Estamos começando aqui pela Leste FM, o MPB na Leste, com Renato Abreu.
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0: Programa MPB na Leste, que vai lá todos os sábados aqui pelas ondas do rádio 96,7, com qualidade digital. E você pode também ouvir o programa às segundas-feiras, a partir das 9 da noite, logo depois do plenário esportivo. Está começando para você o programa de MPB na Leste. E nesse programa de hoje, vamos ter um encontro de divas aqui no MPB da Leste. Neste programa especial, Elis Regina, num show espetacular, que você vai ouvir aqui, um show de Elis em Londres, em 1969. Tem Rita Lee, inclusive acústico. Tem Daniela Mercury no Encontro das Divas, para você, no MPB na Leste.

maravilhoso em Londres, com canções do Edu Lobo, do Jorge Ben, do Tom Jobim, do Menescal e do Ronaldo Bosco. E é o que você vai ouvir agora no MPB, na

0: especial das divas para você. E vamos celebrar o disco da Rita Lee, que foi gravado ao vivo em 1969.
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0: A gente vai abrir o programa com a Elisa Regina cantando Se Você Pensa, do Roberto e do Erasmo. Relação ao vivo, hein? Se Você Pensa que vai fazer de mim o que faz com todo mundo que te ama. Acho bom você não pensar nisso, né? Porque vai ter que mudar. Daqui pra frente vai ser diferente. Tudo vai ser diferente. Você tem que aprender a ser gente. 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Vamos abrir com a Elisa Regina ao vivo, Se Você Pensa, do Erasmo e do Roberto. Depois, Zazueira, do Jorge Benjó. Upa Neguinho, do Edu Lobo, também ao vivo. Gianfrancesco Guarnieri e Edu Lobo. E a famosíssima Wave Onda, do Tom Jobim, uma canção que tem muitas gravações maravilhosas, inclusive uma gravação especial de Francis Albert Sinatra.

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importantíssimas na cidade de Londres, capital do Reino Unido, capital da Inglaterra. Ela com a Bossa Nova, com o Roberto Menescal e com um repertório realmente espetacular. A gente abriu a Elis lá em Londres e a gente abriu no bloco passado com as canções Se Você Pensa, do Roberto Erasmo ao vivo, Zazueira, do grande Jorge Benjó, O Paneguinho, que é do Edu Lobo, do Gianfrancesco Guarnieri também ao vivo, e Wave, famosa canção do grande Tom Jobim, do nosso maestro, foi gravado inclusive pelo Frank Sinatra, né? E a gente ouviu muito aqui no programa Sinatra e Amigos, que 18 anos ocupava esse espaço, esse horário, aqui na 96,7. Nesse bloco 2, a Elis canta uma canção que também teve uma gravação maravilhosa do Sinatra. O Johnny Mathis também gravou. Essa música é simplesmente linda, maravilhosa, que é What Happens. 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A Elis no inglês perfeito. What Happens. Gravação maravilhosa da Elis Regina neste show em Londres em 1969, que você está ouvindo em primeiríssima mão, com exclusividade aqui no MPB da Leste com o Renato Abreu. E a gente já empaca How Insensitive, em inglês, que é a insensatez, música da Bossa Nova, do Tom e do Vinícius de Moraes, né? E aí eles cantam em inglês porque o público londrino, Tom Jobim, Vinícius Moraes, How Insensitive. Depois, aí eles cantam Você, essa música maravilhosa, né? Você, que é do Menescal e do Boscoli, uma música realmente sensacional. Você, manhã de todo meu, você. Aí a Elis mete o inglês, mistura o português com o inglês na música Você. E ela fecha ao vivo com uma clássica canção da Bossa Nova, que é a canção O Barquinho, que é uma música do Menescal e do Boscoli. Dia de sol, festa de sol e o barquinho a deslizar no macio azul do mar. Tudo é verão, o amor se faz num barquinho pelo mar, que desliza sem parar, sem intenção, nossa canção vai saindo desse mar. E o sol, beijo o barco e luz, dias tão azuis, volta do mar, desmaia o sol.

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que maravilha, hein? A gente, bloco 1, bloco 2, a gente colocou 8 canções do álbum Elis Regina em Londres, 1969. Um álbum foi lançado com 12 canções pela Philips e depois saiu uma versão com qualidade digital, um encarte especial, lançado uma sequência de discos da Elis pelo jornal Folha de São Paulo. E a gente ouviu Se Você Pensa, ao vivo, Upa Neguinho,

0: Tati Bitati. E para fechar o bloco 3, Daniela Mercury, a rainha do axé. Mas ela não vai cantar axé, não, porque o MPB na Leste tem essa qualidade, a gente traz encontros maravilhosos, né? E eu me encontrei com a grande Ian Gomes, e ela adora o programa exatamente porque a gente traz esses encontros. Hoje a gente traz Daniela Mercury com Rita Lee e Elis num show em Londres. E a Daniela vai cantar um clássico do Antônio Marcos, Como Vai Você? Eu preciso saber da sua vida. Peço alguém para me contar sobre o seu dia. Anoiteceu e eu preciso só saber como vai você, que já modificou a minha vida. Nem sei se gosto mais de mim ou de você. Que maravilha, hein? Linda canção do Antônio Marcos. E vamos ouvir na voz da Daniela Mercury. Mania de você, saúde. Tati, Bitati, Rita Lee. Como vai você, Daniela Mercury?
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0: Agora você ouve no MPB na Leste um presente pra você, um encontro de divas aqui na 96,7.
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0: Sônia e Doce Vampiro, as três canções que abriram o show da Rita Lee no Acústico, gravado ao vivo nesse CD maravilhoso. Rita Lee Acústico, a titia Rita Lee, agora só falta você. Jardins da Babilônia, suspenderam os Jardins da Babilônia. Meu Doce Vampiro, canção maravilhosa. Rita Lee, canta agora pra gente, no presente.
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0: região, cada cidade, cada cidadão é plenamente responsável aos olhos de todos. Artigo 2º. A água é a seiva do nosso planeta. Ela é a condição essencial de vida de todo ser vegetal, animal ou humano. Sem ela, não poderíamos conceber como são a atmosfera, o clima, a vegetação, a cultura e a agricultura. O direito à água é um dos direitos fundamentais do ser humano. O direito à vida, tal qual é estipulado no artigo 3º da Declaração dos Direitos do Homem.
1: Artigo 3º. Os recursos naturais de transformação da água em água potável são lentos, frágeis e muito limitados. Assim sendo, a água deve ser manipulada com racionalidade, precaução e parcimônia. Artigo 4º. O equilíbrio e o futuro do nosso planeta dependem da preservação da água e de seus ciclos. Estes devem permanecer intactos e funcionando normalmente para garantir a continuidade da vida sobre a Terra. Este equilíbrio depende, em particular, da preservação dos mares e oceanos, por onde os ciclos começam.
2: Artigo 5º. A água não é somente uma herança dos nossos predecessores. Ela é, sobretudo, um empréstimo aos nossos sucessores. Sua proteção constitui uma necessidade vital, assim como uma obrigação moral do homem para com as gerações presentes e futuras. Artigo 6º. A água não é uma doação gratuita da natureza. Ela tem um valor econômico. Precisa-se saber que ela é, algumas vezes, rara e dispendiosa, e que pode muito bem escassear em qualquer região do mundo.
0: Artigo 7º. A água não

gestão da água impõe um equilíbrio entre os imperativos de sua proteção e as necessidades de ordem econômica, sanitária e social. Artigo 10º. O planejamento da gestão da água deve levar em conta a solidariedade e o consenso em razão de sua distribuição desigual sobre a terra.

programa MPB na Leste, nossa viagem musical maravilhosa, todos os sábados aqui, 96,7 Som Digital. Nesse encontro, né, durante 18 anos, a gente se encontrava com Sinatra e amigos, e agora estamos nesse projeto novo, o MPB na Leste. E hoje um encontro de divas, lembrando que o programa você pode também ouvir nas segundas-feiras, todas as segundas, a partir das 9 da noite, logo depois do plenário esportivo, que eu também participo do

com Agora Só Falta Você, Jardim da Babilônia e Dos Vampiros. Agora, a titia Rita Lee, alô, alô, Marciano, flagra, que foi tema de novela, né? Que flagra no escurinho do cinema, chupando drops de anil, longe de qualquer problema, perto de um final feliz. A novela Final Feliz, das 7 da Globo, que tinha a música tema flagra da Rita Lee. Acenderam as luzes, cruzes, que flagra, grande Rita Lee. Alô, alô, Marciano, na canção que ela fez pra Elis Regina, Elis pediu uma música, ela fez. Alô, alô, Marciano, aqui quem fala é da terra. Pra variar, estamos em guerra, estamos, né? Música continua atual, é guerra em todo canto, né? Tá cada vez mais down no High Society. Grande Rita Lee, alô, alô, Marciano, flagra e lança perfume. E acústico, um presente pra você agora, no MPB, na Alessi com Renato Abreu.

0: conheço esse álbum, é dos meus arquivos inconfessáveis, Elis Regina em Londres, 1969. E ainda Daniela Mercury, num encarte especial, cantando Como Vai Você, do grande Antônio Marco. Um presente, esse especial, As Divas, Elis, Rita Lee, Daniela Mercury, programa de MPB na Leste. O programa tem locução, apresentação, produção musical minha, Renato Abreu. A montagem final, sonorização é dele, Nabucodonosor Queiroz. A Rádio Alessia FM 96,7 tem a direção de programação de áudio dele, do meu amigo, fã do programa, ele que nos ajuda também no MPB da Alessia, o meu amigo Alex Oliveira. A FM Alessia 96,7 tem na gerência geral o jornalista, meu amigo, fã do programa, Lúcio Filho, que está adorando As Divas no MPB da Alessia. A coordenação geral do sistema Alessia de comunicação é dele, do meu amigo jornalista Ilo Santiago Júnior. E o comando maior da casa, o comando maior é dele, a presidência da mesa diretora, o comando maior é dele, do presidente deputado estadual, Romeu Aldigueri. Muito obrigado pela parceria, pela audiência, pelo carinho com o MPB da Alessia. Lembrando que a Alessia FM 96,7 é uma emissora do sistema Alessia de comunicação. Segunda, tem reapresentação especial a partir das 9 da noite. Muito obrigado. Passem uma ótima semana com Deus. E a gente se encontra no próximo sábado para mais uma viagem musical pelas ondas do rádio, celebrando a vida, a alegria e a música popular brasileira. Um grande abraço.
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3: 7h26.
4: Arnaldo Antunes, Marisa Monte e César Mendes são os autores da música Amor, Se Acalme, uma das faixas do CD Gal Estratosférica, lançado em maio de 2015. O 36º disco da cantora baiana tem a produção de Moreno Veloso, filho de Caetano Veloso e Cassim. Ouça na sua Alessia FM, Gal Costa cantando Amor, Se Acalme.

Minha Laia é o primeiro single do artista cearense George Hudson, música de autoria dos também cearenses Paulo José e o Choa Negro. A faixa fala de amor, decepções e traz a molecagem típica do Ceará. George bebe de fontes sólidas da nossa música, como o projeto pessoal do Ceará, Ednardo, Belchior, Amelinha, e também brinca com o rock, estilo que podemos encontrar George cantando nas noites de Fortaleza com a banda Altos Versos. Os arranjos contam com a participação de Jamerson Babal. Minha Laia é a cearencidade que você ouve agora na Alessia FM 96,7.

Menino Bonito, de Chico Chico, traz uma proposta sensível e atual dentro da nova MPB. Filho de Cássia Eller, o artista aposta em uma canção que fala de afeto, identidade e da liberdade de sentir. Na versão ao vivo, a música ganha ainda mais emoção

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3: 27.690 alunos das escolas públicas do Ceará ingressaram no ensino superior por meio do Exame Nacional do Ensino Médio em 2025. Em relação a 2024, o avanço foi de 23%, de acordo com informações do Ministério da Educação. Medicina, Direito, Letras, Engenharia e Fisioterapia estão entre os cursos com maior

0: O governador Emano de Freitas destaca a união entre os governos para assegurar o acesso desses estudantes à universidade.
1: Estamos colhendo um trabalho muito importante feito na educação pública do Estado do Ceará. Começa com o trabalho de prefeitos, colaboração do Estado na educação fundamental, chegar um aluno mais qualificado no ensino médio. Sendo o ensino médio, o investimento que temos feito em escola de tempo integral, os nossos professores e professoras, uma rede que tem mais de 600 doutores, tem mais de 3 mil professores com mestrado, mais de 7 mil professores com especialidade, para chegar hoje a ter mais de 27 mil alunos aprovados na universidade nesse ano. Sonhávamos e muita gente dizia que era impossível, e o impossível se tornou possível. Os jovens da periferia, família humilde, estudar na escola pública com orgulho, com a segurança que está numa escola de qualidade e que eu sei que ainda pode melhorar ainda mais, mas saber que desses jovens, quase 28 mil entraram na universidade em apenas um ano.
0: Os dados foram apresentados durante o lançamento do projeto Enem Chego Junto, Chego Bem, realizado nesta quarta-feira, dia 6, no Complexo Cultural Estação das Artes, em Fortaleza. Presente à solenidade, o presidente da Assembleia Legislativa, deputado Romeu Odigueri, destacou os investimentos na área da educação.
2: Nós estamos

0: programa Chego Junto, Chego Bem, coordenado pela SEDUC, tem como objetivo oferecer aos estudantes da terceira série do ensino médio e dos anos finais da educação de jovens e adultos acompanhamento para o Enem, com foco na ampliação do acesso ao ensino superior. Roberto Nascimento, da Alesc FM.
1: 7h39.
2: A música Tomara é fruto de parceria de Alceu Valença com Rubem Valença Filho. É uma das faixas do disco Sete Desejos, que reúne músicas românticas, folclóricas, frevo e forró. Destaque do álbum, lançado em 1991, é a música Bicho Maluco Beleza. Ouça Alceu Valença cantando Tomara.

cantor mineiro Gabriel Gont lançou em 2021 o single Odoyá, com produção musical assinada por Maria Rita. Ouça na sua Alessia FM, Gabriel Gont cantando Odoyá, dele, Léo Costa, Maria Rita.

Dom Fontenelle. O álbum reúne canções dos compositores Flávio Leandro, Pinto do Acordeon, Anchieta Dalli, Miguel Marcondes, Petrúcio Amorim e Rogério Rangel. A faixa Passeando pelo Nordeste é de sua autoria. Ouça Flávio José cantando De Mala e Cuia, de Flávio Leandro. Música.

eu vou fazer um resumão para vocês de todas as principais dicas que vocês precisam estudar para biologia no Enem 2026. Temas que são mais cobrados, temas que são mais recorrentes, todo aquele processo de como focar nesses últimos momentos, como é que você vai ter esse sprint final e rememorar todos esses conteúdos. Afinal de contas, os conteúdos, eles são bem extensos. A gente precisa focar nos conteúdos que são mais pedidos e outros conteúdos que são menos.

questões e também, por que não falar, de botânica, a relação entre os seres vivos, a questão das diferenciações entre os organismos que são vegetais, que são as briófitas, pteridófitas, gimnospermas, angiospermas, são vários detalhezinhos que a gente precisa focar. E, em geral, as questões do Enem, elas costumam ser contextualizadas, elas também vão ter um processo de interdisciplinaridade. Eu, quanto professora de biologia, eu também tenho que ter uma mínima noção, por exemplo, de química, porque, afinal de contas, a prova que vocês vão fazer do Enem, ela é uma prova de ciências da natureza. Dentro das ciências da natureza, ela vai envolver química, física, biologia, todas dentro da mesma questão. Então, essa contextualização, essa interdisciplinaridade, ela vai estar muito presente nessa sua prova. Mas as questões são mais diretas, elas podem ser também um pouco conteudistas e também podem ser muito cobradas. É importante você ler atentamente as questões e os gráficos, você ter a informação e entender. Muitas das vezes os textos, eles acabam assustando o leitor, o aluno que vai fazer essa prova do Enem, mas foque em grifar as informações principais que vocês vão precisar retirar do texto para poder conseguir responder suas questões. Os gráficos e tabelas, eles são cruciais para as respostas das questões de ciências da natureza. Foquem em

poder resolvê-la perfeitamente. Em biologia, o componente curricular que ela vai estar inserido nessa área de ciências da natureza, essa prova ela vai ser aplicada no segundo dia do Enem e ela vai conter cerca de 45 questões envolvendo todas essas três temáticas: física, química e biologia. Então, não estude nada dissociado, tente até ver outros Enems anteriores para que você comece a ter tempo de prova e expertise para poder responder à prova. Você precisa se habituar.

0: perfeição. Fique aqui comigo. Até a próxima, se Deus quiser.
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4: Crianças, gestantes e idosos que ainda não se vacinaram contra a gripe devem comparecer aos postos de saúde para se imunizar antes do inverno. O alerta é do governo federal para ampliar a proteção, uma vez que a circulação da influenza começou mais cedo neste ano. Segundo o Ministério da Saúde, até meados de abril, o país registrou 5.500 casos de síndrome respiratória aguda grave por influenza e 352 mortes. A vacina é a principal forma de prevenção e está disponível gratuitamente no SUS para os públicos prioritários. Os imunizantes atuais contra a influenza reduzem hospitalizações, com efetividade de 30 a 40% entre adultos e de até 75% em crianças. Até agora, foram distribuídas mais de 17 milhões de doses do imunizante contra a gripe. Apesar da circulação do vírus antes do inverno, período de maior transmissão, a expectativa é de que o pico deste ano fique abaixo do observado no mesmo período de 2025. Em alguns estados, como Goiás, Mato Grosso do Sul, São Paulo e Tocantins, o número de casos já começou a desacelerar. Mas nas últimas semanas, 17 estados mantiveram a tendência de aumento de casos de influenza. A campanha nacional de vacinação segue até o dia 30 de maio, com exceção da região norte, onde vai ocorrer no segundo semestre. Da Rádio Nacional no Rio de Janeiro, Priscila Tereso.
1: 7h59.
3: A música Espanhola é de autoria de Guarabira e Flávio Venturini. Foi gravada pela primeira vez em 1977 no disco Pirão de Peixe com Pimenta, da dupla Sá e Guarabira. No ano de 1981, foi regravada pelo cantor e compositor Flávio Venturini no disco Nascente. Ouça na rádio Alesse FM, versão ao vivo com Flávio Venturini, do ano de 1992.

0: foi compositor carioca Jorge Benjó lança em 1990 sua música W Brasil, em homenagem ao cantor Tim Maia. No início da carreira, nos anos 60, apresentou-se no Beco das Garrafas e se tornou um dos redutos da Bossa Nova. Em 1963, ele subiu no palco e cantou Mas Que Nada para uma pequena plateia que incluía um executivo da gravadora Philips. Dois meses depois, era lançado o primeiro compacto de Jorge Ben, que inclui ainda Por Causa de Você, Menina.
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0: Jorge Benjó cantando W Brasil.

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5: O Museu da Imagem e do Som do Ceará promove neste sábado a Marcha Trans e Travestis do Ceará.
6: Olá, ouvintes da Leste FM, sou Jeff Santos, do Museu da Imagem e do Som do Ceará. Estou aqui para fazer um convite a todas vocês. Neste mês de maio é o mês do orgulho de ser trans e travesti. E nós estamos preparando para este domingo, 10 de maio, uma programação integrada com os eventos da Marcha Trans e Travesti do Ceará. Esta programação é uma realização do nosso programa Traiu o Sistema, juntamente com a Marcha Trans e Travesti do Ceará. A programação inclui Feira Trans, discotecagem com DJ Charlie Passarinho e o show Nossos Corpos Até Onde Der, do artista cearense Otto. A programação é totalmente gratuita, iniciando a partir das 15 horas e para todos os públicos.
5: O Museu da Imagem e do Som do Ceará fica na Avenida Barão de Stuttgart, 410, no bairro Meireles. Diego Cunha, da Alessa FM.
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8: Parceria entre a Assembleia Legislativa do Estado do Ceará, o Instituto Centro de Ensino Tecnológico e a Digital College assegura 300 vagas para jovens participantes do programa Ceará de Valores ingressarem no Juventude Tech. Os interessados têm até o dia 30 de maio para se inscrever e assegurar uma vaga em um dos cursos gratuitos e 100% online na área de tecnologia. Essa é uma oportunidade para aprender desenvolvimento web full stack, marketing digital e inteligência artificial generativa. De acordo com o secretário executivo do Centro de Estudos e Atividades Estratégicas da ALS, Paulo Roberto Nunes, os jovens vão ter muitas vantagens em estudar esses temas.
9: Os jovens que fazem o Ceará de Valores e que têm discutido ao longo desses meses aspectos referentes ao mundo do trabalho, à economia da inovação, à responsabilidade social, terão nessa oportunidade complementar a possibilidade de continuar estudando e produzindo com base em outros temas que são absolutamente contemporâneos e vinculados ao uso da tecnologia da informação, como é o caso da inteligência artificial generativa ou inteligência artificial. Então, nós vislumbramos como algo especialmente vantajoso e importante para os nossos participantes do Ceará de Valores essa oportunidade decorrente da parceria com o Juventude Tech da Digital College.
8: E vale o reforço. As inscrições para os participantes do programa Ceará de Valores ingressarem no Juventude Tech encerram-se no dia 30 de maio. Não perca sua vaga. Robério Lessa, da Alessi FM.
0: 8h21.
7: A música Por Que Você Não Volta é da compositora alagoana Zélia Santi. A canção foi gravada pela cantora também de Alagoas, Kel Monalisa, conhecida por interpretar músicos como Caetano Veloso, Marisa Monte, Djavan, Adriana Calcanhoto, Ana Carolina, Lulu Santos, Alcione, Elba Ramalho e Chico Buarque. Ouça na rádio Alessi FM, Kel Monalisa cantando Por Que Você Não Volta.

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1: Formada em 2014, a banda mineira de pop reggae Lagoon lançou seu primeiro disco, Seja o que eu quiser, em 2016, pela Sony Music. Em 2020, o quinteto foi vencedor do prêmio Multishow de Música Brasileira na categoria Melhor Grupo do Ano de 2020, ano de lançamento do álbum Lagoon Mais Tocadas. Na Alessi FM, você ouve Samba, de Francisco Jardim, Glauco Borges, Otávio Cardoso, Pedro Calais e Tio Wilson, com a banda Lagoon.

Paraíba são autores da música Coco da Mamãe do Mar, uma das faixas do disco Marinês e Sua Gente, 50 anos de forró, lançado em 1999. O álbum, produzido por Elba Ramalho, contou com a participação de Lenine, Dominguinhos, Genival Lacerda, Chico César, Geraldo Azevedo, Antônio Barros e Cecel, Moraes Moreira, Alceu Valença e Zé Ramalho. Ouça na Alessia FM, Lenine e Marinês cantando Coco da Mamãe do Mar.

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0: Apesar de a Constituição proibir a crueldade contra animais, eles são considerados bens no Código Civil. Uma mudança em análise no Senado quer reconhecer os animais como seres sencientes, capazes de sentir dor, medo e alegria. Outro projeto do senador Marcelo Castro, do MDB do Piauí, vai criar o Sistema Nacional de Enfrentamento aos Maus-Tratos contra Animais. A proposta prevê um canal unificado para receber denúncias em todo o país, inclusive de forma anônima, por telefone, internet ou aplicativo. As ocorrências serão registradas e encaminhadas aos órgãos responsáveis pela investigação. Na prática, o sistema busca organizar as informações e facilitar o combate aos maus-tratos, já que hoje os canais são diferentes em cada estado e município. O senador Rogério Carvalho, do PT sergipano, destacou que o tema exige uma atualização das leis na relação entre sociedade e animais.
9: Esse tema é um tema extremamente atual e complexo e, portanto, a gente precisa compreender cada vez mais como a ampliação do número de animais domésticos, o modo como a sociedade tem visto o animal doméstico para que as leis possam acompanhar e melhorar a convivência e a proteção tanto dos animais quanto da população que fica exposta, às vezes, a animais abandonados.
0: Outro projeto em análise na Comissão de Meio Ambiente do Senado também busca aumentar a proteção animal por meio da criação de um Cadastro Nacional de Agressores. O autor da iniciativa, senador Bruno Bonetti, do PL do Rio de Janeiro, explicou como funcionaria este banco de dados.
10: Este banco de dados irá centralizar as informações de condenações por maus-tratos a animais em todo o país, registrando o nome e demais dados do agressor, bem como o crime cometido, o local e o prazo de condenação.
0: O projeto de criação do Sistema Nacional de Denúncias está na Comissão de Constituição e Justiça. Com supervisão de Érica Christian, da Rádio Senado, Henrique Nascimento.
11: 8h36.
8: Porta Entreaberta é fruto da parceria entre Paulo César Pinheiro e Ivan Lins. Paulo César Pinheiro é considerado um dos maiores poetas da canção popular do Brasil. Reuniu ao longo de sua carreira uma volumosa obra gravada por inúmeros cantores como João Nogueira e MPB4. Ouça Porta

compositor Fábio Júnior lançou o seu primeiro LP em 1979 e se tornou o ídolo das canções pop românticas a partir da segunda metade dos anos 80. Em 1987, o disco Sem Limites para Sonhar traz na faixa título um dueto com Bonnie Tyler e em 1989 o artista grava seu primeiro álbum ao vivo, incluindo uma regravação de Romaria. O disco Vida, lançado em 1988, traz grandes sucessos, como Caça e Caçador, Felicidade e Volta ao Começo. Ouça na Alessia FM com Fábio Júnior.

de reggae Alma Livre surgiu em 2006 na capital paulista, formada pelos irmãos Naldinho e Alves, acompanhados por Chico Sabiá, Gilvan e Kleberson. O primeiro álbum superou a marca de 51 mil audições no site europeu jamendo.com e despertou o interesse de produtores internacionais. Ouça na rádio Alessia FM, Culpados com Alma Livre.

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5: Escritório de Direitos Humanos e Assessoria Jurídica Popular Frei Tito de Alencar, órgão de cidadania da Assembleia Legislativa do Estado do Ceará, celebra a aprovação da instrução de tombamento definitivo da Vila Vicentina da Estância, no bairro Dionísio Torres, em Fortaleza, pelo Conselho Municipal de Proteção do Patrimônio Histórico Cultural, evitando assim a especulação imobiliária dessa comunidade. A decisão foi tomada em reunião do colegiado, realizada na última quarta-feira, dia 6 de maio. O presidente do escritório Frei Tito, deputado Renato Roseno, destaca o trabalho realizado pela equipe do órgão e enfatiza a luta dos moradores que reivindicaram a preservação do local.
6: A atuação do escritório Frei Tito foi fundamental, tanto para o reconhecimento da vila como seis, é uma zona especial de interesse social, está inscrita no plano diretor da cidade, houve recentemente a aprovação do plano integrado de regularização fundiária, mas também um tombamento, é uma forma histórica arquitetônica. Nós do escritório Frei Tito acompanhamos mais de 400 processos, lamentavelmente muitos não conseguem a vitória que a Vila Vicentina conseguiu. Quero aqui agradecer a nossa equipe de advogados e advogadas, estagiários e estagiárias, são todos em integrando o escritório Frei Tito mediante seleção pública, e também eu quero ressaltar a enorme perseverança, altivez da comunidade da Vila Vicentina, a quase totalidade de idosos que não se venderam, não se renderam e mantiveram para a cidade esse patrimônio histórico, um enclave da moradia social cercado por grandes prédios e que eles venceram a especulação imobiliária.
5: O advogado do escritório, Adilson Barbosa, detalha os próximos passos do processo.
7: A instrução vai ser

0: social. Durante 30 dias, ela ficará à disposição do público para contribuições e eventuais impugnações. Após isso, a instrução será encaminhada para o prefeito, que, com fé em Deus, baixará um decreto reconhecendo o tombamento definitivo da Vila Vicentina.
1: O local abriga mais de 40 famílias, que são acompanhadas pelo escritório desde 2016, quando sofreram tentativa de remoção. Desde então, o órgão tem prestado assessoria jurídica em defesa do direito fundamental à moradia dos residentes da localidade e acompanhando o procedimento de tombamento. Silvio Augusto, da Alesse FM.
2: 8h53.
3: A cantora baiana Maria Bethânia lança, na década de 1990, um CD reunindo músicas de autoria de Roberto e Erasmo Carlos. Em 1994, a cantora realizou show no país, cantando os principais sucessos da dupla. Na Alesse FM, as canções que você fez pra mim, que você ouve agora.

de 1979, o cantor e compositor cearense Raimundo Fagner venceu o festival TV Tupi como melhor intérprete com a música Quem Me Levará Sou Eu, de Dominguinhos e Manduca. A música é uma das faixas da segunda edição do disco Eu Canto, de 1978, que foi relançado no ano seguinte. Ouça Fagner cantando Quem Me Levará Sou Eu.

compositor Jorge Versilo lança o CD Livre, que teve como grande hit do ano Mona Lisa, que foi a 17ª música mais tocada do ano no Brasil, de acordo com o site Hot 100 Brasil. Ainda no ano de 2003, participou da gravação do álbum de Jorge Aragão, Jorge Aragão Convida, ao vivo, cantando junto do poeta do samba sua composição Encontro das Águas. Ouça Jorge Versilo cantando Mona Lisa.